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1: 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E o nome do próximo episódio é Uma Casa Esmeralda. Essa história se passa em uma vizinhança de casas bonitinhas, antigas, de mais de 50 anos, perto do centro de BH, mas que lembra mais o interior de Minas, o bairro Floresta. O som dessa capoeira vem de uma casa dessas, com uma fachada art déco bem típica de uma certa época de BH, e onde funciona um centro de estudos e prática de medicina chinesa. É uma das sedes da Escola Neijing, que existe no mundo todo, e que aqui em BH se chama Casa Esmeralda.

0: todos, não tem uma pessoa que entra aqui nesse espaço e não percebe já a energia de aconchego, de amor, de apoio.
1: Muitas coisas acontecem ao redor da cozinha, do alimento. A cozinha é a primeira coisa que você vê quando chega aqui.
2: O fato da gente estar compartilhando um projeto que a gente acredita, que a gente tem fantasia com ele, ilusão, vontade, não faz dele um lugar de obrigações, faz dele um lugar de convivência.
3: Eu acho incrível também não ser um lugar, ser uma coisa muito livre, de não trabalhar com culpas.
2: Ficar pensando que a espiritualidade, ela está nesse sagrado que tolhe, que corta, que impede, que proíbe, a gente está entrando num sagrado que introjetaram na gente, que é a cultura cristã, né? Que infelizmente tem muitas coisas lindas, mas que está muito deturpado pelas mentes e instituições.
4: Nesse episódio, eu vou contar a história da Casa Esmeralda. Por que ela acolhe tão bem as pessoas? Por que ela é majoritariamente feminina? E qual a importância de vivenciar as sabedorias ancestrais que formam a gente? Como a capoeira, por exemplo. Vou voltar lá na origem da escola Neijing, há mais de 50 anos na Espanha. Indo mais atrás ainda, há milênios antes na China, vou dar uma resumida sobre a tradição deles. Tudo isso para falar sobre serviço, transcendência, liberdade e comunidade. Esse coletivo de seres diferentes que se agregam em uma unidade comum, que entram em harmonia para vibrarem juntos e, com isso, trazerem mais saúde não só para as pessoas, mas para a sociedade em geral. O espaço físico da Casa Esmeralda já traz bastante essa ideia de acolhimento. É uma mistura de vila com casa de vó. Vou começar então pela descrição física da casa, para depois analisar a alma dela, que são as pessoas. A Casa Esmeralda é propositalmente toda verde na fachada, com os detalhes art déco em cima e janelas com grades de metal, peças todas moldadas em formas bonitinhas. Entrando em um portãozinho lateral, tem um corredor grande e daí em diante, a Cristiane Ferraz, coordenadora desse espaço, é que vai te levar por ele.
2: Antes de entrar nesse corredor, né, você se depara com a secretaria da escola, né, que está ali a Du, que é a nossa guardiã, que cuida de tudo, né. Logo tem uma moradia, que é onde eu vivo. E aí, seguindo esse corredor direto, você se depara logo com a cozinha, que pra gente é o lugar central da escola. É onde a gente se encontra, se alimenta, ri, brinca. A cozinha é bastante colorida. É amarela, com a mesa com pano vermelho, um armário também de madeira todo colorido, azulejinhos coloridos, as panelas expostas, os vidros assim à mostra também, os pratos na estante também todos à mostra. Então a cozinha aqui parece de interior. Todo mundo que entra aqui fala: nossa, parece que eu estou no interior, lá na minha cidade. E aí, seguindo, você encontra um espaço amplo, assim, comprido, que parece mesmo uma vila, que mora gente de um lado e parece que mora gente do outro lado. Mas aí, nessas casinhas que tem de cada lado, são os consultórios. Tem a biblioteca de um lado, aí do outro lado tem a sala de massagem, tem também o atendimento que a gente faz a primeira vez que o paciente vem, uma salinha menorzinha. E lá no final tem a sala de meditação, oração, tikkun, as práticas que a gente considera mais sublimes. Nossa, nosso mestre, quando esteve aqui, denominou esse espaço de Rua da Liberação. Ele diz que todo mundo que passar por essa rua, por essa vila, pode encontrar pequenos espaços de liberação no seu ser. E atravessando lá para o outro lado, a gente chama da Praça da Esperança, que tem um quiosque, um espaço coletivo onde a gente serve almoço, serve café da manhã para os alunos, faz shows, faz encontros. E lá também tem outra sala de aula e também uma moradia das outras professoras que moram aqui. Que eu acho que ele é no formato do octograma. Fuxi foi um grande sábio oriental, muito antigo, há mais de 3 mil anos. Ele, contemplando a energética do ser, percebeu que a nossa forma de nos organizar energeticamente acompanhava 8 passos. Então nós fizemos o desenho, a arquitetura do quiosque em forma de octograma, para trazer essa energética do ser, né, ali, como se quem estivesse ali embaixo estivesse entrando em contato com seu próprio octograma, né, com a criatividade do céu, com a calma do lago, com a luminosidade do fogo, né, com a mobilidade do trovão, com a penetração do vento, com o abismo da água, com a imobilidade da montanha e com a receptividade da terra, não, que são os passos desse octograma.
4: Antes de começar a história, é melhor falar um pouco sobre a medicina chinesa em geral e como ela vê o mundo. Algumas coisas que eu vou falar aqui não vão ter muita lógica mesmo. Primeiro, porque é uma história que não usa só o racional lógico. E depois, que é só um resumo bem pequeno de uma tradição milenar enorme de outra cultura muito diferente. Não é igual no Ocidente, que cada um tem seu livro sagrado único e de lá tiram tudo. É uma tradição que por milhares de anos foi oral, se transformando de pessoa em pessoa em uma região extremamente extensa e povoada. Eles também têm uma forma de pensar completamente diferente, até pela linguagem também. Por isso, muita coisa que é lógica para eles pode não ser para nós, e vice-versa. O conceito primordial dessa tradição oriental é a unidade, de que tudo parte de um mesmo princípio. É o chamado em mandarim de Tao. O significado literal dessa palavra é caminho. E nesse contexto espiritual, significa o caminho de toda a existência, o método que tudo segue harmoniosamente porque tem o mesmo princípio. Por isso, é uma unidade. Lao Tse, um dos maiores sábios dessa tradição, diz que esse Tao, esse princípio, é um mistério insondável, que não pode ser compreendido. Porque a existência em si é muito maior do que o ser, que só pode enxergar as coisas como ele próprio é, não como as coisas são em sua totalidade. Entender o Tao seria medir o infinito, relativizar o absoluto. E se ele é tudo, também é nada, porque se ele fosse alguma coisa, ele deixaria de ser tudo então. Mas dentro do paradoxo desse nada é que existem as coisas que conseguimos conhecer. E nisso, a tradição chinesa viu dois aspectos primordiais do ser: a contração e a expansão, o yin e o yang. Por isso é que o Taijitu, aquele símbolo famoso da bolinha dividida em duas metades curvas, uma preta com bolinha branca e outra branca com bolinha preta, representam na verdade três estágios do ser, e não dois. Começa com um tal completo, um ser absoluto. Pode ser representado por uma linha perfeita ou um círculo vazio. E esse ser perfeito, quando ele busca um centro de referência, acaba fazendo movimentos de expansão e contração. E existe na combinação inseparável desses dois. Então não é a combinação de dois elementos que se juntam. Ali estão representados três movimentos. Um outro sábio dessa tradição, Fuxi, desenvolveu uma teoria combinando esses dois aspectos em grupos de três. Ele representou o yin como uma linha partida e o yang como uma linha inteira. Mas não me pergunta por que ele fez isso. Dois elementos organizados em trio podem ser combinados de 8 maneiras diferentes, que ele identificou como 8 passos da formação do ser, o Ba Gua. É aquele desenho que se usa no Feng Shui para a organização do espaço. O baguá começa então na máxima expansão, três linhas inteiras, quando o ser ainda é só um plano celeste. Está totalmente expandido, etéreo, misturado com o céu. A cada passo, esse ser vai se contraindo, conformando um aspecto, até se materializar completamente. E o último passo é representado por três linhas partidas, o máximo yin. A partir daí, com os seres gerados e materializados, eles podem ser entendidos a partir de um outro esquema, que é o ciclo dos cinco reinos mutantes: água, madeira, fogo, terra e metal, nessa ordem. Lembra os quatro elementos da tradição ocidental, mas para o ocidente, essa noção que vem lá dos gregos e foi usada até um pouco antes da era moderna, falava desses elementos como componentes dos corpos. Já na tradição chinesa, tem mais a ver com as fases da existência. Voltando lá no Tao, na ideia dessa unidade, é como se a mesma energia assumisse diferentes aspectos e características nesses cinco reinos durante seu percurso de existência. Por fim, essa energia fundamental que transita é chamada de Qi ou Qi. Agora, para que servem todas essas teorias? Elas são chaves para se entender praticamente qualquer coisa. Voltando lá no primeiro conceito do Tao, um exemplo que é até comum no Ocidente é a gente dizer que algo tem um lado positivo e outro negativo, mas também pode representar o lado material e imaterial, o interior e o exterior, etc. Já o octograma de Fuxi pode servir para entender as coisas no nível teórico, abstrato. Como se desenvolve o feto antes do parto, como surge uma ideia de um projeto. E o esquema dos cinco reinos serve para entender a dinâmica da vida, em qualquer nível. E a tradição, durante milênios, foi ajudando e ligando vários aspectos a cada um dos reinos. Podem corresponder, por exemplo, às estações do ano, ao ciclo digestivo, às fases da vida. Antigamente na China, se dizia até que explicava as alternâncias do governo. No Ocidente, toda cultura é voltada para se submeter à palavra. Então os textos sagrados são imutáveis, dogmáticos, estáticos. É assim as três grandes religiões que têm livros sagrados: o cristianismo, o islamismo e o judaísmo. Mesmo as correntes e grupos que falam de diferentes interpretações, para todas o texto ainda é divino. Não pode ser questionado porque é a palavra de Deus. Mas para a filosofia chinesa, apesar deles terem alguns livros como referência, o texto não é mais sagrado que o ser humano. A escrita não é divina e intocável. Ela é consequência das observações da natureza, de como as coisas acontecem na prática. É como se, no Ocidente, a literatura tentasse mandar as coisas serem como está escrito. É assim porque é lei. E no Oriente, se escreve como as coisas são observadas na prática. É assim porque eu vi que é assim. Por isso é que a tradição chinesa é tão adaptada e transformada sem culpa, que não por acaso é uma noção bem ocidental. E se essa tradição vem da observação, alguém já deve ter observado há muito tempo que vira e mexe o problema na Terra é sempre o mesmo, o ser humano. Por isso, é o primeiro que tem que ser curado.
2: O humanismo sanador na escola Neijin é algo que começou junto com a escola mesmo. O nosso mestre, ele é médico, psiquiatra, cirurgião, ele tem uma formação ocidental, mas começou a se deparar com situações da doença humana que só a medicina ocidental não podia atender.
4: O nome dele é José Luiz Padilla Corral, ou José Padilha, no abrasileirado.
2: E ele começou a buscar em outras tradições mais animistas, mais xamânicas, mais humanistas, a possibilidade de tratar o ser desde outra perspectiva, também porque ele é um psiquiatra, um médico psiquiatra que está muito atento à mente humana, né? Daí, ele começou a estudar medicina chinesa, já muito novinho. Ele é um avatar, está nesse mundo, mas traz muitas referências de outros mundos. Ele capta coisas que a gente não capta, ele percebe, ele é sensível. é um homem muito inteligente, muito atualizado. Então, foi quando ele fundou essa escola e porque várias pessoas começaram a pedir a ele para que ele fosse um orientador. E até hoje ele fala, eu não pedi para ser mestre, eu nunca solicitei nenhum discípulo, mas as pessoas que me procuraram para que eu pudesse ensinar. Então, a partir daí, ele começou a introduzir o tema do humanismo sanador, já vendo que ele tendo esse olhar dentro da psiquiatria, dentro da mente humana, como é a mente humana, como todo o entorno interfere na nossa mente, no nosso espírito, nas nossas emoções, no nosso coração, na nossa forma de responder. Então, a partir dessa observação dele, ele começou a desenvolver essas características necessárias no sanador, que essas características humanistas. Não adianta que um sanador ter todas as técnicas de sanação se ele não entende a origem, a manifestação, o desenvolvimento de uma patologia. Então, se o primeiro em enfermar, em adoecer numa pessoa é o seu espírito, a gente não pode passar por cima disso, né? O espírito é a origem da enfermidade, depois ela se manifesta de diversas formas.
4: O mestre Padilha é muito ativo ainda hoje.
5: Olá, senhoras e senhores, bem-vindos a Comunicações 124 Horas e Mais. Les habla J.L. Padilha, locutor e assessor deste programa que transmitimos.
4: Escreve, publica, inclusive na internet, onde lança toda semana vídeos e áudios públicos, falando não só da tradição da medicina chinesa, mas também comentando notícias, políticas e atualidade, a partir dessa perspectiva humanista da Neijin.
5: Um programa que busca tomar o pulso a nossa espécie de humanidade através dos meios informativos, agências informativas e através de nossos corresponsais. Graças por estar conosco.
4: A sede da escola fica na Espanha e você vai ouvir daqui para frente todo mundo chamando lá de Tian. É um ideograma chinês que significa céu ou cosmos, mas que tem embutido nele também uma ideia de conexão do ser humano com esse cosmos. A casa principal dessa sede foi construída então no formato desse ideograma de Tian, e é lá que a Cris estava morando quando surgiu a ideia de começar a Neijing em BH.
2: Essa escola aqui em Belo Horizonte existe há 11 anos. Surgiu quando houve uma procura de uma pessoa aqui de Belo Horizonte que procurou a sede do Rio de Janeiro, daí isso foi convocado na sede central, que é na Espanha, aí onde vive o nosso mestre também em regime de comunidade. E nessa ocasião eu estava vivendo aí e me fizeram a proposta de vir para cá. Eu sou carioca, mas chegando aqui me identifiquei muito com o lugar, né? Mesmo não conhecendo ninguém, chegando com essa egrégora da Escola Neijin, logo fizemos um encontro, um bate-papo com pessoas, e vieram umas 15 pessoas, e a partir dessa conversa com essas 15 pessoas começamos a primeira turma de formação em 2009. Daí a escola foi se expandindo, né, que foi pouco a pouco agregando outras pessoas, mas foi questão de persistir, né? A perseverança traz ventura sempre. Na medida que você persevera num projeto, mesmo que a princípio parece que a coisa não flui, né? Mas foi fluindo muito devagar, como um formato muito feminino. As características femininas são sempre de movimentos lentos, continuados, permanentes. E aí foi se configurando um grupo de pessoas que hoje somos 9 professoras. Quando dentro de uma espécie, parte dela, ou seja, a parte feminina, está deteriorada, se sente inferior, se sente escravizada, né? Se sente dominada, a outra parte também sofre, né? Porque é um equilíbrio aí. Quando uma mulher não sabe onde está, onde se colocar, parece que o entorno não se coloca também. A mulher, como uma figura central da terra, né, de centro, se ela está fora do centro dela, todo o entorno que ela participa se desestabiliza também.
4: Conversei com algumas dessas mulheres que contaram suas histórias e cada uma falou mais detalhadamente sobre algum aspecto da casa.
6: Meu nome é Lissandra Guimarães Silva e eu faço parte aqui da equipe da Escola Neijin BH, da Casa Esmeralda. Estou aqui junto à escola já desde praticamente o primeiro ano da escola. Eu cheguei primeiro como paciente e fui paciente durante um bom tempo até que resolvi me vincular mais, fazer o curso. Fiz o curso de formação em acupuntura, depois o de massagem. Acabei aderindo e ficando totalmente, né? Não saí mais. E em 2009, que quando eu conheci a escola e vim, a Cris já tinha iniciado um movimento de formação desse grupo de mulheres, de um grupo de inspiração feminina, porque nessa escola ele é um grande centro de estudos, né? E o centro dessa escola está em Tian, na região de Cuenca, na Espanha. E lá existem vários grupos de estudos. E esses grupos meio se multiplicam também nas outras escolas, nos outros lugares no mundo. Como sempre houve interesse da gente expressar o resultado dessas pesquisas de uma forma artística, acabou que a gente percebeu também então que a gente precisa estar preparado para fazer isso, né? Assim, não só pensar nisso ao final. A gente também tem assimilado, então, uma prática mais constante e alguns experimentos mais contínuos do teatro, da dança, da música, que são potências também aqui dentro da escola, né? Assim, eu acho que as artes têm uma expressão muito sólida, muito consistente aqui dentro da escola.

Meu nome é Zaida Amapola Mojica Morales. Eu nasci numa cidade da Colômbia que se chama Tunja. Tunja é um estado que se chama Boyacá. Naquela região da Colômbia existe a comunidade que Chibcha se chama. É uma comunidade andina e sua espiritualidade gira muito em torno às lagoas. Está aí muito profundo. E animismo indígena. Então eu sou uma pessoa muito animista. E as formas e o jeito de eu me conectar com esse animismo tem sido muito através da dança e do teatro, aprendendo as histórias mágicas que falam de as ânimas do lago, os deuses das plantas. E realmente eu entrei em contato com a Escola Neijin através de um curso que a escola tem implementado já há vários anos, que são as danças sagradas. Eu tinha mais ou menos 25 anos, eu acabava de culminar minha faculdade, eu sou nutricionista. E conheci a pessoa que estava em Bogotá e eu falei para essa pessoa que eu queria estudar acupuntura. E ela me convidou a tipo fazer como uma vivência de 3 meses e morar mesmo na escola de Bogotá. E naqueles tempos, a escola de Bogotá ficava em uma favela, em uma comuna, ao sul de Bogotá, num lugar cheio de violência, de pobreza. E eu fui e aconteceu que não fiquei os 3 meses, sino que já fiquei morando na escola. E foi uma experiência muito, muito especial que marcou minha vida, porque foi um trabalho assim comunitário intenso. Atendíamos mais ou menos diariamente entre 300 pessoas. Depois viajei para Espanha, em Tian. Aí estive ano e meio morando na sede principal. E aí foi quando eu conheci a Cristiane Ferraz, que é a coordenadora da escola de Belo Horizonte, a professora encargada. Também conheci a Ida. Inclusive nós três trabalhamos no grupo de danças, não? Durante esse tempo a gente pertencia ao mesmo grupo, que era o grupo de danças, e estivemos aí trabalhando um tempo.

0: bom, por que cheguei aqui e por que fiz essa mudança, não, de sair, digamos, da sede central até aqui. Eu fiz uma viagem de 2 anos por todas as escolas na Ichin, porque levava um projeto de formação dos grupos de pesquisa de inspiração feminina. Foi muito interessante, por tudo que compartilhei com todas as pessoas e também porque tive, a partir daí, uma visão muito global da escola na Ichin. Então eu conheci todas as escolas e de todas as escolas eu já conhecia esta, pois tinha vindo aqui a dar seminários. Além disso, a minha amizade personal com Cris já vem antiga, de quando ela vivia em Tiam. Então, bom, com essa visão geral de todas as escolas na Ichin, eu cheguei um momento que também senti a necessidade de, bom, de sair de Tiam, de que meu tempo em Tiam já tinha culminado, mas eu queria seguir participando do projeto da escola na Ichin, porque eu sinto que forma parte da minha vida. Eu tenho crescido dentro da escola na Ichin, ou seja, estou feita, meus tijolos estão feitos de escola na Ichin. Então, para mim, não tinha sentido sair a outro lugar ou fazer um projeto pessoal.
1: A las afueras del municipio de Turbaco, en Cartagena, Colombia, existe un lugar donde ellas tienen la última palabra.
2: Para a escola na Ichin, a tradição não está parada como uma estátua no passado, mas sim viva e se transformando. Por isso, a pesquisa e a experimentação também fazem parte dela. Na Casa Esmeralda, um dos trabalhos mais legais que elas fazem é uma terapia que usa o berimbau da capoeira.
0: O berimbau é um instrumento de ressonância. Ele ressoa, igual que uma agulha de acupuntura. Então a ideia era misturar as possibilidades vibratórias do berimbau com o conhecimento da medicina tradicional chinesa. Isso começou há muitos anos, se fizeram várias experiências, mas há 2 anos começou um trabalho específico de berimbau terapia baseado no octograma de Fuxi. Então começamos a desenvolver diferentes toques para cada um dos trigramas e aplicamos esses toques nos diferentes canais de acupuntura que tem a ver com esse trigrama. Então cada um desses toques tem uma série de indicações e os resultados foram muito surpreendentes para a gente. Ou seja, a profundidade espiritual a que chega o som é muito, muito, muito forte. Os pacientes têm relatado umas mudanças, umas experiências sensoriais, não só no momento da terapia, sino depois mudanças ao longo da semana, que nós mesmas temos ficado muito, muito surpreendidas.

0: Também existe um dia e horário dedicado a atender pessoas carentes, que precisam, mas não podem pagar por um atendimento.
1: Porque é uma das qualidades, digamos, uma das funções da escola, prestar um serviço comunitário. E a origem da medicina chinesa é muito comunitária, não? Era aquele médico que tinha que cuidar da saúde de todo o povoado, fazer prevenção, evitar que as pessoas adoecessem a nível comunitário. Não?
0: Mas os tratamentos pagos também têm um valor bem abaixo da média do mercado, independente da técnica usada, seja mocha, acupuntura ou massagem. Por causa disso, conseguem atender muita gente, gerando mais cura na sociedade e fortalecendo ainda mais a comunidade egrégora dessa escola.
2: Aqui tem um ritmo de atendimento de... ...120 pessoas por semana, mais ou menos, de atendimento de pacientes. E temos 7 terapeutas, né, que fazemos um pouco uma escala. E nessa escala, cada uma de nós pode atender a consulta, outras se dedicar ao cuidado das plantas, outras se dedicar a fazer o almoço para todos os professores, outras estarem mais atentas na secretaria.
0: Quem fica mais na secretaria, recebendo as pessoas pessoalmente no telefone, é a Du.
3: Maria do Carmo Alves Pereira, mais conhecida como Du. Quando o paciente liga para a escola, quem atende, que no caso sou eu que atendo, a forma dele pedir a consulta dele e a voz dele já é uma característica que se apresenta para um tratamento. É que aí é onde eu estou nessa função também. Porque às vezes quando ele chega para o terapeuta mesmo, que vai fazer a anamnese, ele fala muita coisa, porque na hora que a pessoa fala, entra um racional junto com aquele emocional, junto com a necessidade. Ele deixa de falar muita coisa que ele acaba falando ali na recepção comigo. Essa primeira consulta, ela tem uma duração maior, porque é uma consulta que a gente vai fazer uma anamnese, né? Tem uma entrevista, toda uma conversa, onde a gente vai propor um tratamento. É basicamente mesmo nesse olhar, o gesto. Então a terapeuta vai observar isso tudo. E eventualmente também eles trazem exames, então vai vendo tudo que, dependendo do que vai se falando, também vai pedindo, olha, faz o diagnóstico da língua, porque às vezes ele não fala, mas no olhar, ou na tez, na língua. Então vem informações que depois a terapeuta vai confirmando com ele, ainda nesse primeiro momento.
0: Lá no começo, falamos de 3 atividades que são essenciais e por isso gratuitas na escola. Oração, meditação e Qigong. Mas o que é o Qigong?
4: No centro, com a coluna alongada, os braços caem no colo. Levamos a atenção na respiração.

O Qigong é uma prática respiratória. O mais importante é a respiração. E através da respiração, você movimenta os canais de energia seguindo uma intenção. Essa intenção é orientada e levada através do movimento do corpo. Essa intenção às vezes é humanista, às vezes é por um canal de energia, às vezes é através de um ideograma. E nessa prática de desarmonização dessa energia e essa intenção, você realiza um processo de cura. Isso aí se chama o arte de movimentar o sopro através da respiração e do movimento. É isso. Parece um pouco com o Tai Chi. Realmente o Qigong é o pai do Tai Chi e de todas essas artes marciais. Tive o privilégio que quando estivemos em Tian, quando morei em Tian, foi um ano em que o mestre, todos os dias durante esse ano e meio que eu estive lá, em geral, quase todos os dias, fazíamos Qigong com ele, não? E foi uma experiência muito especial, não? Mas teve um ano em minha vida que eu adoeci, teve um movimento interno muito forte e tive um adoecimento. E eu pedi para a Cris eu fazer essas aulas, porque eu estava precisando. Estava precisando de fazer Qigong para minha própria saúde. Então, o Qigong é uma coisa para mim muito importante. E minha característica, eu sou uma mulher fogo. fogo. E o Qigong é um elemento muito, muito bom para as pessoas fogo. Acho que é um chamado da vida. Você tem que fazer Qigong. A melhor forma de fazer algo é ensinar. Existem na China muitas consultas de Qigong, onde o terapeuta pratica Qigong na pessoa, não? Como uma imposição de mãos, um movimento de energia. Mas aqui na escola Neijin, nós acreditamos que o Qigong é um elemento de autocura e poder permitir que as pessoas sejam as próprias responsáveis desse processo é muito valioso, e o Qigong permite isso. Eu acho que todos nós precisamos dessa prática, como meditar, como aquelas pessoas que fazem um vipassana, ou como mesmo as pessoas da cultura popular que cantam, que dançam, para fortalecer seu interior espiritual. Tem pessoas fixas já, e é um número, várias pessoas, podem ser 5 ou 6 pessoas, que nunca faltam. E isso é algo que não é comum. Qigong é difícil. As pessoas, você precisa ter uma disciplina, uma entrega. E este ano chegou a Ida, e a Ida é cantora. E ela trabalha muitos anos na escola com o canto sanador. E a Cris também trabalha com a música sanante. Então a Ida e Cris se incorporaram este ano com a música, e isso já potencializou 5 vezes. Muito.

0: Para quem quer se tornar um sanador ou sanadora, a Nejink também oferece um curso. Acontece uma vez por mês, durante o final de semana inteiro praticamente, e dura 3 etapas de 1 ano cada. 3 anos no total, então. Isso significa que a cada final de semana do mês, está acontecendo na escola a aula de alguma das turmas dos 3 anos.
1: A princípio, a pessoa está formada num curso básico, né? Entendendo que a medicina chinesa é infinita em suas possibilidades, né? Mas é um curso básico que dá a possibilidade do terapeuta dar seus primeiros passos, né?

0: italiano, e por isso teve que ser em outro espaço fora da escola. Dessa vez, foi uma aula sobre diferentes biotipos de acordo com cada reino. Como são as pessoas tipo água, madeira, fogo, terra ou metal?
1: E como vão ser os seres de água aí?
2: Eles vão ser que nem um pingo de chuva, calma. Uma gota de orvalho.
3: A humanidade, em sua etapa da madeira, sente prazer pela dor e pelo poder.
4: A terra é a mãe. A mãe nos dá sustento.
0: Conversei também com algumas pessoas que estavam terminando comigo o primeiro ano do curso.
5: Sou Natália Gomes. Eu já conhecia a Neijin. No ano passado eu resolvi fazer o tratamento lá. E eu achei muito mais especial e amoroso e acolhedor do que no outro lugar que eu fazia. E eu senti um efeito também, assim, eu acho que nesse lugar mesmo, de acolhimento. E a Du já vinha conversando comigo, achando que eu tinha a ver com o curso. E eu estava um pouco resistente com isso, mas eu resolvi me inscrever para a primeira aula. Foi uma visão geral, em outra linguagem, de tudo, um pouco assim, do que eu já estudei, dos processos espirituais que eu já vivi. Eu até hoje, em todas as aulas, eu faço muitas conexões, assim, de pensar que lá atrás, muito atrás, a fonte era a mesma para todos os povos originários, assim, que em cada lugar, de alguma forma, aquilo se deu. Eu já tinha planos, assim, de estudar, mas mais para frente, quando eu fosse mais velha, para me aposentar do que eu faço e me tornar terapeuta, mas eu acho que essas coisas a gente não escolhe também. O tempo das coisas e eu tô super entregue agora. Tô mais presente lá, eu às vezes vou meditar com elas antes do meu. Eu continuo fazendo tratamento lá. Tô vivendo um processo muito bonito e que tem muito a ver com essa entrega à escola e a essa medicina, assim. É um caminho com muita verdade, assim. E aí quando as pessoas vêm, só de ver eu falar um pouquinho, assim, todo mundo já quer ir, já quer conhecer. Não é um negócio que eu fico, gente, vocês têm que fazer. Não, tipo, flui porque tá sendo muito do coração, assim.
6: Meu nome é Luísa Guimarães Nascimento. Eu conheci a Neijin, que eu fiquei viajando pelo Brasil. Todo lugar que eu viajava, eu procurava se tinha um acupunturista para fazer. Aí eu tava aqui em BH e procurando na internet assim um lugar para fazer acupuntura, encontrei a Neijin. E aí eu fui atendida pela Cris e foi muito maravilhoso, assim. Eu meio que, sei lá, no mesmo dia que eu entrei assim na escola, eu pensei, nossa, se um dia eu quiser estudar acupuntura, eu acho que aqui é o melhor lugar, assim. E eu gostei muito do atendimento, sabe? Assim, a humanidade com que eu fui atendida, sabe? A escuta. Muito, muito atencioso, assim, muito amoroso, né? E foi só esse primeiro contato, assim. E eu comecei a me aproximar dessas práticas mais naturais, de medicina alternativa. Primeiro buscando pra mim, né? Assim, soluções para os meus problemas. E aí depois, meio que pensando de passar isso para as outras pessoas, sabe? Quando eu vi, eu já tava meio que, sei lá, dando pitaco no problema dos outros, sabe? Nesse sentido, assim. E aí se passaram 2 anos e eu decidi que eu ia estudar medicina chinesa. E aí eu fiquei pensando, ah, mas aonde que eu vou estudar? Mas aonde que eu vou estudar? Eu falei, ah, eu vou estudar na Nanjing, lá em BH. E acho que a medicina chinesa dá uma base muito grande, assim, né? Pra você olhar o ser humano de outra forma, assim, de uma forma mais integral mesmo.
7: Meu nome é Bruno Toshiaki, Watanabe Velar. Eu já sou reikiano, faço outras terapias, atuo como voluntária num centro de tratamento e acabou que uma coisa levou a outra que me fez estudar para ser um instrumento melhor lá. Estou aprendendo muita coisa, não só do lado da teoria, mas como ser humano também. Então eu espero, né, de me tornar, além de um sanador que essa escola propõe, de ser humano melhor que eu entrei. As aulas de humanismo, para mim, são os diferenciais.

0: A gente entrava na sexta-feira sem saber o que que era e a gente ficava, né, ali penetrado e saía sempre pensando no que a gente podia fazer melhor, no que era nosso papel como transformadores, né? Afinal, como todo, como estava até no diploma, nós somos intermédio e somos os transformadores, os meios para transformar.
1: Atualmente, a medicina chinesa praticada em Ocidente e em Oriente, em sua maioria, é uma medicina muito mecanicista. Você vai olhar um livro de medicina chinesa, você vai encontrar com uma série de informações, um manual para você colocar em prática. Mas a medicina chinesa, a tradição oriental, é uma tradição animista. O que é uma tradição animista? Funciona, observa, vive em função do ânima. Quando a gente vai estudar profundamente o que é o qi, né, o qi, qi, qi, energia, e a gente vai desmembrando esse ideograma de qi, a gente vai vendo que é um sopro. Temos que observar como o sopro de vida se manifesta em tudo. Como se manifesta no ar, no céu, no movimento das nuvens, como as estrelas estão, né? Desde coisas tão distantes como isso que eu acabei de dizer, até coisas muito próximas. Como que manifesta esse corpo que está tão próximo de mim? Como manifesta meu corpo? Tudo dentro dele, fora dele. Como que o meu interno se relaciona com esse externo? Toda essa observação é uma observação do ânima das coisas e dos seres. Então, se estamos aqui no Brasil, a gente acaba se aproximando a algumas tradições animistas desse lugar, né? As tradições afrodescendentes, né, que faz parte da nossa história, do nosso pilar, da nossa cultura, traz informações animistas muito fortes e presentes na gente, na nossa atitude. Então, se aqui nós praticamos uma arte de sanar animista, ela também agrega a ação, por exemplo, de defumar o espaço, já que a gente aqui pratica durante toda a semana a consulta, o ambulatório, e nessa prática a gente vai acumulando pequenas densidades, né, com o sofrimento, a dor e a enfermidade da humanidade. Ah, é um espírito ruim que chega? Não chega até aí, né? Não chegamos até aí. Entendemos que o ti, a energia, ele pode se conformar de diversas formas. Se essa energia se tornar densa no teu joelho, você começa a ficar com dor no joelho. Densa na tua cabeça, com dor de cabeça. Então, claro, se essa energia começa a ficar densa em um lugar, começa a gerar dor de cabeça pra gente, né? Então, a fumaça, ela vai tirando essas densidades do lugar também. A gente aqui mantém velas acesas em alguns lugares da casa. Uma é na cozinha, porque a gente considera que a cozinha é o lugar do sul, o lugar do fogo, né? Onde o fogo mantém a chama da vida. Mantém também uma vela acesa no lugar onde a gente faz as meditações, orações e contemplações. E também é um lugar onde tem que se manter uma qualidade de luz, de iluminação. Também a gente faz as práticas de yoga, por exemplo, que não corresponde à tradição oriental chinesa, né? Corresponde a uma outra cultura também oriental, mas que vem de outros povos. Mas a gente considera que também é uma as práticas da yoga são práticas que trabalham o corpo e o espírito também. A própria capoeira, né? A capoeira, ela, sobretudo a capoeira de Angola, que a gente pratica aqui, né? Como diz o mestre Pastinha, é um hábito cortês. A capoeira é amorosa, é um hábito cortês que cultivamos dentro de nós. Então, sendo assim, esse hábito cortês, né, que a capoeira cultiva dentro de nós, Também a gente pode considerar que é uma forma humanista de estar no mundo.

0: Essa escola vai cumprir agora meio século, 50 anos.
1: Ela está falando da escola Nejim no mundo, em geral.
0: Já é uma idade onde a sabedoria vem se instalando, né? Os conceitos transmitidos pelo mestre José Luiz Padilha Corral já estão se enraizando. Mas também é um momento de que pode surgir muitas fraturas, pequenas fraturas. É onde a gente acha que está tudo já feito e aí a gente perde a atenção do detalhe, do cuidado. Então, uma das coisas que interessantes dessa escola é a atenção, o cuidado com o detalhe. Então, o detalhe de cuidar dos espaços, de deixá-lo bonito, o detalhe de ter atenção ao paciente, ainda que sejamos uma consulta em forma de ambulatório, né, que a gente atende várias pessoas por hora.
2: A escola Nejim Esmeralda é uma das escolas mais novas e isso lhe dá uma qualidade de ser uma escola que se renova. É uma casa que está sempre habitada pela música, sempre habitada pela poesia, pela arte, pela dança, pela cultura popular. Tanto que às vezes a gente acha que aqui é um terreiro, não? Também. Pelo jeito de fazer também as coisas.
0: Então, por exemplo, eu acho muito legal que depois de uma oração, a gente pratique capoeira. Né? Ou comece, toque um tambor de crioula e cante para o São Benedito. Né? Então, o sagrado e o profano estão muito juntos.
3: A gente, quando se reúne, viaja, participa das coisas, quando o nosso grupo chega, a gente já está meio associado à ideia da festa, né? Assim, a gente chega, os brasileiros de Belo Horizonte chegaram, cadê os instrumentos? Vamos fazer uma roda? Então, assim, quando a gente começa a perceber que os outros já nos identificam com alguma coisa, de fato, a gente já está com alguma cara, né? Assim, é preciso considerar isso.
2: Acho que fortalece muito a escola porque gera uma identidade. O colonialismo fez isso, nos tirou muito de nossa identidade. Mas acho que quando existe uma raiz africana, os africanos tiveram essa força de se juntar, de manter sua música, seus cantos e fortalecer suas raízes. E aqui em Minas Gerais tem muitos quilombos e isso sustentou e mantém muito as raízes.

0: cultura de cada um é muito importante. Então, por exemplo, quando chega um visitante de outra escola aqui, ficar satisfeito de ver como a gente funciona, porque a gente costuma respeitar um pouco a cultura de cada lugar.
1: Existe maior, menos prejuízos quanto às vivências de los diferentes gêneros, de las diferentes formas de viver, a sexualidade e o amor, que acho que é muito importante, porque isso tem a ver muito com a saúde, né, e com essa questão do humanismo.
0: Nós vivemos um tempo onde as diversidades estão mais, cada vez mais contempladas, né? A forma, por exemplo, de cada pessoa fazer uma coisa, a forma de cada pessoa escolher sua orientação sexual, a forma de cada pessoa escolher a forma de se relacionar, de estudar, de realizar um projeto, está ficando tão diverso que a gente não pode se fechar em um modelo só. O que a gente busca aqui é não colocar as pessoas numa caixinha, tratar de não entrar em julgamentos, em críticas, em comentários que vão contra essa natureza da diversidade. A diversidade incrementa a unicidade. Parecem duas coisas opostas, né? Mas quando, por exemplo, uma coisa ela cria uma diversidade tão grande que ela contempla o universal. Então, fala assim, mas aqui é uma escola de medicina chinesa, por que que tem capoeira? Porque a gente acredita na diversidade. Ah, mas por que que vocês colocam, sei lá, a vela não sei aonde para rezar? Porque a gente contempla a diversidade. Então, a gente confia que os seres com suas diferenças podem agregar e construir algo que não é racista, não é xenofóbico, não é, e sim é humanista.
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2: Começa agora Literata, para quem é apaixonado por literatura. Literatos, aqui é a Tati Klebs e começa agora mais um Literata pela UFT-FM. Cair em domínio público. Todo mundo, pelo menos uma vez, já ouviu essa expressão. Mas você sabe o que é isso? Quer saber? Então vem comigo, porque esse é o tema do Literata de hoje. Você cria uma obra, ela passa a estar protegida pelo direito autoral, que é regulamentado aqui no Brasil com uma lei específica, a Lei 9.610, de 19 de fevereiro de 1998. Mas o direito do autor não é eterno. O artigo 96 dessa lei estipula o prazo de vigência dos direitos autorais por aqui. Lá especifica que uma obra cai em domínio público após 70 anos da morte do autor, passando a valer a partir do dia 1º de janeiro do ano subsequente. Tá, mas o que isso significa? Que eu posso fazer o que eu quiser? Calma, que não é bem assim. Obras em domínio público podem ser distribuídas, traduzidas, publicadas, reproduzidas parcialmente ou na sua totalidade e até adaptadas sem autorização prévia e expressa do autor ou, quando ele já faleceu, da sua família. Mas ela não pode ser alterada e nem modificada a autoria. Obras em coautoria também entram nessa lei. Porém, o período de 70 anos passa a ser contado após a morte do último coautor. Vamos só reforçar uma coisinha que a princípio parece estranha, mas que acaba confundindo. O autor, ele não deixa de ser dono da obra quando ela cai em domínio público. O que acontece é que as suas criações podem ser comercializadas por outras pessoas sem a sua autorização ou de seus descendentes, ok? Vamos de música? A primeira playlist da noite é para o box de 3 livros de Jane Austen, lançado pela editora Nova Fronteira, com traduções de Lúcio Cardoso e Ivo Barroso. Jane Austen foi uma das romancistas mais populares da literatura mundial. Seus livros hoje já estão em domínio público. Suas obras foram publicadas originalmente no século XIX e causam encantamento até hoje, além de já terem ganhado diversas adaptações para o cinema e para a TV. Orgulho e Preconceito é uma comédia de costumes onde são mostrados os perigos do julgamento à primeira vista e as amizades, fofocas e vaidades da classe média provinciana. Em Razão e Sensibilidade, as irmãs Dashwood, após a morte do pai, têm que lidar com as convenções de uma sociedade extremamente rígida e sofrem as desilusões e os desafios da busca pelo amor. Já Emma narra a história de uma linda menina inteligente e rica que acredita que não precisa de envolvimentos amorosos. Porém, ao tentar resolver a vida romântica dos outros, a inexperiência e os erros de julgamento sobre as próprias emoções rendem a Emma muitas surpresas e também decepções. Para quem é fã de romance de época, esse é um box imperdível. E as músicas indicadas para a trilha dessa obra são One Direction, Night Changes, Robbie Williams, Angels.

Para você que chegou agora, esse é o Literata falando sobre domínio público. As leis de direitos autorais variam de país para país e as obras não entram em domínio público ao mesmo tempo. Aqui no Brasil, no Reino Unido e em grande parte dos países europeus, o tempo para que uma obra caia em domínio público é de 70 anos após a morte do autor. Em outros países, como Nova Zelândia, Canadá e alguns na Ásia e África, esse tempo é de 50 anos após a morte do autor. Vamos ver como funcionam esses prazos em alguns outros lugares pelo mundo? Na Índia, são 60 anos após a morte do autor. No México, são 100 anos. É isso mesmo, um século depois do falecimento do autor. Já na Espanha, varia. A regra geral é de 70 anos após a morte. Mas para trabalhos feitos entre 1879 e 1987, o prazo é de 80 anos. E para trabalhos entre 1987 e 1994, o tempo cai para 60. Nos Estados Unidos, é de 70 anos após a morte do autor para trabalhos publicados a partir de 1978. Para trabalhos publicados entre 1964 e 1977, é de 95 anos da publicação. Na Austrália, se o autor morreu antes de 1955, o seu trabalho está em domínio público. No Uruguai, o tempo é de 50 anos após a morte do autor. Porém, se um trabalho for criado e publicado pela primeira vez sem uma nota de direitos autorais, ele cairá automaticamente em domínio público. Isso nos leva a um questionamento muito importante. Registrar uma obra é obrigatório? Segundo a Lei 9.610 de 98, isso é facultativo, ou seja, não é obrigatório. Existem várias maneiras, claro, de se provar uma autoria, mas com certeza o meio mais eficaz é registrando num órgão competente, como por exemplo, na Biblioteca Nacional. No Brasil, é possível baixar vários materiais em domínio público pelo portal domíniopublico.gov.br. Nesse site, existe um acervo de mais de 120 mil obras de graça, literárias, artísticas e científicas, na forma de textos, sons, imagens e vídeos, que já estão em domínio público ou têm a sua divulgação autorizada. Uma coisa que todo mundo tem que ficar atento é com relação às obras publicadas na internet. Publicar um livro, um conto, um artigo, uma música ou qualquer outra coisa na internet não significa que qualquer pessoa possa usar, transmitir, distribuir ou comercializar a seu bel prazer. A Lei de 98 engloba, inclusive, obras virtuais. E é crime distribuir livros, por exemplo, em PDF, de um autor ainda vivo e que não tem autorizado a distribuição. Isso acaba confundindo muita gente, pois hoje existem diversos sites especializados em distribuir livremente e de graça obras em PDF, EPUB e outros suportes virtuais, que não são autorizados pelos autores, mas que por serem populares, a grande maioria das pessoas acha que está tudo bem, mas não está. Isso é pirataria e pirataria é crime. Então fique atento. É possível baixar milhares de obras em domínio público em vários sites da internet, como, por exemplo, o portal Domínio Público, que nós já falamos, Universia, Project Gutenberg, Coleção Aplauso e Cultura Acadêmica. Então vamos para mais uma playlist de um autor que já tem suas obras em domínio público. Agora também é um box de livros, mas desta vez da dama do crime Agatha Christie. O box lançado pela HarperCollins Brasil traz três clássicos: Morte no Nilo, Um Corpo na Biblioteca e O Assassinato no Expresso Oriente. Aqui, corpos são encontrados em situações estranhas, tiros são dados no escuro e pessoas desaparecem sem deixar vestígios. Mas definitivamente não há mistério sem solução. Criadora de algumas das maiores mentes analíticas da ficção policial, como Hercule Poirot, Miss Marple,
Tommy Tuppence, entre outros, Agatha Christie é e sempre será a inspiração máxima para muitos autores do gênero. Em Morte no Nilo, a bela, rica e inteligente jovem herdeira Lynette Ridgway parece conseguir tudo o que quer. No entanto, ao roubar o noivo de sua melhor amiga e se casar com ele sem pensar duas vezes, talvez Lynette esteja indo longe demais. Em sua viagem de lua de mel num cruzeiro pelo Rio Nilo, no Egito, o casal apaixonado se depara com uma série de antagonistas interessados em sua fortuna e em provocar a sua infelicidade. Então, Lynette é encontrada morta com um tiro na cabeça. O detetive Hercule Poirot, que por acaso também está no navio, entra em ação para tentar montar mais esse quebra-cabeça. No livro Um Corpo na Biblioteca, o corpo de uma jovem é encontrado no tapete da biblioteca dos Bantry, às 7 da manhã. A vítima é uma completa desconhecida e o casal Bantry decide chamar as autoridades para investigar o caso. E também, é claro, Miss Marple, detetive amadora e amiga da senhora Bantry. Tudo se complica ainda mais quando chega até eles a notícia de outra adolescente morta, carbonizada dentro de um carro incendiado em uma pedreira. Qual será a possível conexão entre os dois incidentes? Em Assassinato no Expresso Oriente, nada menos que um telegrama aguarda Hercule Poirot na recepção do hotel em que se hospedaria na Turquia, requisitando seu retorno imediato a Londres. O detetive belga, então, embarca às pressas no Expresso do Oriente, inesperadamente lotado para aquela época do ano. O trem expresso, porém, é detido a meio caminho da Iugoslávia por uma forte nevasca. E um passageiro com muitos inimigos é brutalmente assassinado durante a madrugada. Caberá a Poirot descobrir quem, entre os passageiros, seria capaz de tamanha atrocidade antes que o criminoso volte a atacar ou escape de suas mãos. Esse último livro ganhou em 2017 uma adaptação para o cinema e contou com nomes de peso como Kenneth Branagh, Johnny Depp, Michelle Pfeiffer, Judi Dench, Penélope Cruz e Willem Dafoe. E para acompanhar essa leitura, as músicas são Talking Heads, Psycho Killer, Ramones, Poison Heart,

0: Literato está de volta pela UFT-FM. Dante Alighieri, Fernando Pessoa, Lenira Heck, William Shakespeare, Monteiro Lobato, Agatha Christie e Machado de Assis são alguns dos autores com obras em domínio público. O site listasliterarias.com fez uma lista com os livros em domínio público do escritor H.G. Wells para se ter na estante. Vamos conferir alguns desses clássicos. A Máquina do Tempo é o primeiro e mais importante romance moderno sobre viagens no tempo e um clássico da literatura mundial. Depois de vários rascunhos e versões, foi finalmente publicado em 1895. Nessa obra, H.G. cria a fabulosa jornada de um cientista inglês a um mundo futuro, desconhecido e perigoso. Acompanhamos suas descobertas, seu deslumbramento e o horror que, aos olhos do viajante, aos poucos se anuncia. A Ilha do Dr. Moreau é uma mistura de fábula, romance de aventura e ficção científica. Em 1887, o navio Lady Van naufraga no Pacífico. À deriva e sem esperanças de sobreviver em alto mar, Charles Prendick é resgatado por um navio chefiado pelo Dr. Montgomery em uma missão no mínimo incomum: levar algumas espécies de animais selvagens a uma pequena ilha no Pacífico sem nome. Ainda debilitado, Prendick é obrigado a desembarcar na ilha junto com o carregamento. Lá ele conhece a estranha figura do Dr. Moreau, um cientista que, exilado por suas pesquisas controversas na Inglaterra, realiza experimentos macabros com seus animais. A Guerra dos Mundos, publicado pela primeira vez em 1898, essa obra-prima de ficção especulativa de H.G. Wells aterrorizou e divertiu gerações de leitores, gerou inúmeras imitações e serviu de inspiração a mestres como Orson Welles e Steven Spielberg. O programa chegou ao fim. Se você tem alguma sugestão de tema, escritor ou playlist literária, manda pra gente pelo e-mail canalliterata@gmail.com. Eu também te convido a conhecer o nosso Insta para acompanhar todas as novidades que vêm por aí. Basta procurar por Canal Literata, ok? A trilha de fundo do programa de hoje foi feita com exclusividade pelo @nickdracobr. A gente se vê na próxima semana aqui na UFT-FM. Boas leituras e até lá! 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
11: Olá, ouvintes. Sejam bem-vindos. Eu sou Sofia Luiza e este é o Repórter Calango especial sobre a história do nu-metal. No episódio de hoje eu vou falar um pouco sobre como este subgênero musical surgiu, sua trajetória e relação complicada com a mídia e público da época, e como sua ascensão na atualidade teve um impacto forte entre os jovens. Começando agora mesmo no Repórter Calango especial. O nu-metal é um subgênero musical que mistura elementos do heavy metal com rock alternativo, grunge, industrial, hip-hop, rap e até mesmo funk, criando um som completamente único e ao mesmo tempo diverso. Ele é capaz de soar completamente diferente de música em música e ainda ser encaixado neste mesmo subgênero.
12: O nu metal surgiu entre os anos 80 e 90 com várias bandas que nasceram de novas ideias únicas, com sons que, na época sendo experimentais, misturavam estes gêneros musicais, mandando algo completamente novo e nunca visto antes. É difícil apontar para uma única banda que começou o movimento deste subgênero. Por mais que muitos digam que começou pela banda Korn, a verdade é que a origem é muito mais interessante do que apenas ter surgido deles. O nu metal tem sido montado de pouco em pouco por vários outros artistas que na época eram mais caracterizados como do rock alternativo. O grunge também tem uma grande influência nisso. E quando o hit Smells Like Teen Spirit, da banda Nirvana, foi lançado em 1991, uma revolução na indústria musical ocorreu. A banda Nirvana, com seu famoso vocalista Kurt Cobain, abriu um caminho novo na música para o rock alternativo, com milhares de artistas que até hoje o têm como inspiração para os seus próprios projetos. As bandas Suicidal Tendencies e Rage Against the Machine também tiveram muita influência na criação do nu metal com suas letras, que falavam mais sobre rebeldia e a cultura punk da época que já estava muito bem estabelecida.

Assim como estas bandas, o cantor Mike Patton, da banda Faith No More, também revolucionou com seu estilo de vocal, que tem traços do hip-hop, demonstrando que o rap e o metal podem se encaixar de uma forma única.

0: Estas bandas marcaram o início de novos artistas que, assim como eles, pintaram um novo caminho para o metal. Os fãs não queriam mais ouvir músicas dos artistas excêntricos dos anos 80. Agora a música era sobre política, trauma e tragédia. E foi desta forma que este subgênero nasceu, quebrando a ideia prévia e um tanto quanto anti-arte de que o rock e o rap não poderiam se misturar. Everton Wallace tem 20 anos e é mega fã do nu metal desde criança. Ele comenta um pouco do porquê este subgênero lhe chama tanto a atenção.
1: Um dos principais motivos que me levou a gostar muito de nu metal foi a junção dos gêneros musicais. Eu, como uma pessoa que sempre se viu muito como meio eclético em questão de gosto musical, o nu metal serviu perfeitamente, porque não só o metal, mas como o funk, o rap, outros gêneros que se misturam também, até power metal, entre outros gêneros do próprio metal, eles vêm assim como uma fonte de meio que de inspiração pelo fato de não se limitar a só um gênero específico, e sim podendo brincar com toda a cena musical, podendo misturar não só a parte gritada, guturais, mas também um melódico muito harmonioso. E isso, tipo, vem fazendo com que seja algo muito atrativo, não só para quem já gosta de metal, mas também para pessoas que já não gostam tanto, que foi o que me atraiu muito, justamente por já ter esse olhar um pouco mais abrangente sobre gosto musical, me atraiu muito para o nu metal, e uma das principais bandas como porta de entrada, que eu acredito que pode ter sido também para muitas pessoas, foi o próprio Slipknot, já que, apesar de algumas letras bem pesadas, carregadas de significados, eles também trazem uma melodia muito harmoniosa que combina com toda a mensagem que eles querem passar. Isso atrai muito também. E o que inspira também, você olha algumas histórias também de bandas que as pessoas viviam em uma situação e por causa da música eles acabaram chegando em outro patamar, também trazendo uma nova visão de tudo o que eles viviam, transformando todas as coisas que eles sentiram em música, em arte, de um jeito que chega a ser até inspirador na maioria das vezes, mas também sendo um pouco trágico e melancólico, com outras visões também sobre como a arte deve ser expressada.
0: Ele ainda fala de como o nu metal lhe inspira no seu processo criativo no dia a dia.
1: Outras coisas que me interessam também sobre o nu metal, como já citado, é a inspiração que passa. Eu sou uma pessoa um pouco criativa, então eu gosto às vezes de criar histórias, eu gosto de criar personagens. E bandas, cantores, integrantes de bandas, geralmente são usadas também como referência, tanto de história como aparência. Também são usados em outras maneiras de ser usado. Outra coisa também a se citar é a inspiração que passa. Eu mesmo já tive vontade de criar várias bandas só por conta de ouvir no metal, o jeito que eles passam a música, o jeito de se expressar na arte, é algo que se torna muito atrativo e inspira muita gente a criar bandas. Muitas pessoas vieram criar bandas por causa do nu metal, por bandas como Korn, o próprio Slipknot, Limp Bizkit, entre várias outras bandas que são categorizadas como nu metal. Elas são extremamente importantes para muitas pessoas que se identificam com a arte da música, de criar música, como porta de entrada para outros subgêneros de metal, também outros subgêneros de música mais alternativas, que vem a trazer muita inspiração para novos cantores, novos artistas, novos músicos que pretendem se especializar na música, pretendem integrar nesse universo todo sobre a música, e isso vem ser muito como inspiração. Então, o nu metal, ele pode ser inspiração para vários ramos diferentes. Pode ser também inspiração para algo mais cinematográfico, como a história de algumas bandas, podem acabar virando filmes, podem acabar virando séries e outras histórias que possam ser mídias visuais. Assim também como podem integrar filmes, como pode ser citado aqui o Linkin Park, que foi usado no filme no final de Transformers, como a música dos pós-créditos, dos créditos. E aí você vê que o nu metal em si, ele se expande muito além da música em si. Ele transcende as formas de artes, ele vai se integrando em cada espaço que lhe é permitido.
0: E no próximo bloco, o nascimento do nu metal e como ocorreu a sua queda. Continuaremos daqui a pouco, depois de um rápido intervalo. Não saia daí, o repórter Calango volta já.

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1: Estamos de volta com o Repórter Calango especial sobre a história do Nu-Metal. Tendo várias bandas como inspiração para sua criação, o Nu-Metal tem revolucionado diversas vezes a cena do rock e metal na indústria musical. Com bandas surgindo em todos os lugares, uma se destacou e abriu a porta de entrada para o nascimento definitivo deste subgênero. Quando a banda Korn, fundada em 1993 em Bakersfield, na Califórnia, lançou o seu álbum auto-intitulado em 1994, tudo mudou.

Suas letras melancólicas, guitarra rouca e gutural, junto do estilo de hip-hop, combinavam de uma forma nunca vista antes. Além do seu estilo diverso, que atrai fãs do metal, rock, punk e rap, eles podiam se apresentar em shows e festivais completamente diferentes um do outro, fazendo seu som se espalhar com mais facilidade entre as pessoas. Desta forma, mais e mais bandas vieram surgindo com este mesmo estilo, que mais tarde se chamaria de nu metal. Seu álbum de estreia e seu outro álbum chamado Life Speech, lançado em 1996, fizeram com que sua carreira chamasse a atenção de mais e mais pessoas. Mas finalmente, em 1998, é lançado seu terceiro álbum, Follow the Leader.

Follow the Leader foi gigantesco. A banda havia pego seu estilo musical altamente elogiado e lançado em um álbum que dessa vez era mais acessível. Eles também colocaram mais evidente a influência do hip hop, tendo como artistas convidados o cantor rapper Ice Cube, Trey Hudson e cantor Fred Durst da banda Limp Bizkit. Eles saíram de artistas independentes e pouco conhecidos para serem as estrelas do canal MTV, onde faziam shows e participavam de programas onde mostravam sua vida e rotinas de ensaio. Com essa abertura, mais e mais bandas vieram surgindo, como Deftones, Limp Bizkit e, mais tarde, a banda super famosa Slipknot. O nu metal estava mais forte do que nunca. Bandas se apresentavam nas televisões e faziam shows sem parar. E em 2000, quando Limp Bizkit lançou seu terceiro álbum, Chocolate Starfish and the Hot Dog Flavor Water, os números atingiram mais de 10 milhões de cópias vendidas por todo o mundo, sendo que só na primeira semana já tinham vendido mais de 1 milhão de cópias. O sucesso do nu metal não era superficial. O público adorava as músicas, mas algo que se torna popular por muito tempo, uma hora satura para as pessoas,

0: E foi exatamente isso que aconteceu com o Nu Metal. As críticas da mídia na época eram sempre muito intensas, e com vários outros artistas que atacavam o subgênero, o Nu Metal deixou de ser legal para muitas pessoas. O vocalista da banda My Chemical Romance, Gerard Way, disse em uma entrevista de 2007 que odiava o Nu Metal. Ele disse ainda que achava que houve um retrocesso em questão do rock. Ele não citou nomes e fez questão de falar que não estava generalizando, mas achava que entre as bandas, algumas delas incentivavam o sexismo, a homofobia e outros tipos de ignorância. Com a chegada de mais bandas do gênero emo e metalcore nos anos 2000, o nu metal foi aos poucos sendo deixado de lado. E com a onda de críticas em cima do subgênero, várias bandas se afastaram desta cena musical e tentaram seguir outro rumo com seus processos criativos. Por mais que o nu metal tenha várias críticas válidas, muitas delas vinham de mentes que não compreendiam o estilo eclético que o metal pode se tornar. Everton Wallace fala mais sobre.
1: Um dos motivos do nu metal ser tão rejeitado e tão discriminado por muitos ouvintes de metal é justamente por preconceito e discriminações de muitas das pessoas que ouvem o metal, pois pelo fato do nu metal misturar muitos estilos, tanto como funk, rap e outras modalidades de música, muitos de ouvintes de metal acabam gerando um preconceito direto com o nu metal. Tem gente que nem considera o nu metal como um subgênero musical ou a música de metal em si. Eles tentam rotular como outras coisas, justamente porque o preconceito acaba fazendo com que eles não queiram ser vinculados com o nu metal. Sendo que, na verdade, não. A música, ela é uma expressão de arte que você pode tanto misturar vários ritmos, você pode trocar de ritmo durante a música. Nem sempre vai ter que seguir um padrão que é muito popular, ou então um padrão que é muito consumido pela mainstream. E é justamente aí que o nu metal entra. Ele é justamente um experimento musical no qual você pode misturar, diversificar, criar músicas novas. E isso incomoda muita gente que é muito acostumado com o tradicionalismo das músicas, do jeito que elas foram criadas na sua base, e não aceita uma mudança, não aceita uma evolução musical, não aceita uma mistura de ritmos. Eles não aceitam porque eles acham que o jeito deles de ouvir é o certo e tudo fora disso é errado, mas nós sabemos que não é bem assim. Tudo isso, tipo, não passa de preconceito puro com a música e por achar que a música ela só tem um jeito certo de ser tocada ou um jeito certo de ser ouvida e você não pode misturar coisas, não pode ouvir outras coisas além daquilo que você já ouve. E vem muito desse preconceito de que você precisa ser de um jeito e não de outro. Você precisa ouvir uma coisa e não outra. E o nu metal é justamente a junção de tudo. Vem para mostrar que você não precisa ouvir uma coisa para detestar outra. Você não precisa descartar uma coisa e só ouvir outra. Você pode misturar, você pode ouvir muitas coisas, você pode ouvir de tudo.
0: E no próximo bloco, como ocorreu a popularização do nu metal nos dias de hoje? Continuaremos daqui a pouco, depois de um rápido intervalo. O repórter Calango volta já.

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1: Estamos de volta com o Repórter Calango especial sobre a história do nu metal. Este subgênero musical teve uma ascensão lenta, porém a sua queda foi rápida. Entretanto, tem voltado com tudo na atualidade. Com o acesso à internet e a popularização da mídia física na era digital, o nu metal voltou como um elemento importante para este movimento da preservação de CDs, revistas, livros e fitas de música. Johnny Dourado tem 19 anos e recentemente começou a ouvir o nu metal e comenta um pouco sobre a sua experiência.
2: Olá, Sofia. Muito obrigado por me convidar para participar do Repórter Calango. Bem, eu comecei a escutar o nu metal por uma série de fatores. É como, assim, muitas pessoas sabem, os anos 2000 eles estão voltando. E eu também vivi, né, nos anos 2000. Eu era uma criança, assim, mas eu nasci em 2006. Eu peguei bastante coisa, assim, dos anos 2000. E eu já conheci algumas bandas de nu metal. Só que, tipo, eu nunca quis me aprofundar muito, porque eu não curtia um som com um instrumental um pouco mais pesado, assim. Tanto que eu nem curti, tanto que até quando eu era criança eu nem gostava de rock, pra você ter noção. Mas eu fui começando a me interessar assim mesmo porque por causa dessa volta dos anos 2000. Porque muita coisa dos anos 2000, principalmente do final da década de 90 também, tipo assim, esse período que engloba o final dos anos 90 e o começo dos anos 2000, muita coisa começou a voltar. Muita coisa da cultura alternativa começou a voltar, porque apesar do nu metal ter sido bastante mainstream, ele também era muito parte da cultura alternativa, junto com outros gêneros que eu curto bastante, que me ajudaram a começar a gostar do nu metal, como, por exemplo, o punk rock e o grunge. Eu também tenho amigos que escutam bastante nu metal. Tenho uma amiga que ela é muito fã de Slipknot. Eu tenho um amigo que ele é bastante fã de Limp Bizkit e de Korn. Aí foi assim um pontapé pra eu começar a ouvir também. E uma coisa que me ajudou também nessa volta foi os fãs. Porque eu comecei a conhecer mais coisas através de memes que eles faziam de movimentação nas redes sociais. Porque, né, como tem essa questão dos anos 2000 estarem voltando, os fãs eles começaram a se manifestar bastante. Assim, tanto que tem memes que me ajudaram a conhecer mais do gênero, a conhecer as bandas, os vocalistas principais. Tanto que tem um meme da pose do nu metal, que é você pegar as mãos assim mais pela parte do pulso, juntar elas na frente da câmera, assim, de um jeito um pouquinho exagerado. E também, assim, muita movimentação deles, porque os fãs dessas bandas, eles são bastante ativos nas redes sociais. E também tem a questão de que a cultura de stan, que é basicamente a cultura de fã, ela tem se tornado cada vez maior nas redes também. Isso me ajudou bastante a conseguir consumir, conhecer e consumir. Uma coisa também que me atraiu bastante também foi a questão estética. Porque o nu metal também, apesar dele ter sido uma cultura alternativa que ele foi indo pro mainstream, com a saída dele pro mainstream também, ele tinha uma questão muito característica das roupas, que acabou de estar bastante na moda, principalmente a moda masculina da época. Aí, por exemplo, a gente tem as calças e os shorts largos, cargo, a gente tem camisas largas também, a gente tem os bonés, assim, bem característicos. Muitas coisas, assim, que faziam parte da moda da época, que foram coisas que me fizeram começar a me interessar. Também tem, claro, a questão de quadrinhos, de filmes, assim, da época, que me fez ter mais interesse também.
1: A época dos anos 2000 sempre chamou a atenção de jovens, desde que o fenômeno chamado Aesthetic Core se tornou popular na internet. O novo e atual se tornaram chatos e o antigo se tornou popular e bonito, tanto com os aparelhos eletrônicos como na moda, com vários jovens se vestindo com vários acessórios, trajes e roupas que lembram da época Y2K. Com o acesso à internet, muitas pessoas da geração Z que cresceram com estas músicas criaram espaços para se conectar com aqueles que compartilham dos seus mesmos gostos musicais. Além da ligação entre artista e fãs pelas redes sociais e a popularização do streaming de músicas, o nu metal tem voltado e cativado mais e mais pessoas, que têm passado a escutar de suas músicas, tanto dos artistas das gerações passadas, como dos artistas que estão surgindo atualmente. O nu metal é um dos subgêneros musicais mais recentes que existe, tendo sido praticamente criado no início dos anos 2000. A geração Z teve uma música com a qual eles podiam se conectar, pois cresceu com eles e entende eles. O cantor da banda Deftones, Tino Moreno, disse em uma entrevista que suas raízes musicais vieram de diversos lugares, desde o disco até a nova onda de música da época. Ele ainda fez uma pergunta: por que não utilizar o melhor destes estilos que nós gostamos para criar algo novo? E assim terminamos o programa de hoje do Repórter Calango Especial sobre a história do nu metal, um estilo musical diverso que conecta várias pessoas ao redor do mundo. Ele mostra que é muito mais do que uma mistura de dois estilos diferentes. O nu metal sempre foi sobre a arte e a habilidade de se expressar através da música, com letras que confessam o mais puro da alma e instrumentais pesados e guturais que refletem os sentimentos dos artistas e conversam com os fãs de uma forma íntima e única. E você, escuta nu metal? Conheceu alguma banda por aqui? Espero que tenha gostado e que dê uma chance para este subgênero. Roteiro, produção e locução, Sofia Luiza. Trabalhos técnicos, Jorge Dias e Gabriela Rodrigues. Orientação, professora Valquíria Guimarães. Obrigado pela sua audiência e até a próxima. 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

Salve, salve, galera Rock Metal! Sejam muito bem-vindos ao Portaria do Rock. Você está sintonizado aqui na 104,5 FM, a Estação do Conhecimento. Eu sou o Rogério Salvador e a partir de agora tem o Rock Metal na veia e no coração. É, está aí, né? Maravilha! E lembrando que você também pode sintonizar pela internet. Basta você sintonizar o fmg.br/rádio. Também vem os aplicativos Rádios Net, tá nem pra você curtir no seu smartphone à vontade. Ok, galera, beleza? Então, vamos que vamos com o programa de número 536. E hoje, mais uma vez, o programa tá 100%, né? As faixas do Portaria do Rock indica, né? Que inclusive, né? Você viu, né, no quadro Portaria do Rock Indica um minuto, quanto no Instagram, no TikTok, também no Kawaii também, as faixas, né, que eu achei sublime demais e que a galera vai escutar agora aqui no Portaria do Rock. Então, vamos começando aqui nesse primeiro bloco, começando aqui com Paradise in Flames, logo após minha álbum da Metralion, e vamos fechando com Flagelador.

0: Oh, começamos bem esse programa, olha só, descendo a marreta legal, maravilha. Você acabou de conferir aqui a banda Flagelador com a faixa Lançada Chamas. E antes tivemos a banda Metralion com a faixa Crossroads. E abrimos esse bloco com Paradise in Flames com a faixa Black Wings. Aí a galera aí que tá no Portaria do Rock indica, inclusive essas faixas você pode escutar na playlist do Portaria do Rock 2025, quanto no Spotify, quanto também no Deezer. Então, para quem tem Spotify e Deezer, pode procurar não só essa playlist, como também as outras playlists, né, que você possa curtir e, quem sabe, fazer até uma festinha com elas, né? Maravilha! É isso aí, galera, Rock Metal. Eu vou para aquele breve intervalo e no próximo bloco vem mais Portaria do Rock indica. Não sai daí!
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Aê, estou de volta, galera Rock Metal. Lembrando que você está aqui no Portaleiro do Rock, aqui na 104,5 FM, a estação do Rock Metal. Maravilha, então vamos que vamos agora nesse segundo bloco. Para quem está chegando agora, eu estou apresentando um programa 100% Portaleiro do Rock Indica, com as faixas sublimes aí que eu escolhi e eu espero que vocês curtem. Vamos começando aqui com a banda Endra. Logo após vem a banda Amencorn e vamos fechando com Wipe Strike.

0: Olha só, quebrou tudo legal, quebrou tudo de com força. Você acabou de conferir aqui a banda Wipe Striker com a faixa Hud Tripper. E antes tivemos o Homem Cone com a faixa Signal for Beyond. E abrimos esse bloco com o Hendra com a faixa Gory Infestation. Aí a galera aí mandando bala aqui na cena independente. É isso aí, galera, Rock Metal. Eu vou tomar aquela aguinha básica e no próximo bloco vem mais Portaria do Rock Indica. Não sai daí.
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Estou de volta, galera, Rock Battle. E aí, tá curtindo o Portaria do Rock de hoje? Espero que vocês estejam curtindo, pois eu estou curtindo pra caramba, tá ficando cada dia melhor. E lembrando que se você tiver uma banda independente, ou se você conhecer uma banda independente que quer mostrar o seu trabalho, ou se você quer simplesmente quer fazer o pedido aqui no Portaria do Rock, se não apresentar raridades para a troca de figurinhas, é só você fazer aquele contato aqui com a gente para portariadorockbh@gmail.com. E também pelas páginas do Facebook e também do Instagram. Ok, galera? Beleza? Então, vamos que vamos agora nesse terceiro bloco. Vamos começando aqui com a banda Finita. Logo após vem o Guardians of Lightning. E vamos fechando com Thunder Slave.

Li Ovelha Negra, composição dela. Antes, Zeca Pagodinho cantou Cadê Meu Amor, de Nelson Rufino e Thaís Rufino. 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Você ouve agora a Rita Benedito cantando música do Vander Lee, Contra o Tempo.

Ouvimos Hélia Duncan, Vou Tirar Você do Dicionário, de Alice Ruiz e Itamar Assunção. 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Dominguinhos, de Gilberto Gil e Dominguinhos, Lamento Sertanejo.

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1: 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Márcia Castro e Mayra Andrade, na Menina dos Meus Olhos, de Monsueto Menezes e Flora Matos.

Titãs, Marvin, Dinando Reis e Sérgio Brito. A gente ouviu também Ai Ai Ai de Simone. Aliás, a música interpretada pela Simone. A composição é de Ivan Lins e Vitor Martins. 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Adriana Maciel, Acabou Chorare, de Moraes Moreira e Luiz Galvão.

O som de Legião Urbana, do Renato Russo, Tempo Perdido. Nara Leão cantou 14 anos, de Paulinho da Viola. 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E agora temos o Clube do Balanço, time contra, de Marco Mattoli, Ney Lopes e Magno Souza.

Essa foi a Sandra de Sá, Olhos Coloridos, de Macau. Ouvimos também o Cidade Negra cantando A Lua e Eu, de Cassiano, e Paulo Zidanovski. Homenagem ao malandro João Bosco aqui na Rádio Nacional. Música de Chico Buarque.

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Beto Guedes, Sol de Primavera, dele Ronaldo Bastos. Antes, a gente ouviu Francisco Elombre, Nada Conterá Primavera, de Francisco Elombre. 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Você ouve agora Roberta Campos, Minha Felicidade, dela e Danilo Oliveira.

0: Esse foi Lenine cantando de Lula Queiroga, Dois Olhos Negros.
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0: Tom Zé, música de Tom Zé e Elton Medeiros, Tô.

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1: 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Cássia Eller, de Frejá e Cazuza, Malandragem.

Ouvimos Vanessa da Mata, Dance um Reggae Comigo, composição dela. Chico Science e Nação Zumbi cantaram o Maracatu Atômico, de Nelson Jacobina e Jorge Maltner. 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Ângela Rorô, Amor Meu Grande Amor, dela e Ana Terra.

Ouvimos Belchior, composição dele, fotografia 3x4. Adriana Calcanhoto, Esquadros, composição própria. 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Agora tem Celso Fonseca, Sorte, dele e Ronaldo Bastos.

Nós ouvimos Djavan cantando Sina, uma versão ao vivo, composição do próprio Djavan. Antes, Zuko 103, Maracatu Atômico, de Nelson Jacobina e Jorge Maltner. 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E agora a gente ouve Marisa Monte cantando uma composição dela, Calma.

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1: Olá, bom dia. Quinta-feira, 7 de maio de 2026. Eu sou Renata Valentim. Está no ar o Bom Dia UFMG, a sua agenda diária da Universidade Federal de Minas Gerais na Estação do Conhecimento. Diálogos, simpósio na Faculdade de Medicina propõe debate sobre eficácia da psicanálise aos olhos da prática médica. Línguas estrangeiras, projeto de extensão da Faculdade de Letras para a formação de professores de idiomas retoma atividades nesta semana. Nova gestão, Shirley de Miranda e Paulo Nogueira são os novos diretores da Faculdade de Educação. Diásporas, pesquisadores da UFMG falam sobre caminhos da língua portuguesa no Brasil em evento na Academia Mineira de Letras.
0: Saúde.
1: A Faculdade de Medicina recebe nesta sexta-feira, 8 de maio, o simpósio Será que isso funciona? A eficácia da psicanálise aos olhos da prática médica. Promovido pelo Grupo de Pesquisa Psicanálise e Medicina no Instituto de Estudos Avançados Transdisciplinares da UFMG, o evento será realizado no Salão Nobre da Unidade das 9 da manhã às 8 da noite. A atividade propõe um debate sobre os fundamentos e os critérios de eficácia da psicanálise em diálogo com a medicina, sob inspiração da perspectiva do filósofo Jacques Rancière. O simpósio é realizado em parceria com o Laboratório de Psicanálise no século XXI da Fafiche, com o Núcleo de Investigação em Anorexia e Bulimia do Hospital das Clínicas e com o Centro de Atenção Psíquica Freud Cidadão. A inscrição pode ser feita no site ufmg.br/ieat. Agora tem Caetano Veloso, música dele, Sampa.

0: Extensão.
1: O CONCOL, Continuação Colaborativa, projeto de extensão da Faculdade de Letras para a formação de professores de idiomas, retoma suas atividades nesta sexta-feira, 8 de maio, com o tema Nós, Professores, Entre Vozes e Silêncios no Ensino de Línguas em Tempos de Crise. O projeto vai ofertar, ao longo de 2026, uma série de atividades formativas organizadas em encontros presenciais e quinzenais, sempre às sextas-feiras, das 2 às 5 da tarde. As atividades são destinadas a professores de línguas, estudantes e pessoas em atividade em qualquer segmento da educação brasileira, independentemente de experiência profissional na área de docência. Distribuídos entre 3 módulos, os encontros são gratuitos com emissão de certificado. Outras informações, assim como o formulário de inscrição, podem ser consultadas no site letras.ufmg.br.
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3: Olá, retirar um órgão pode assustar, mas em muitos casos é um procedimento seguro e comum, como no tratamento da pedra na vesícula, que não traz prejuízos ao paciente. Eu sou Deise Amaral e hoje conversei com Cristiano Xavier, professor do Departamento de Cirurgia da Faculdade de Medicina da UFMG. Ouça como foi a conversa. A pessoa que tem a vesícula retirada, ela precisa fazer adaptações no modo de vida?
4: Não, hoje a retirada da vesícula, ela é suportada, o organismo se organiza perfeitamente depois dessa cirurgia de retirada da vesícula. A bile continua sendo produzida no fígado, ela continua no seu canal, que não é nem mexido durante a cirurgia, desembocando até o intestino, e o paciente não tem que fazer dietas especiais, ele não está privado de nada da vida dele, não há qualquer tipo de sequela para retirar do vesícula. Raríssimos casos pode acontecer de um paciente, durante os primeiros meses depois da retirada da vesícula, ele ter que ficar com o intestino um pouquinho com as fezes mais líquidas depois que alimenta. Mas isso é menos que 1% das pessoas que retiram a vesícula, e esse sintoma ele passa já nos primeiros meses, assim, depois dessa cirurgia. De modo que hoje a gente tem assim, inúmeras pessoas em que têm uma vida absolutamente normal, podem beber e se alimentar de qualquer tipo de coisa, e essa retirada da vesícula não ocasionou qualquer tipo de limitação para a vida dela.
3: Aí, por fim, para a gente encerrar o nosso programa, eu queria que você falasse o que o pessoal de casa pode fazer para ajudar a prevenir a formação de pedras na vesícula.
4: Não tem nada que hoje a gente tenha comprovado que a gente possa utilizar para evitar a formação da pedra na vesícula. Há uma alimentação saudável, né, um controle do peso, um controle do diabetes, condições que podem alterar essa composição da bile que eu falei lá no começo, elas podem realmente, de alguma forma, impedir a formação. Mas não existe nada na literatura de conhecimento médico que essa ação tivesse um efeito de realmente numa grande população isso fazer um efeito que vai diminuir as condições de formação de uma pedra. Então hoje ao primeiro sintoma procure um médico. No caso de dúvida, esse médico vai solicitar ultrassom e vai ser possível ele ver se aquela situação que o paciente está vivendo, se aqueles sintomas são ou não devidos à pedra na vesícula. Mas uma prevenção de pedra da vesícula, como existe no caso que a população às vezes confunde um pouco, que é a pedra do rim, realmente na pedra do rim existe uma alimentação específica para evitar de formar, existem alguns medicamentos que a gente pode usar que vão reduzir a chance de formar essa pedra no rim, mas na vesícula a gente desconhece até o momento qual seria uma dieta ou um medicamento que impedisse de formar, já que isso inclusive é assim, é algo que vai acontecendo muito lentamente no nosso corpo.
3: Professor Cristiano Xavier, muito obrigada pela sua participação ao longo dessa semana aqui no Saúde Consciência. E a nossa série sobre pedra na vesícula chegou ao fim. Se você perdeu algum programa, é só acessar o site medicina.ufmg.br. www.saudeconsciencia.org.br/saúdeconsciência, que fica tudo disponível por lá. E siga também o nosso podcast semanal. É só buscar por Saúde Consciência no seu agregador de podcast preferido e ativar as notificações para ficar por dentro de tudo que postamos. Essa edição foi produzida por Alexandre Bueno. Eu sou Deise Amaral, informação é saúde e até a próxima!
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1: De volta com Bom Dia UFMG, a sua agenda diária da Universidade Federal de Minas Gerais na Estação do Conhecimento.
2: Institucional.
1: Os professores Shirley Aparecida de Miranda e Paulo Henrique de Queiroz Nogueira tomaram posse nesta semana como diretora e vice-diretor da Faculdade de Educação. A dupla, que compôs a chapa única inscrita na consulta eleitoral realizada no fim de 2025, vai conduzir a unidade na gestão 2026-2030. No plano de trabalho apresentado para a consulta eleitoral, os gestores agruparam suas proposições em quatro eixos: gestão democrática, conexões de conhecimentos, qualidade de vida no trabalho e convivência comunitária e permanência estudantil no contexto das ações afirmativas. Agora tem Rony e Central do Brasil. Você não ser.

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2: Professores e pesquisadores da UFMG participam do segundo colóquio Diásporas da Língua Portuguesa, que será realizado na Academia Mineira de Letras em Belo Horizonte hoje e amanhã. Motivado pelo Dia da Língua Portuguesa, comemorado no dia 5 de maio, o evento reúne pesquisadores para debater os processos históricos, políticos e culturais que marcaram a apropriação do português como língua brasileira ao longo do século XIX. O evento é gratuito e aberto ao público mediante inscrição que pode ser feita no site academiamineiradeletras.org.br. A sede do órgão fica na Rua da Bahia, 1466, no centro. Termina aqui esta edição do Bom Dia UFMG, uma ótima quinta-feira. Você fica agora com o repórter nacional, produção da EBC, e na sequência tem o Universo Literário com Michele Bruck. O Bom Dia UFMG tem produção de Hugo Rafael, programação musical Guilherme Amintas, apresentação Renata Valentim, edição e sonoplastia Tiago França. 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
4: Olá, bom dia. Agora são 7:30 da manhã. Um ótimo dia para você, sintonizado na Rádio Nacional em Brasília, São Paulo, Rio de Janeiro, Amazônia, Alto Solimões, São Luís, Recife. Para você que nos acompanha em todo o Brasil, junto às emissoras parceiras da nossa Rede Nacional de Comunicação Pública. Um ótimo dia para quem está no Instagram, né, e nos acompanha lá no @ Rádio Nacional Notícias. Eu sou Dilson Santa Fé e aqui trazemos os destaques. Priscila Mazenotti, bom dia, Pri.
5: Oi, Dilson, bom dia para você. Bom dia também para quem está com a gente nesta quinta-feira, 7 de maio de 2026. E vamos aos destaques. Lula e Trump se encontram hoje em Washington. Crime organizado, terras raras e guerra podem estar na pauta da conversa. E mais.
6: Trump considera acordo com o Irã muito provável. Declaração provoca queda do preço do petróleo e alta das bolsas.
7: Em audiência pública na Câmara dos Deputados, ministro do Trabalho diz que fim da escala 6x1 não vai aumentar o desemprego.
8: TCU aponta fragilidades na regulação da saúde suplementar e o aumento de processos contra os planos de saúde.
9: Ministério da Educação divulga hoje pré-selecionados para vagas remanescentes do FIES no primeiro semestre.
10: Desafios e estereótipos da maternidade com uma condição atípica.
5: Tudo isso e muito mais aqui no Repórter Nacional, que é produzido pela equipe de rádio jornalismo da EBC.
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4: E a gente começa essa edição com informações de mais uma fase da operação Compliance Zero, com o objetivo de aprofundar investigações sobre um esquema de corrupção, de lavagem de dinheiro, de organização criminosa e crimes contra o sistema financeiro nacional.
5: Essa quinta fase está ocorrendo agora. São 10 mandados de busca e apreensão e um de prisão temporários pedidos pelo Supremo Tribunal Federal em 3 estados, no Piauí, São Paulo e Minas Gerais, e aqui no Distrito Federal. O alvo é o núcleo político envolvendo o Banco Master e Daniel Vorcaro. Essa mesma decisão que autorizou esses mandados de hoje autorizou ainda o bloqueio de mais de 18 milhões de reais em bens. A gente ainda está em apuração na atualização dessa operação, inclusive para trazer o nome de políticos que seriam o alvo dessa nova fase da compliance. Informações que você vai conferir, claro, aqui na Rádio Nacional ao longo da nossa programação. Agora, 7h33. E sim, falamos agora de Lula e Trump. Os dois vão estar frente a frente logo mais de novo, né? Os dois presidentes se encontram nesta quinta-feira em Washington, nos Estados Unidos. É aquele encontro que iria ocorrer em março, mas foi adiado por conta do início da guerra no Oriente Médio. Agora, sobre o que esses dois vão falar? Vão falar sobre guerra, claro. Lula, que tem sempre criticado o conflito, pedido paz e diálogo. Devem falar também sobre minerais críticos e terras raras. Ontem, inclusive, a Câmara aprovou a proposta que cria a Política Nacional de Minerais Críticos e Estratégicos, que vai definir quais são esses minerais, cria um fundo garantidor de 5 bilhões para as atividades no setor, trata da soberania do Brasil nessa exportação, né? Já que a gente tem aqui no Brasil a segunda da maior reserva de terras raras do mundo, enfim. Então, esse assunto deve estar lá também na conversa entre Lula e Trump.
4: É, na pauta também segurança pública, né?
5: Pois é, né? Combate ao crime organizado, segurança, até porque o diretor-geral da Polícia Federal, Andrei Rodrigues, está nessa comitiva lá nos Estados Unidos. Lembrando que no mês passado, o Brasil e os Estados Unidos anunciaram um acordo de cooperação para combater o tráfico internacional de armas e drogas, o compartilhamento de informações. Então, encontro, portanto, que ocorre ainda hoje, com uma previsão de declaração da imprensa logo mais.
4: E vamos agora aos destaques da Rádio França Internacional. Direto de Paris, a gente conversa agora com a Adriana Brandão, que fala para a gente sobre as declarações de Donald Trump de que o acordo com o Irã é provável. Bom dia para você, Adriana.
11: Bom dia, Dilson. Bom dia, Priscila. Bom dia a todos os ouvintes. Pois é, Donald Trump voltou a ficar otimista, né, com uma saída aí desse conflito com o Irã. Ele considera um acordo com Teherã muito provável após boas discussões nas últimas 24 horas com o país. A declaração do presidente americano na quarta-feira provocou a queda nos preços do petróleo, com o barril sendo negociado a menos de $100 e a alta nas bolsas. A reação positiva dos mercados financeiros acontece, embora Trump tenha voltado a ameaçar a retomada dos bombardeios caso o regime iraniano não aceite o acordo. O Irã, por sua vez, acusou os Estados Unidos de querer forçar Teherã à rendição. No entanto, o porta-voz da diplomacia iraniana afirmou que o país ainda examina o plano e a proposta de paz americana para encerrar o conflito. A França descarta suspender qualquer sanção internacional contra o Irã enquanto o Estreito de Hormuz permanecer bloqueado. O porta-aviões Charles de Gaulle francês, símbolo da potência militar do país, chegou ao Mar Vermelho, indo em direção ao Estreito. O envio do porta-aviões integra uma iniciativa multinacional lançada por Londres e Paris para garantir a segurança do tráfego marítimo na região. O desbloqueio de Hormuz deve, segundo a presidência francesa, ser dissociado das negociações entre Teherã e Washington. Donald Trump lançou e depois suspendeu o projeto Liberdade para reabrir o estreito. Cerca de 20 mil marinheiros continuam bloqueados na região a bordo de centenas de embarcações em uma situação que já dura mais de 2 meses. Adriana Brandão, de Paris, da Rádio França Internacional, para o Repórter Nacional. Um bom dia a todos.
4: Bom dia, Adriana. Obrigado pelas informações. Aqui no Brasil, no Supremo Tribunal Federal, o ministro Flávio Dino proibiu a criação de novos penduricalhos para juízes e membros do Ministério Público.
5: É uma decisão de ontem que veio na esteira da proibição, no último dia 25, mas aí do plenário, por unanimidade do STF, de limitar a 35% do salário as indenizações adicionais, gratificações e auxílios. O Flávio Dino decidiu isso porque, mesmo com essa limitação do último dia 25, vários tribunais chegaram a criar novos penduricalhos, viu? E aí, na decisão, o Dino falou o seguinte, que esses penduricalhos estão absolutamente vedados e mais, sob pena de responsabilidade penal, civil e administrativa. E os presidentes dos tribunais, o Procurador-Geral da República, o Advogado-Geral da União e os procuradores estaduais e defensores públicos devem ser notificados dessa proibição. Na Câmara, a Comissão Especial da PEC 6x1 ouviu ontem o ministro do Trabalho, Luiz Marinho. Foi a primeira de uma série de audiências que os deputados vão fazer, inclusive nos estados. Hoje vão estar na Paraíba para conversar com trabalhadores e também com empresários. Mas sobre o Luiz Marinho ontem, quem tem os detalhes para a gente é o Pedro Lacerda.
7: A comissão especial que debate o fim da escala 6x1 realizou nesta quarta-feira sua primeira audiência pública. Estão programadas 11 reuniões até o dia 20 de maio, quando o relator, deputado Léo Prates, do Republicanos da Bahia, deve apresentar o parecer. O principal convidado da audiência foi o ministro do Trabalho e Emprego, Luiz Marinho, que defendeu a redução imediata da jornada para 40 horas semanais em escala 5x2, sem período de transição. Para o ministro, a mudança do regime de trabalho não seria tão impactante quanto alguns setores da economia temem.
12: Tem um caso de uma empresa que relatou, aqui no Distrito Federal, inclusive, que eles estavam com dificuldade de preencher as suas vagas. Ao implantar o teste de 5x2, ele conseguiu preencher as vagas e ele tinha falta em média de 24 faltas diárias, ele zerou as faltas, ou seja, ele melhorou a sua produtividade. A grande aposta neste momento é no ganho de qualidade e produtividade a partir da satisfação desses trabalhadores e trabalhadoras.
7: Segundo Marinho, a compensação às empresas virá da própria melhoria do ambiente de trabalho, com a consequente queda nos afastamentos médicos. Nesse sentido, o diretor do escritório da OIT, a Organização Internacional do Trabalho no Brasil, Vinícius Carvalho Pinheiro, afirmou durante a audiência que o excesso de horas trabalhadas não se traduz em melhores resultados.
13: Jornadas decentes de trabalho promovem menos estresse, melhores hábitos de sono e reduzem acidentes. E ao contrário, jornadas excessivas aumentam doenças cardiovasculares, distúrbios, doenças mentais e riscos de acidentes. Nossa última estimativa é 747 mil mortes ao ano são atribuídas a jornadas excessivas.
7: Os pontos mais sensíveis da proposta são as regras de transição e de compensação econômica, como uma possível desoneração de encargos ao setor produtivo. O relator da proposta, deputado Léo Prates, adotou um tom mais cauteloso e admitiu ter dúvidas sobre pontos centrais do texto, incluindo se os 2 dias de descanso precisarão ser consecutivos. Na semana que vem, a comissão especial da Câmara irá ouvir o ministro da Fazenda, Dario Durigan. A votação do relatório sobre o fim da escala 6x1 está marcada para o dia 26 na comissão e no dia 27 no plenário da Casa. Da Rádio Nacional em Brasília, Pedro Lacerda.
5: A gente falou no início do jornal da quinta fase da Operação Compliance, que tem como alvo o senador Ciro Nogueira, do PP, do Partido Progressistas. Inclusive, estamos em contato com a defesa dele, aguardando nota. O espaço continua aberto para a gente entender o que aconteceu aí nessa busca e apreensão na casa do senador Ciro Nogueira. Mas a gente tem um outro desdobramento do caso Master também, porque a polícia, a Procuradoria-Geral da República e a Polícia Federal analisam a proposta de delação premiada do banqueiro Daniel Vorkaro. Os detalhes com Bianca Paiva.
14: A defesa de Daniel Vorkaro, dono do Banco Master, apresentou uma proposta de acordo de delação premiada à Procuradoria-Geral da República e a investigadores da Polícia Federal. O documento, entregue nesta terça-feira, está sob sigilo e não há prazo para a conclusão da análise pelos dois órgãos. A expectativa é que Vorkaro delate políticos e magistrados que tiveram algum tipo de relacionamento ilegal com ele. Agora, tanto a PGR quanto a PF poderão pedir mais informações que forem consideradas incompletas. Além disso, o depoimento de Daniel Vorkaro poderá ser marcado pelos investigadores. Em seguida, os benefícios do acordo também deverão ser discutidos. Lembrando que o acordo ainda está na fase de negociação. Para ter validade, a proposta precisará ser homologada pelo ministro André Mendonça, do Supremo Tribunal Federal, relator das investigações sobre as fraudes no Master. Vorkaro está preso na Superintendência da Polícia Federal em Brasília. Com informações da Agência Brasil, da Rádio Nacional em Brasília, Bianca Paiva.
4: Auditoria do Tribunal de Contas da União aponta fragilidades na regulação dos planos de saúde. A fiscalização avaliou o trabalho da Agência Nacional de Saúde Suplementar e os impactos da judicialização do setor. O Gabriel Corrêa conversa com a gente agora ao vivo e traz detalhes dessa informação. Vamos lá, Gabriel. Bom dia, querido.
15: Olá, Dilson, bom dia para você, bom dia para os ouvintes também. Dilson, o número de novos processos judiciais relacionados aos planos de saúde saltou de 170 mil em 2022 para mais de 300 mil em 2024. De acordo com a auditoria realizada pelo Tribunal de Contas da União, esse aumento de judicializações é consequência de falhas na regulamentação para definir quais procedimentos de alto custo são ou não de cobertura obrigatória pelos planos. Em plenário, ontem, os ministros do TCU também apontaram limitações orçamentárias na Agência Nacional de Saúde Suplementar, que podem comprometer a qualidade da assistência e pressionar o Sistema Único de Saúde. Embora a ANS tenha receitas próprias, por meio de taxas e multas, parte desses recursos vão para o orçamento da União. A ANS é vinculada ao Ministério da Saúde. Ela é responsável por fiscalizar e regular as operadoras de planos no país. A auditoria do TCU também concluiu que o setor ainda opera com base no volume de procedimentos e não nos resultados e na qualidade do atendimento. O tribunal também identificou limitações na transparência e integração de dados. Segundo o ministro do TCU, Bruno Dantas, as determinações e recomendações do tribunal são para fortalecer a governança da Agência Nacional de Saúde.
16: E, sem dúvida, este relatório contribuirá muito para o aperfeiçoamento da gestão na agência que o Dr. Vadir Damus assumiu há pouquíssimo tempo e terá uma bússola para aprimorar os trabalhos e a gestão dessa importante agência.
15: Após essa auditoria do TCU, um plano de ação deve ser elaborado em até 180 dias. Gilson, o setor de planos de saúde movimentou mais de 308 bilhões de reais em 2024 e ele atende mais de 50 milhões de pessoas. Eu volto contigo.
4: Ok, Gabriel, obrigado.
5: 7h45, você já ouviu aqui no Repórter Nacional que o presidente Lula se encontra hoje com o presidente dos Estados Unidos, Donald Trump, em Washington. Crime organizado, terras raras e guerra podem estar na pauta da conversa. E você ainda vai ouvir...
17: Fluminense, Corinthians e Cruzeiro fora de casa seguram empate importantes dentro da Taça Libertadores da América. Logo mais, o Flamengo enfrenta o Independente Medellín da Colômbia.
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5: A maternidade é única. Cada mulher vive sua própria experiência. Foi o que ouvimos ontem na reportagem especial do Dia das Mães de Samia Mendes, que falou sobre as mães atípicas, aquelas que têm filhos com deficiências, transtornos, síndromes ou doenças raras. Hoje, o destaque é a mãe com uma deficiência, aquela que, mesmo com limitações e preconceitos, é capaz de exercer o seu papel de cuidadora. Vamos ouvir.
18: A experiência de ser mãe é naturalmente uma jornada complexa e cheia de descobertas. No caso de uma realidade atípica, os desafios são muitos. E quando a condição de deficiência física é da mãe, tudo bem também. Afinal, a maternidade é o sonho de muitas mulheres, independentemente da condição física.

públicos. O Arca e a Lira ultrapassou esses limites e passou a alcançar todo tipo de leitores. O autor dessa obra, o escritor e poeta Octavio Paz, nasceu na Cidade do México, em 1914. Ele recebeu o Prêmio Nobel de Literatura em 1990, em homenagem ao seu vasto trabalho poético e ensaístico. Além dessa publicação, outro trabalho seu de destaque é o livro O Labirinto da Solidão, ensaio que investiga o caráter único da cultura mexicana. O Arco e a Lira e outras obras de Octavio Paz foram lançadas por várias editoras. Na versão lida aqui, foi um lançamento da editora Nova Fronteira, com tradução de Olga Savary. Você encontra essas e outras edições em livrarias, sebos e bibliotecas. E para coroar essa sugestão literária maravilhosa, o Arca e a Lira, a poesia em suas mais diversas formas, nós vamos ouvir a sua forma musical. Vamos agora ouvir Vanusa, Eu Vou Ser Eu, música de Tommy Stanley.

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0: E para encerrar o programa de hoje, terminamos com o Hildon, Amor na Terra do Berimbau, música dele. Muito obrigado pela sua companhia, pela sua presença. Eu sou Luiz de Andrade, aqui substituindo Michele Brook. Eu agradeço bastante essa oportunidade de conversar com você sobre literatura ao som da boa música brasileira. O programa de hoje contou com produção minha, Luiz de Andrade, sob orientação de Jaiane Souza e programação musical Guilherme Amintas. Edição e sonoplastia são de Thiago França. 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Os programas do Universo Literário e das diversas programações aqui da Estação do Conhecimento estão no nosso site ufmg.br/rádio, onde você também pode escutar ao vivo todos os nossos programas. Não saia daí, fique agora com Conexões. Espero que vocês tenham um ótimo dia e até mais.
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4: Agora são 10 horas e 1 minuto. Bom dia.
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4: Estatuto da Criança e do Adolescente, continuação do artigo 52, a adoção internacional observará o procedimento previsto nos artigos 165 a 170 desta lei, com as seguintes adaptações. Inciso 4º, o relatório será instruído com toda a documentação necessária, incluindo estudo psicossocial elaborado por equipe interprofissional habilitada e cópia autenticada da legislação pertinente, acompanhada da respectiva prova de vigência. Inciso 5º, os documentos em língua estrangeira serão devidamente autenticados pela autoridade consular, observados os tratados e convenções internacionais e acompanhados da respectiva tradução por tradutor público juramentado. Inciso 6º, a autoridade central estadual poderá fazer exigências e solicitar complementação sobre o estudo psicossocial do postulante estrangeiro à adoção já realizado no país de acolhida. Quinta-feira, 7 de maio de 2026, já estamos de volta com mais uma edição do programa Conexões. Hoje, novamente comigo, Hugo Rafael, faço você companhia até o meio-dia, com muita música, programação assinada pelo Guilherme Amintas e a produção encabeçada por Alessandra Dantas, tá na companhia da Ingrid, que acabou de chegar aqui na nossa equipe. Seja muito bem-vinda, Ingrid, Ingrid Mendonça, orientada pela Alessandra Dantas e também pela Luísa Glória, minha companheira aqui de apresentação no Conexões. Hoje ela estaria aqui, mas hoje é comigo, vamos ficar juntos até o fim dessa sexta-feira. Ela tá curtindo um merecidíssimo descanso nesta semana, e a gente fica juntos, então, mais um dia nesta semana. Prazer pra mim estar aqui no ar nesta emissora, que é essa parceria bem sucedida entre a UFMG, Universidade Federal de Minas Gerais, e a IBC, Empresa Brasil de Comunicação. Completamos 20 anos no ano passado, já estamos vivendo aí a todo vapor nosso 21º ano de vida e de atividades. Seguiremos aí trazendo a você essa comunicação pública, compromisso em levar você algo diferenciado, tanto no campo musical, quanto no campo das informações, das entrevistas. Temos aqui a possibilidade de trazer para você conteúdos de uma forma expandida que você não consegue, né, ter acesso em outros veículos por causa de limitações comerciais. Aqui teremos hoje, então, uma dessas análises da nossa entrevista, que vai ao ar logo mais às 10h30 da manhã, sobre a prisão, sequestro, na verdade, né? Vamos chamar assim, do ativista brasileiro Thiago Ávila, foi sequestrado pelo país de Israel, que tem promovido genocídios aí, né, no Oriente Médio. E Thiago Ávila, parte de uma missão humanitária, que estava, mais uma vez, tentando, né, ajudar pessoas sendo atacadas, que são atacadas, que são... Tem tirado a sua cidadania ali pelo país de Israel. E ele foi sequestrado pelo governo israelense. E agora teve sua prisão barra sequestro prorrogada. Vamos entender um pouco sobre essa situação com a professora Amina Welten Guerra, que é conselheira da Sociedade Brasileira de Direito Internacional e presidenta da Comissão de Relações Internacionais da OAB-MG. Tá bom? Daqui a pouco às 10h30 da manhã. Antes disso, na abertura do nosso segundo bloco, destaco a você um evento promovido aqui na nossa universidade, mais especificamente na Faculdade de Medicina, que discute a eficácia da psicanálise aos olhos da prática médica. Esse evento será amanhã, as inscrições ainda estão abertas e a gente traz os destaques para você daqui a pouquinho na abertura do nosso segundo bloco. Como universidade não é baderna, ao contrário do que dizem alguns, a universidade, né, a nossa, a UFMG, está envolvida aí num processo de demarcação física de terra indígena no Mato Grosso. Por meio do nosso IGC, o Instituto de Geociências, a universidade vai conduzir a demarcação do território indígena Kawahiva, do Rio Pardo, em Colniza, noroeste do estado do Mato Grosso. A doação do FMG vai começar com procedimentos técnicos para fazer delimitação física da terra indígena. Tudo isso sob a supervisão da FUNAI, Fundação Nacional dos Povos Indígenas. E quem nos conta um pouquinho dessa história é a professora do Departamento de Cartografia, coordenadora desse projeto, Sônia Maria Carvalho Ribeiro. Participa com a gente na nossa segunda hora de programa. E vamos falar um pouquinho de pet também, né? Você gosta de dormir com o seu animal de estimação? A ciência mostra aí que existe uma troca complicada nisso. Vamos lá, pra mim é importante que eu durmo com animais de estimação. E essa noite, por exemplo, elas me incomodaram muito, atrapalharam muito meu sono. Acho que a gente vai falar um pouquinho sobre isso, tá? Lá na reta final do programa, a gente destaca pra você, só pra te deixar curioso, curiosa. Agora a gente vai abrir a programação musical, né? Vamos ouvir o que o Guilherme separou pra nós, ó. Tássia Reis. Não sozinha, ela não vem sozinha. Ela vem com o Criolo na música Só um Tempo, do Felipe Pizzuccello. E é isso. Sobre o nome chique a gente fala do jeito que a gente entende, né? Bora lá. Tássia Reis e Criolo, Só um Tempo. E teremos tempo para ouvir canções e muita informação no programa de hoje. Bom dia para você.

0: 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Pra que esse nome, né, gente? Nossa, parece uma dissertação. Vamos lá, tivemos aí, ouvimos aí, então. A banda The Police, antes tivemos Stacia Reis e Criolo Tom Tempo. Agora são 10 horas e 15 minutos.
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0: Agora são 10 horas e 15 minutos. Estamos de volta com Conexões aqui pela Rádio UFMG Educativa, a estação do conhecimento. Bora falar da nossa universidade.
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0: Olha, a Faculdade de Medicina recebe nesta sexta-feira, dia 8 de maio, simpósio Será que isso funciona? A eficácia da psicanálise aos olhos da prática médica. Promovido pelo grupo de pesquisa Psicanálise e Medicina do IEAT, o Instituto de Estudos Avançados Transdisciplinares da UFMG, o evento será realizado no Salão Nobre da unidade, localizado no Campo Saúde, e será ao longo de todo o dia. Vai das 9 da manhã às 8 da noite. A atividade propõe um debate sobre os fundamentos e critérios de eficácia da psicanálise em diálogo com a medicina, sob inspiração da perspectiva do filósofo Jacques Rancière. Diferentemente das práticas médicas convencionais, cuja eficácia costuma ser medida pela eliminação de sintomas, a psicanálise propõe uma outra via, transformar o sintoma, numa questão a ser elaborada pelo próprio sujeito. Partindo dessa perspectiva, o simpósio busca promover discussões sobre como essa abordagem pode ser avaliada, problematizando seus efeitos e sua relação com os parâmetros da medicina contemporânea. Evento é realizado em parceria com o Lab 21, Laboratório de Psicanálise do Século XXI da Fafiche, com o NIAB, Núcleo de Investigação em Anorexia e Bulimia do Hospital das Clínicas da UFMG e com o Centro de Atenção Psíquica Freud Cidadão. Inscrição pode ser feita em ufmg.br/IEAT, I-E-A-T, tá bom? Também, se você entrar em medicina.ufmg.br e em ufmg.br, tem informações completas sobre esse simpósio que ocorre amanhã na Faculdade de Medicina, que fica ali na região hospitalar. Nosso campo de saúde está ali mais para a região central, né? Aqui da nossa cidade. Ó, legal demais, importante essa discussão. A psicanálise aos olhos da prática médica. Agora, às 10h16, vamos seguir com música. Daqui a pouquinho nossa entrevista, mas até lá, vamos ouvindo aqui mais canções. Roger Def, Rodrigo Borges, Canto Pra Subir.

0: Tulipa Ruiz e com a parceria aí com o carioca Lulu Santos, Tulipa, que é santista da cidade de Santos, não sei se ela torce por Santos. É, vamos lá, ouvimos com eles Dois Cafés, música da Tulipa, tivemos aí antes Britânicos, a banda Duran Duran, banda inglesa com Invisible, tivemos a cantora também britânica, a Corinne Bailey Rae com Like a Star, e abrindo aqui nosso belo horizontino Roger Def, ele Rodrigo Borges na música Canto Pra Subir do Roger Def. Agora 10h31, breve intervalo, voltamos para nossa entrevista.
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0: Já estamos de volta às 10h32, hoje, manhã de quinta-feira, 7 de maio de 2026. Conexões comigo, Hugo Rafael. Chegamos agora ao bloco da nossa entrevista.
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0: A prisão do ativista brasileiro Thiago Ávila em Israel voltou a mobilizar organizações de direitos humanos, autoridades diplomáticas e movimentos internacionais de solidariedade à Palestina. Thiago integrava uma missão da Flotilha da Liberdade, grupo que tenta levar ajuda humanitária à faixa de Gaza, quando a embarcação foi interceptada em águas internacionais no dia 30 de abril. Cerca de 170 ativistas foram liberados, enquanto o brasileiro permaneceu detido em Israel junto ao espanhol Saif Abu-Keshek. Segundo a defesa e familiares, ele está em greve de fome há cerca de 7 dias, enquanto é mantido em cela solitária, com luz intensa, por 24 horas por dia e é submetido a interrogatórios repetitivos. Caso dele ganhou mais repercussão após a divulgação de uma carta enviada à filha Tereza, na qual o ativista afirma que decidiu participar da missão por acreditar que não havia nada mais perigoso do que aceitar um mundo que aceita o genocídio. O presidente Luiz Inácio Lula da Silva classificou a prisão como preocupante e injustificável. Os governos brasileiro e espanhol, que também se pronunciou, estão atuando diplomaticamente para garantir a liberação dos ativistas e esclarecer as circunstâncias dessa detenção. Desde outubro de 2023, a faixa de Gaza sofre com os ataques de Israel, que destruíram bairros inteiros, hospitais, escolas. São mais de 70 mil pessoas palestinas mortas, de acordo com o Ministério da Saúde, controlado pelo Hamas. Para falar sobre esse caso do brasileiro, Thiago Ávila, que segue preso em Israel, a tentativa de ajuda humanitária em Gaza, eu converso agora com a conselheira da Sociedade Brasileira de Direito Internacional, presidente da Comissão de Relações Internacionais da OAB-MG, a professora Amina Weltenguerra. Bom dia, professora Amina, seja muito bem-vinda à Rádio FMG Educativa, ao programa Conexões.
4: Olá, bom dia a todos os ouvintes, eu agradeço pelo convite.
0: Professora, não é a primeira vez que o nosso Thiago Ávila, né, ativista brasileiro, participa de campanhas internacionais em defesa da causa palestina. Inclusive, ele já foi detido por Israel outras vezes, agora recentemente no ano de 2025. Para quem está acompanhando o caso, mas por agora chegou nessa história, professora, queria que a senhora falasse um pouco para a gente quem é o Thiago Ávila e como que funciona essa flotilha que tenta levar essa ajuda humanitária a Gaza.
4: Sim. Bom, de fato, o contexto ele é importante para a gente compreender melhor a situação. O Thiago Ávila ele já faz essas missões a Gaza há cerca de 2 décadas. Então, desde pelo menos 2005, ele já organiza essas ações humanitárias com o objetivo de levar assistência, prótese para crianças amputadas, medicamentos, alimentos, né, para a faixa de Gaza. E nós temos um precedente que, em 2008, eles conseguem romper o bloqueio e eles conseguem chegar com essa ajuda humanitária em Gaza, né, pela primeira vez. E depois, desde 2010, essas flotilhas, elas não conseguiram mais romper esse bloqueio de Israel. Flotilha, para as pessoas entenderem, a gente está falando de um conjunto de embarcações, na verdade, é uma grande coalizão da sociedade civil, né, que é composta ali por jornalistas, advogados, ativistas, enfim. Então, assim, em 2008, eles conseguem fazer esse rompimento desse bloqueio, depois de 2010, eles não conseguem mais, porque as embarcações elas foram ou interceptadas em águas internacionais, ou até mesmo atacadas em alguns casos. E aí, em 2010, né, Israel ela começa a controlar muito mais as ações dessas flotilhas e começa a entender que elas estão deliberadamente violando a segurança ao buscar romper o bloqueio naval de Israel.
0: Certo. Professora, esse contexto apresentado, né, desde outubro de 2023, um outro contexto é essa guerra, né, os ataques de Israel à faixa de Gaza, que já destruíram aí, deixaram muita destruição, inclusive hospitais, escolas, né, foram atacados. Os dados do Ministério da Saúde, que é controlado pelo Hamas, são de pelo menos 70 mil pessoas mortas. Como que a senhora descreveria essa situação humanitária em Gaza hoje, professora, com denúncias de violações de direitos humanos e o bloqueio de ajuda na região? Como a senhora disse, né? Antigamente ainda se conseguia chegar e agora nem isso.
4: O bloqueio em Gaza. Então, para a gente entender, Israel ocupa a região da faixa de Gaza desde 1967. Depois da Guerra dos 6 Dias, Israel captura esse território. E em 2005, a gente vai ter colonos israelenses que começam a ocupar a região. Em 2005, Israel começa a retirar esses colonos dessa região. E em 2007, o Hamas assume o controle da faixa de Gaza. Então a gente tem que entender isso, né? A gente fala da Palestina, mas a Palestina ela tinha esse controle político dividido. A autoridade palestina na região da Cisjordânia e o Hamas, né, controlando ali a faixa de Gaza. Então, a partir de 2007, quando o Hamas ele assume o controle da região, Israel e Egito impõem um bloqueio rigoroso na faixa de Gaza. Então, como
0: Sim.
4: que funciona a ajuda humanitária? Ela vai ser feita por agências da ONU, OMS manda suprimento, a PAN, né, o Programa Alimentar Mundial. Só que a entrega dessa ajuda humanitária, ela é coordenada por uma agência militar de Israel. Então, essa agência militar, ela controla essas passagens de fronteira, por exemplo, na região de Rafah, e controla toda a entrada de material. Né, até o Brasil, por exemplo, já mandou por meio da FAB ajuda humanitária, mas não é que o Brasil entrega diretamente, né? O Brasil ele vai entregar, por exemplo, para o Crescente Vermelho, que é a versão da Cruz Vermelha nos países islâmicos, e a partir dali tem uma entrega desse material humanitário controlado ali por Israel. Agora, a gente tem uma situação que, claro, a faixa de Gaza é uma das regiões, em termos humanitários, mais críticas do mundo, com uma alta densidade populacional. Então, ainda que chegasse essa ajuda humanitária, ela certamente não era suficiente para suprir toda a demanda da população. E aí, o que a gente precisa entender em relação a essa flotilha é que ela queria entregar esse material diretamente, né,
0: Sim.
4: ali na faixa de Gaza. Então existia esse desafio ao bloqueio naval de Israel para além da ajuda humanitária.
0: Professora, e são cerca de 170 ativistas que foram interceptados, né, foram, né, que foram detidos nessa interceptação lá no dia 30 de abril, em águas internacionais próximo à Grécia. O que o direito diz, né, o direito internacional diz sobre esse tipo de interceptação em águas internacionais e sobre a prisão desses ativistas? É possível dizer que essa prisão é ilegal?
4: Com relação à interceptação em alto mar, a Convenção das Nações Unidas sobre o Direito do Mar, ela estabelece que as águas internacionais elas são de livre circulação, né? E as embarcações elas estão sujeitas à lei do país cuja bandeira elas carregam. Então, como a gente está falando de uma coalizão da sociedade civil, interceptar navios civis em alto mar sem uma justificativa legal seria ilegal do ponto de vista do direito internacional. Então, a interceptação desses navios civis é ilegal. Levando em consideração que a flotilha ela tem um caráter pacífico, né, o objetivo é entregar ajuda humanitária na faixa de Gaza, essa interceptação ela constitui, do ponto de vista legal, uma violação ao direito internacional, violação ao direito marítimo, né, à Convenção das Nações Unidas sobre o Direito do Mar, que consagra essa liberdade de navegação. Agora, a gente tem uma situação que desde 2010, né, depois que uma flotilha consegue romper o bloqueio naval, Israel entende que se você quiser levar ajuda humanitária a Gaza, você deve passar pelos postos de controle de Israel, ou seja, existem agências para receber essa ajuda humanitária e para fazer essa distribuição, e que se intensificaria, né, essas ações contra as flotilhas a partir de 2010. E, de fato, a gente começou a ver isso, né? Nós até tivemos um episódio que uma flotilha ela foi atacada, pessoas morreram, outras pessoas ficaram feridas. A gente teve até uma situação de tensão diplomática entre Turquia e Israel muito grande à época. Então a gente tem essa tensão, né, de um lado Israel dizendo a ajuda humanitária deve chegar por meios de agências oficiais e de outro lado essa flotilha desafiando esse bloqueio naval, o que para Israel seria uma ação mais política do que propriamente humanitária.
0: Certo. Professora, em carta à filha dele, né, Tereza, o Thiago fala em um tom de despedida e que foi para essa missão por não haver nada mais perigoso, segundo ele, do que um mundo que aceita o genocídio. Segundo a militante da Global Summit Flotilha, esposa do Thiago, a Lara Souza, ele está há 7 dias em greve de fome, numa cela solitária, sob luz intensa 24 horas por dia, e tem sido submetido a interrogatórios repetitivos, segundo ela, buscam criminalizar uma ação humanitária. Quais são hoje, professor, as garantias de segurança física, acesso à defesa, respeito aos direitos básicos do Thiago e do outro ativista que ainda estão em Israel? Como que a gente pode olhar para essa situação, essas medidas, né, que são denunciadas aí pela esposa do Thiago, elas se justificam em alguma medida?
4: Eu acho que a gente pode buscar traçar um paralelo com outros casos, né? Assim, existe um padrão histórico de detenção de ativistas, para a gente entender um pouco essa situação. Então, a gente tem a ONG, que é uma das ONGs que tem feito esses relatos das condições de prisão do Thiago, é a ONG Adalá, né? Que tem relatado que as condições de prisão são precárias, as questões, né, de saúde, etc. Então, o que acontece? A posição do Brasil, qual que é, né? De garantir que esse brasileiro que está detido por uma jurisdição estrangeira, ele tenha acesso ao devido processo legal, ele tenha direito à saúde, ele tenha proteção consular. E quando a gente analisa o padrão histórico de detenção de ativistas, normalmente nós temos um quadro de detenção temporária e posteriormente aquele país vai deportar aquela pessoa, né? Como já ocorreu com a Greta também, no contexto dessas flotilhas que buscavam romper o bloqueio naval de Israel na faixa de Gaza, né? Ou seja, normalmente o Estado, né, vai tratar o caso desse ativista como uma questão migratória, deportatória, e vai buscar não tensionar a questão criminal, né? E agora a questão é que, nesse contexto, com o Thiago Ávila está sendo um pouco diferente, né? Porque o que muda? Depois de 2023, essa situação, o contexto Gaza-Israel, ela fica muito mais securitizada. Então, a gente tem uma ampliação, né, dessa lógica de guerra, e Israel tem tensionado essa questão da criminalização por alegações de que ele estaria envolvido com certas organizações criminosas, enfim, ainda que a gente não tenha visto uma acusação formal, né? Foi por isso, inclusive, que o recurso para a libertação dele não foi aceito, e foi decidido, né? Decidiu se estender essa prisão temporária.
0: Certo, professor. Inclusive, a extensão, né, segundo o governo, a justiça israelense, é até o próximo domingo. Eu queria que a senhora falasse um pouco, professor, agora sobre essa questão diplomática, né? O presidente Lula já afirmou aí publicamente que a prisão do Thiago Ávila é preocupante, injustificável, e disse que o governo brasileiro tem atuado diplomaticamente para garantir a libertação do ativista, e o governo espanhol também se posicionou na mesma, né, na mes no mesmo sentido de uma prisão que não se justifica. Como que a senhora avalia, professora, o papel da diplomacia dos dois países nesse caso? Qual o peso da pressão feita por eles até o momento, nesse cenário?
4: Sim, a nota conjunta que o Brasil e a Espanha fizeram, eles falam sobre sequestro em águas internacionais. Foi a nota conjunta publicada, em 1º de maio, né, desse ano, em que o governo do Brasil e da Espanha eles condenam o sequestro desses ativistas em águas internacionais por parte do governo de Israel, porque eles, né, ambos estavam na embarcação dessa flotilha, Global Sumud, e foram abordadas pelas forças israelenses e até agora não foram liberados. O que que o Brasil, assim, quando um caso ele ganha uma extensão midiática internacional, dessa forma, normalmente a gente observa que a tendência é por uma solução diplomática negociada, né? Então, o que que se espera? Que para Israel exista ali um custo político da extensão dessa prisão é muito grande. Então, Israel manter essa prisão aí por tempo indeterminado ou ir estendendo, isso vai elevando o custo político dessa prisão e vai fazendo com que o caso ele ganhe cada vez mais uma extensão midiática. Então, eu vejo que o Brasil é o ideal, né, para que o caso tenha uma solução mais rápido possível, evitar debater a situação Gaza, né? Então, aqui a gente não está debatendo a situação Gaza, estamos debatendo a situação de proteção de um nacional brasileiro que está sob custódia estrangeira. Então, evitar de fato uma disputa ideológica sobre essa prisão, né? Buscar manter uma neutralidade nesse sentido ideológico, né, da atitude do governo brasileiro e focando no objetivo que é a proteção consular do brasileiro que está detido, devido processo, direito à saúde e buscar negociar diplomaticamente uma deportação imediata do Thiago.
0: Ótimo. Professora, além das prisões, né?

que podem parecer. Ou seja, a forma como nos sentimos em relação ao nosso sono nem sempre corresponde ao que está ocorrendo em nosso corpo. Entre pontos positivos e negativos para tutores e pets, a ciência indica aí que prestar mais atenção à forma como os animais de estimação são integrados à rotina humana pode ajudar a tomada de decisões que considerem tanto a saúde física quanto a mental, sem negligenciar os potenciais impactos dessas decisões sobre o animal. Mais informações sobre esse estudo você encontra na seção Ciência do portal G1, g1.globo.com/ciência. E eu posso dizer disso porque eu tinha essa percepção de que melhorava, mas ultimamente tenho sentido que meus animais têm atrapalhado muito meu sono durante a noite. Que é um desafio, né? Mas vamos lá. O que a gente vai fazer agora? Vamos ouvir música, né? Djavan. Djavan que tá chegando aí com turnê, 50 anos de carreira. Vai passar aqui por Belo Horizonte. E a gente vai ouvi-lo agora, Nereci.

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2: Ao som da Adriana Cocanhoto, Negros, música dela, a gente vai chegando ao fim do Conexões desta quinta-feira. Dia 7 de maio de 2026, antes tivemos aí a Diana Ross, Upside Down e o Djavan Nereci. A gente vai se despedindo de você, agradecendo a produção da Ingrid Mendonça, orientada por Alessandra Dantas e Luísa Glória, programação musical do Guilherme Amintas. E é isso, a apresentação foi minha, Hugo Rafael. Eu volto amanhã, te encontro aqui às 10 da manhã para mais uma edição do programa Conexões, tá bom? E é isso, acompanha aí no nosso site todas as informações, programação fmg.br/rádio. Fui! Na sequência tem Repórter Nacional, tá bom? Terminando aí a música, Repórter Nacional, produção da EBC.

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4: Olá, uma ótima tarde para você que nos ouve em todo o Brasil. Já está no ar o Repórter Nacional, que hoje traz os seguintes destaques. Senador Ciro Nogueira é alvo de nova fase da Compliance Zero. Primo de Daniel Vorcaro, Felipe Vorcaro, é apontado como operador financeiro e foi preso na mesma operação. E mais.
5: Presidente Lula se reúne com Donald Trump na Casa Branca. Encontro acontece em instantes.
6: Brasil isenta de visto turistas chineses que vêm ao país.
7: Ex-governador do Acre é condenado a 25 anos de prisão por corrupção e fraudes contratuais. Cabe recurso da decisão.
8: Presa no Piauí, empresária investigada por agredir uma jovem doméstica grávida no Maranhão.
4: Tudo isso e muito mais aqui no Repórter Nacional, que é produzido pela equipe de rádio Jornalismo DBC, a Empresa Brasil de Comunicação. Nós estamos ao vivo para as emissoras da Rádio Nacional aqui em Brasília, também em São Paulo, Rio de Janeiro, Amazônia, Alto Solimões, São Luís e Recife. E para todo o Brasil, junto às emissoras parceiras da nossa Rede Nacional de Comunicação Pública. Eu sou Juliana Batista e você acompanha a partir de agora as principais notícias desta quinta, dia 7 de maio de 2026.
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4: Meio-dia, um minuto, começando já com o assunto da Polícia Federal, que cumpriu vários mandados na manhã de hoje, na quinta fase da Operação Compliance Zero, que investiga o caso Master. Dessa vez, o foco foi o chamado núcleo político do esquema. A nossa repórter Priscila Mazenotti está acompanhando essa operação, tem informações para a gente. Pri, o senador Ciro Nogueira, do Progressistas do Piauí, é um dos alvos, não é isso? Boa tarde.
9: Oi, Ju, boa tarde para você e para os ouvintes. Recebeu a visita logo cedo da Polícia Federal, ele estava em casa, acompanhou toda a operação. Foi uma ação autorizada por André Mendonça, o ministro do Supremo Tribunal Federal, no âmbito da quinta fase da Operação Compliance Zero, viu? Lá na casa do Ciro Nogueira, a polícia levou celular, tablet e documentos, porque ele é acusado de receber vantagens indevidas de Daniel Vorcaro, de ter usado o próprio mandato parlamentar para beneficiar o banqueiro. O advogado dele, o Antônio Carlos de Almeida Castro Cacai, disse que não há preocupação com o que foi levado pela Polícia Federal, viu, Ju? Entre as vantagens recebidas por Ciro Nogueira, apontadas pela investigação, estariam viagens internacionais, hospedagens, voos privados e pagamento mensal recorrente. Até na decisão aparece a transcrição de uma mensagem de Vorcaro, conversando com o primo dele, o Felipe Vorcaro, que foi preso na ação hoje, né? O Felipe perguntando para o Daniel: vai continuar os 500 mil ou pode ser os 300 mil? Falando aí dessa mesada que Ciro Nogueira receberia. Quando perguntada, a defesa do senador negou pagamentos mensais nesse valor, viu? Uma outra prova de que o senador teria usado o próprio mandato para favorecer Daniel Vorcaro, segundo a Polícia Federal, foi a apresentação de uma emenda ampliando a cobertura do FGC, que é o Fundo Garantidor de Crédito, de 250 mil para 1 milhão de reais por depositante. Aí, depois dessa apresentação dessa emenda, o Daniel Vorcaro teria dito: saiu exatamente como eu mandei. Interlocutores teriam dito na época, interlocutores bancários, que essa emenda multiplicaria por 6 o negócio do Master e provocaria uma verdadeira hecatombe no mercado. O advogado Cacai nega qualquer ato irregular, diz que a relação entre os dois era normal.
10: É natural
0: que um representante, senador ou deputado, apresente medidas que ele julga importantes para determinado setor. O Supremo já entendeu, em casos, inclusive, que nós atuamos, que os senadores, os deputados, de acordo com as suas convicções, de acordo com o seu trabalho, apresentam, sim, emendas que favorecem diversos setores. Eu não posso dizer os motivos, porque eu desconheço, eu sei tanto quanto vocês, talvez menos.
9: O fato é que Ciro Nogueira está proibido de ter contato com outras pessoas investigadas na compliance, que é essa do caso Master, né? Decisão também do ministro. Proibido de ter contato, inclusive, com o próprio irmão dele, o Raimundo Nogueira Lima. Raimundo, que também foi alvo da operação desta quinta, não foi preso, mas vai ser monitorado por tornozeleira eletrônica. Ele é apontado como agente de sustentação formal e operacional do esquema, vinculado ao núcleo familiar do senador. O único mandado de prisão nessa etapa foi direcionado a Felipe Cansado Vorcaro, que é primo do Daniel, apontado como operador financeiro e responsável pela ligação entre o núcleo central do esquema e a execução. A gente está em contato aí com a defesa deles e aguardamos um posicionamento. Ju?
10: Perfeito, Priscila Mazenotti. Qualquer nova informação sobre essa operação, você volta aqui com a gente.
9: Certeza.
10: Certamente teremos muitos desdobramentos ao longo desse dia. Agora, 12:05. E o presidente Lula chega a qualquer momento à Casa Branca para o encontro com Donald Trump, presidente dos Estados Unidos. Essa reunião vai começar em instantes. Sayonara Moreno acompanha. Sayô, boa tarde. O que a gente pode esperar?
11: Presidente já se deslocando, né, Ju? Boa tarde para você, para quem acompanha a gente. O encontro acontece em instantes, né? Como você disse, o presidente, a gente lembra, chegou ontem a Washington, a capital norte-americana, está agora na Casa Branca, onde se reúne logo mais com o presidente Donald Trump. O compromisso consta, inclusive, na agenda oficial do líder dos Estados Unidos. Em seguida, está prevista, então, uma reunião no Salão Oval, onde pode aí ser, inclusive, aberta para a imprensa, tá, Juliana? A qualquer momento pode ser transmitido aí esse encontro. Lembrando que essa reunião já estava inicialmente prevista para março, né, deste ano, mas acabou ali sendo adiado por conta da questão gerada aí após o início dos conflitos envolvendo Estados Unidos, Israel e o Irã. A gente também aguarda, Ju, um relato, então, sobre esse encontro, né? A qualquer momento eles vão falar sobre o que eles conversaram, para confirmar, de fato, se essa questão da guerra foi tratada, se vai ser tratada, justamente porque Lula costuma criticar os conflitos, classifica como irresponsáveis, até porque a gente sabe que geraram grandes impactos nos preços de combustíveis aqui no Brasil. Em fevereiro, a gente lembra que numa entrevista a uma TV local lá na Índia, o presidente Lula chegou a sinalizar a intenção de tratar de alguns temas, como combate ao narcotráfico, esse é quase certo que eles vão conversar, e também a questão das terras raras e os minerais críticos. Segundo Lula, o Brasil quer negociar terras raras com qualquer país, inclusive Estados Unidos, mas de uma forma soberana, para que o processo de transformação desses minerais ocorra aqui dentro do Brasil e não fora dele. O presidente Lula também manifestou interesse em reunir autoridades do Brasil com o Departamento de Justiça dos Estados Unidos, já para outro assunto, que é em relação ao combate ao contrabando e ao narcotráfico, Juliana, entre os dois países, um acordo entre os dois países. Inclusive, um bom sinal disso é que faz parte da comitiva brasileira o diretor-geral da Polícia Federal, Andrei Rodrigues, que está com o presidente Lula, junto com outros ministros também. A gente aguarda a qualquer momento, o presidente vai chegar logo à Casa Branca.
10: Ok, Sayonara. Se ele chegar, você volta aqui para falar com a gente. 12:08. E cidadãos chineses podem entrar no Brasil sem visto a partir da próxima segunda-feira, dia 11. Gabriel Brum tem esses detalhes para a gente. Boa tarde, Brum.
12: É isso mesmo, Juliana. Boa tarde para você. O anúncio foi feito hoje pelo vice-presidente Geraldo Alckmin no Salão do Turismo, que acontece em Fortaleza, no Ceará.
13: A China tem 1,3 bilhão de pessoas. O ano passado, mesmo com a exigência do visto, cresceu 35% com visto. E agora, a partir desta publicação de hoje, dispensa o visto para a China. É a reciprocidade. O brasileiro para ir para a China não tem visto e o chinês para vir para cá também não tem visto.
12: O objetivo, então, é acelerar a atração de turistas chineses que, ano passado, foram pouco mais de 100 mil visitando o Brasil, segundo o Ministério do Turismo. Mas o número já está aumentando. De acordo com a Embratur, entre janeiro e março deste ano, o número de turistas chineses que desembarcaram no Brasil cresceu 30% em comparação com o primeiro trimestre de 2025. Essa isenção, então, de visto é em reciprocidade à decisão da China de liberar os brasileiros para visitar o país sem o documento, autorização que está valendo desde junho do ano passado. O presidente Lula, inclusive, já tinha anunciado em janeiro deste ano que o Brasil também adotaria essa medida em benefício aos chineses. Então, cidadãos da China estão dispensados de visto para viagens de até 30 dias ao Brasil para fins de turismo, negócios, trânsito ou realização de atividades artísticas ou esportivas. E essa isenção vai valer até dia 31 de dezembro deste ano, Juliana.
10: Muito obrigada, Gabriel Brun. Já você volta com outras informações, agora 12:09. O ex-governador do Acre, Gladson Camelli, foi condenado a 25 anos de prisão e está inelegível por 8 anos. Madison Euler está na linha com a gente, tem as informações ao vivo. Boa tarde, Madison.
14: Boa tarde para você, Juliana, e para quem nos acompanha no Repórter Nacional. Camelli foi condenado a 25 anos e 9 meses de prisão pelos crimes de organização criminosa, corrupção ativa e passiva, peculato, lavagem de dinheiro e fraudes em licitações. Essa decisão do Superior Tribunal de Justiça, ela ainda cabe recurso, é uma ação, ela responde aí a uma ação penal apresentada pelo Ministério Público Federal, que determina o cumprimento da pena inicialmente em regime fechado. 8 ministros do STJ acompanharam o voto da relatora, a ministra Nancy Aldrigue, que acolheu o pedido do MPF. Segundo a Controladoria Geral da União, o ex-governador do Acre liderava uma organização criminosa composta por núcleos familiares, políticos e empresariais, e as práticas ilícitas foram iniciadas em 2019 e teriam gerado prejuízo de mais de 11 milhões de reais aos cofres públicos do estado do Acre. A denúncia aponta que Camelli participou diretamente do esquema de fraude na contratação de uma construtora ligada aos mãos dele para realizar obras viárias e de edificações no Acre que teriam resultado no pagamento de 18 milhões de reais à empresa. Além da prisão, o STJ determinou o pagamento de multa e de indenização ao estado do Acre no valor de pouco mais de 11 milhões e 700 mil reais, além da perda do cargo de governador, mesmo Camelli tendo renunciado aí no início do mês passado para concorrer a uma vaga no Senado nas próximas eleições. Em nota, Gladson Camelli disse que vai recorrer da decisão no Supremo Tribunal Federal. Volto com você, Juliana.
10: Obrigada, Madison Euler. 12:11. Nossa pauta agora é economia. A produção industrial registrou crescimento pelo terceiro mês consecutivo, ao mostrar variação positiva de 0,1% na passagem de fevereiro para março. Esse dado foi divulgado hoje pelo IBGE. O Gabriel Brum está de volta aqui com a gente, vai explicar esse crescimento. Gabriel, com você.
12: Juliana, os produtos derivados do petróleo e os biocombustíveis que puxaram para cima a produção industrial brasileira em março deste ano, segundo o IBGE. Você mencionou aí 0,1% frente a fevereiro, mas em relação a março do ano passado, essa expansão foi mais forte, foi de 4,3%. Então são 3 meses seguidos no positivo, que somados aí dão uma alta de 3,1% no setor, mas esse crescimento veio esfriando mês a mês. De acordo com o IBGE, com o resultado de março, a produção industrial do Brasil está acima do patamar pré-pandemia, mas abaixo do nível recorde alcançado em maio de 2011. E neste período de guerra no Irã, a produção de derivados do petróleo e biocombustíveis marcou o quarto mês de expansão. Outros destaques foram a indústria química, que avançou em março e reverteu a queda em fevereiro, e também o setor de veículos. No entanto, o gerente de pesquisa industrial mensal do IBGE, André Macedo, não vê o efeito da guerra na desaceleração do setor industrial. Juros altos e inadimplência explicam melhor esse resultado.
15: A política monetária em patamares ainda elevados, com reflexos importantes na questão da concessão do crédito. Isso atingindo as empresas, seja atingindo as famílias. E também um aspecto importante sobre níveis de inadimplência dentro da economia, né? Então, assim, eu acho que a redução na intensidade desse crescimento, ela tem muito mais uma relação com as questões do que com esses fatores externos.
12: Bem, Ju, por outro lado, 16 atividades recuaram aí, como a produção de bebidas, caindo após 3 meses de alta, e materiais elétricos. E o IBGE ressaltou também os dados negativos de móveis, vestuários, produtos alimentícios, entre outros. Com você.
10: Perfeito, Gabriel Brum. Agora, 12:14, hora certa no horário de Brasília, você vai ouvir ainda hoje.
5: Anvisa manda recolher produtos da marca IP por risco de contaminação.
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10: Já já a gente vai trazer essa informação sobre os produtos da marca IP, mas antes vamos ter informação de que foi presa nesta quinta-feira no Piauí a empresária investigada por agressões contra uma jovem doméstica grávida em Passo do Lumiar, região metropolitana da capital maranhense. Vamos até o Maranhão, capital São Luís, falar com Gabriel Correia. Boa tarde, Correia.
16: Olá, Juliana. Boa tarde para você. Boa tarde para os ouvintes. Juliana, de acordo com a Secretaria de Segurança Pública aqui do Maranhão, Caroline Estela Ferreira dos Anjos foi presa em Teresina quando tentava fugir. A prisão foi realizada pelas polícias civis do Piauí e do Maranhão após mandado de prisão expedido na madrugada de hoje. As imagens das agressões foram divulgadas na internet e chamaram a atenção da opinião pública devido ao grau de violência praticado pela empresária contra a jovem grávida. O policial militar Michael Bruno Lopes Santos, citado nas denúncias, também foi preso aqui em São Luís e responde a procedimento instaurado pela Corregedoria da PM. O governador do Maranhão, Carlos Brandão, chamou a agressão contra a empregada doméstica de covarde e disse que a investigação segue para identificar todos os envolvidos. A vítima foi encaminhada para receber a assistência. A advogada Nathalie Moraes, que defende a acusada de agredir a empregada doméstica, confirmou a prisão dela.
17: A Carol foi presa e ela já está na central de flagrantes e inquéritos em Teresina. A Carol tem um filho de 6 anos e eles não têm familiares em São Luís, então não havia ninguém com quem pudesse deixar a criança. E foi necessário levar a criança para que ela pudesse ficar ao cuidado de pessoas da confiança. Ela vai cumprir as determinações judiciais, pagar pelo que de fato deve dentro do processo legal e fazer as reparações tanto na esfera civil quanto na esfera criminal.
16: A Secretaria de Segurança Pública aqui do Maranhão não confirmou se 4 policiais militares que atenderam primeiramente a ocorrência de agressão foram afastados de suas funções. Mesmo com hematomas visíveis no corpo, Carolina Estela Ferreira dos Anjos não foi prestar esclarecimento na delegacia na ocasião. Juliana, segue no estúdio.
10: Obrigada, Gabriel Correia. Também seguiremos acompanhando este caso. Agora, 12:16. E na Paraíba, a Polícia Federal e a Controladoria Geral da União investigam suspeita de fraudes em contratos de prefeituras do estado com empresas de construção civil. Teriam sido movimentados R$33 milhões. Vamos voltar com o Madison Euler, que está ao vivo com as informações. É com você, Madison.
18: Oi, Juliana. A PF está cumprindo aí 11 mandados de busca e apreensão no estado da Paraíba. A investigação apura possíveis fraudes em licitações, desvio de recursos públicos, lavagem de dinheiro e organização criminosa envolvendo contratos públicos firmados pelos municípios de Cacimbas e de Desterro com empresas do ramo da construção civil. Segundo a Controladoria Geral da União, há indícios de direcionamento, de simulação de competitividade, de execução irregular, já que essas empresas foram reiteradamente contratadas pelas prefeituras das duas cidades, inclusive por meio de dispensas de licitação. Os alvos dos mandados judiciais que foram expedidos pelo Tribunal Regional Federal da 5ª Região tem endereços nas cidades de Desterro, em Patos e na capital João Pessoa. Levantamentos indicam que essas empresas investigadas receberam, entre janeiro de 2018 e abril desse ano, mais de R$33 milhões em contratos firmados com os dois municípios. Boa parte desses valores seriam de recursos federais destinados a ações vinculadas ao SUS e ao Fundeb. O esquema teria usado laranjas para ocultar os reais beneficiários dos recursos públicos. Segundo a Polícia Federal, foram realizadas várias movimentações financeiras atípicas com valores incompatíveis com a capacidade econômica declarada dos investigados. A gente tentou contato com as prefeituras de Desterro e Cacimbas, mas não tivemos a resposta sobre esse caso. Juliana, volto com você.
10: Obrigada, Madison Euler. 12:18. A Agência Nacional de Vigilância Sanitária, Anvisa, mandou recolher produtos da marca IP por risco de contaminação. Sayonara Moreno está aqui. Sayô, quais são esses riscos e esses produtos?
11: Pois é, Juliana, alerta importante aí para os consumidores, né? De detergente de louça, os produtos detergente de louça, sabão líquido de roupas e desinfetantes da marca IP. Foi hoje essa determinação, foi anunciada pela Anvisa para recolher todos os produtos citados, com numeração de lotes terminada em 1 em todo o Brasil. Então, esses produtos que eu citei, com o final 1 no número do lote que fica ali na embalagem. Com isso, a fabricação, a venda e a distribuição também ficam suspensas por risco, respondendo a sua pergunta, de contaminação por micro-organismos que causam problemas de saúde. Segundo a Anvisa, essa decisão foi tomada, Juliana, depois de uma avaliação técnica de risco sanitário, junto aí com outros sistemas de vigilância, outros órgãos, na semana passada, na fábrica, uma das fábricas da IP, em Amparo, interior de São Paulo. Durante aquela inspeção, os agentes de vigilância sanitária notaram que algumas etapas da produção foram descumpridas, causando, então, falhas nos sistemas de produção, na garantia e também no controle de qualidade. Tudo isso, segundo a Anvisa, indica, então, um risco à segurança sanitária dos produtos, com possibilidade de ocorrência de contaminação microbiológica. Então, para quem está ouvindo a gente, a orientação da Anvisa é: quem tem lava-louças, aquele detergente, né, da IP, lava-roupas líquido ou desinfetante da marca IP em casa, tem que checar os lotes. Se tiver final 1, suspenda imediatamente o uso deles, entre em contato com o serviço de atendimento ao consumidor da IP, que deve fazer, então, o recolhimento dos produtos em questão. De acordo com essa resolução da Anvisa, que determina tudo isso, são 8 tipos de detergente para louças, 12 tipos de lava-roupa líquido e 4 de desinfetante. São muitos produtos, então, que podem estar incluídos aí nesse rol. Lembrando que são apenas os produtos com lote terminado com o algarismo 1. A gente, inclusive, aguarda, a gente desde cedo tenta aí uma resposta sobre da fabricante P sobre essa situação, e a gente aguarda um posicionamento da marca, a gente segue com o espaço aberto.
10: Ok, aviso importante aí para os consumidores. Meio-dia 21. E vamos movimentar a nossa rede nacional de comunicação pública, vamos até Minas Gerais. O abastecimento de água em Belo Horizonte está sendo regularizado nesta quinta, após a interrupção do fornecimento em 715 bairros e outras 7 cidades da Grande BH. Essa interrupção aconteceu depois que uma égua caiu em uma adutora do sistema Rio das Velhas. Com isso, quase 1 milhão de pessoas ficaram sem água na quarta. Vamos acompanhar a reportagem de Gustavo Abreu, da Rádio Inconfidência de Belo Horizonte.
19: Depois da interrupção no fornecimento, o sistema Rio das Velhas voltou a operar. O trabalho para a retirada de um animal, uma égua, que caiu em uma das tubulações, terminou nesta quarta-feira, permitindo que a Copasa retomasse o serviço. De acordo com a presidente da companhia, Marília Melo, o restabelecimento já ocorre de forma gradual.
20: Nós fomos, né, informados da queda de um animal em um dos nossos postos de visita na adutora da água tratada do Rio das Velhas. Imediatamente nós paralisamos a alimentação dos nossos sistemas com essa adutora e iniciamos um processo de inspeção para achar o animal na adutora. Essa adutora, ela abastece um dos nossos reservatórios, que fica no São Pedro. Os nossos reservatórios foram monitorados de maneira intensificada para garantia de qualidade da água, e nenhuma água chegou mais a esse reservatório depois de que fomos informados da existência do animal. Então, há garantia da água que foi distribuída, fizemos a interrupção, agora estamos, né, de volta, demos carga de novo ao nosso sistema, depois de toda a desinfecção necessária após a retirada do animal.
19: Ao todo, cerca de 700 bairros de Belo Horizonte, da região metropolitana, ficaram prejudicados. De Belo Horizonte, Gustavo Abreu, da Rádio Inconfidência. Confidência para a Rádio Nacional.
10: Meio-dia 23, e após 4 dias ancorado em Cabo Verde, próximo à costa do Senegal, o navio com surto de hantavírus está se deslocando em direção às Ilhas Canárias. 140 pessoas participavam de um cruzeiro, como nos conta Gabriel Correia.
21: Olá, Juliana. Em coletiva, hoje de manhã, quinta-feira, a Organização Mundial da Saúde disse que 5 dos 8 casos suspeitos de hantavírus foram confirmados. Segundo o diretor-geral, Tedros Adhanom, a ameaça à saúde pública, entretanto, permanece baixa, mas existe uma possibilidade de novos casos aparecerem por causa do longo período de incubação do vírus. O governo espanhol também faz hoje uma série de reuniões com os países envolvidos e com o governo das Ilhas Canárias para realizar a transferência dos passageiros do navio de cruzeiro. Levaram a embarcação até Tenerife, nas Ilhas Canárias, que tem pouco mais de 2 milhões de habitantes, é uma opção devido às características do porto. Os passageiros estão todos isolados nas cabines e ontem mais 3 deles com sintomas foram evacuados para tratamento. As mais de 140 pessoas a bordo permanecem sem sintomas. O objetivo dessas reuniões hoje da Espanha é garantir que as transferências sejam feitas com segurança tanto para os pacientes quanto para os habitantes das Ilhas Canárias, que é uma comunidade autônoma do Reino Espanhol. Ao todo, 3 pessoas, um casal holandês e um cidadão alemão, morreram desde que começou o surto. O hantavírus geralmente é transmitido por roedores, mas também pode acontecer de ser transmitido entre pessoas. Todos os passageiros que desembarcaram antes na ilha de Santa Helena, no Oceano Atlântico Sul, no dia 24 de abril, também já foram contatados por autoridades sanitárias. Esse navio de cruzeiro com surto de hantavírus deve chegar nesse final de semana às Ilhas Canárias. Juliana, segue no estúdio.
10: Obrigada, Gabriel Correia. 12:24. Candidatos que disputam vagas remanescentes no primeiro semestre do Fundo de Financiamento Estudantil, FIES, devem estar atentos. Sai hoje a relação dos pré-selecionados. Quem não for incluído entrará automaticamente numa lista de espera. Quem vai explicar para a gente é Priscila Terezo.
1: Estudantes que se candidataram a uma das vagas remanescentes do FIES, o Fundo de Financiamento Estudantil, devem ficar atentos. A lista dos pré-selecionados será divulgada hoje. Os candidatos podem consultar o resultado no Portal Único de Acesso ao Ensino Superior, no site do Ministério da Educação. A classificação segue a ordem decrescente das notas do Enem, com prioridade para candidatos sem ensino superior, que nunca foram beneficiados pelo FIES. Também estão na lista prioritária quem não tem ensino superior e quitou financiamentos anteriores, aqueles que já têm ensino superior, mas nunca foram beneficiados pelo FIES, e os pretendentes que concluíram o curso superior e já quitaram outros financiamentos. A partir de amanhã, até a próxima segunda-feira, dia 11, os pré-selecionados devem validar as informações declaradas na inscrição diretamente na Comissão Permanente de Supervisão e Acompanhamento da Instituição de Ensino Superior. Depois disso, será a vez da validação junto ao banco. Essas oportunidades remanescentes se referem ao primeiro semestre de 2026, que oferece no total pouco mais de 67 mil vagas em quase 20 mil cursos. Quem não for pré-selecionado nessa chamada única será incluído automaticamente na lista de espera, prevista para sair no período entre os dias 15 e 29 de maio. Da Rádio Nacional no Rio de Janeiro, Priscila Terezo.
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10: E vamos aos resultados dos campeonatos desta quarta-feira com Bruno Mendes.
22: Vamos começar com Liga dos Campeões da Europa. Bayern de Munique e Paris Saint-Germain ficaram no 1-1. O time francês fará a final da Liga dos Campeões contra a equipe do Arsenal da Inglaterra. Taça Libertadores da América, o Fluminense foi até a Argentina e segurou um empate com o Independente Rivadavia em 1-1. O Corinthians também conseguiu um empate importante diante do Santa Fé na Colômbia. E o Cruzeiro, com um homem a menos, segurou a Universidade Católica no Chile. Copa Sul-Americana, o Vasco da Gama venceu de virada o Audax Italiano do Chile por 2-1. O Botafogo no Rio de Janeiro venceu o Racing Clube da Argentina também por 2-1. Copa Centro-Oeste, o Gama foi eliminado ao perder em casa para o Rio Branco do Espírito Santo por 1-0. O Gama perdeu uma invencibilidade de 28 jogos, era o time que ainda não havia perdido no futebol brasileiro. Copa Norte, o Paysandu goleou o Águia de Marabá 5-1. Nos pênaltis, o Nacional eliminou o Porto Velho da competição. Copa do Nordeste, o ABC venceu o Juazeirense 4-0. O Sport bateu o Asa 1-0. O Vitória venceu o Ceará também por 1-0. Na Recopa Gaúcha, o Inter venceu o Brasil de Pelotas por 2-1 e ficou com o título. Nesta quinta-feira, a bola rola para a Taça Libertadores da América, 2 brasileiros em campo: Mirassol e LDU Quito, Independente Medellín da Colômbia e Flamengo. Pela Copa Sul-Americana, mais 2 brasileiros em campo: o Rix do Chile recebe o São Paulo, o Blooming da Bolívia encara o Bragantino. E pela Copa do Nordeste, um jogo: Confiança e Fortaleza. Da Rádio Nacional em Brasília, Bruno Mendes.
10: Meio-dia 28 e uma última informação. O programa Desenrola Rural será relançado com descontos de até 96%. Em entrevista à Voz do Brasil, nesta quarta, a ministra do Desenvolvimento Agrário e Agricultura Familiar, Fernanda Machiavelli, falou sobre a nova etapa do programa. Segundo a ministra, nessa etapa serão oferecidos descontos de até 96% para as modalidades habitacionais, 90% na modalidade de apoio inicial e 80% no caso de fomento. Os agricultores familiares têm até o dia 20 de dezembro para fazer as suas renegociações. A adesão varia de acordo com a dívida. Débitos inscritos na dívida ativa da União podem ser negociados no site www.regularize.pgfn.gov.br. No caso de dívidas do PRONAF ou contratadas junto a instituições financeiras, a regularização deve ser feita diretamente nas instituições. Já os débitos de crédito de instalação podem ser quitados junto ao INCRA, com condições específicas de desconto. Meio-dia, 29 minutos. Assim a gente encerra o Repórter Nacional de hoje, trabalhos técnicos de Thiago Coelho. 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Uma ótima tarde para você. Até amanhã.
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6: Tô sim, pode falar. O som que vocês ouviram é do Mercado Novo, em Belo Horizonte, em uma sexta-feira à noite. Localizada no centro da cidade, ele se tornou um dos principais pontos da vida noturna belo-horizontina. No entanto, nem sempre ele foi assim e nem passava pela cabeça dos seus criadores que esse seria o seu destino.
7: Construído na década de 60, o Mercado Novo, ou o Novo Mercado, surgiu como uma extensão do tradicional Mercado Central de Belo Horizonte, que já existia desde 1929. A ideia era que ele fosse uma continuação do Mercadão, que desde o seu início já abrigava 100 comerciantes.
6: O prédio do Mercado Novo ocupa quase o quarteirão inteiro. É uma construção imponente, com a fachada toda revestida de tijolinhos vazados, mas que por anos não chamou muita atenção de quem passou por lá. O que aconteceu foi que a empresa responsável por construí-lo faliu durante a obra, deixando-a abandonada. Com capacidade para quase 1000 lojistas, o Mercado Novo passou anos com mais ou menos 40 comerciantes, entre eles gráficas, papelarias e depósitos. Foi só em 2010, quase 50 anos após o seu início, que a história do Mercado Novo começou a mudar.
8: Meu nome é Alessandra, eu trabalho no mercado já tem 12 anos. Tive uma pausa entre isso, mas voltei agora com força total. Adoro esse lugar.
7: A Alessandra presenciou o início da transformação do mercado. Em 2010, um grupo de artistas independentes se uniu para criar o Mercado das Borboletas, iniciativa que começou a funcionar no terceiro andar da construção. A proposta era que o local funcionasse como uma casa de shows, atraindo o público jovem e valorizando o espaço, que não recebia manutenção.
8: Mercado das Borboletas tem 13, 14 anos que começou, né? Eu vim para cá, já estava estabelecido. Eu trabalhava no terceiro andar, numa loja que trabalhava com alimentos para galera da madrugada, né? Que os eventos começavam 8, 9 da noite, terminavam às 6 da manhã e a gente atendia esse público noturno. O Cápsula, ele veio depois do Mercado das Borboletas com a intenção de manter o mercado e não casa de show, porque ele ficou casa de show muito tempo, né? E as lojas funcionando só com prestação de serviço. A intenção do mercado é colocar entre os prestadores de serviço, que já existiam há muitos anos, comércios novos, né? Como o nosso, né? Que vem com marcas novas, né? Com uma ideia nova, moda, né? Pessoal aqui da pizzaria, com receitas diferentes, alimentos, né? Diferenciados, gourmets, né?
6: Os alimentos diferenciados e os produtos gourmets, como a Alessandra disse, são o que criam a imagem do Mercado Novo hoje e o que começou a atrair o público mais jovem e, em sua grande maioria, de classe média. Por volta de 2017, cervejarias e bares foram os primeiros a se instalarem no segundo e terceiro andar do prédio. No térreo, os comerciantes antigos não pararam seu trabalho. É necessário subir uma escada para encontrar o mercado que a Alessandra descreve.
7: Foi essa autenticidade do prédio que atraiu os novos comerciantes. Eles desejavam um espaço que falasse da história de BH, mas também queriam trazer uma nova identidade para o lugar. O prédio antigo, no Baixo Centro, trazia essa pegada mais underground, digamos assim, e histórica, que aos poucos foi chamando a atenção de um público mais alternativo. Mas não demorou muito para que a

0: possui 5 lojas próprias, todas no subsolo.
1: E aí você não sente, por exemplo, o novo público que vai lá em cima dá atenção pra cá?
2: Não, não, é completamente diferente.
1: Então você acha que não foi positivo
2: não.
1: Pra vocês?
2: Pra nós, não. Essa demanda dos bares... Então vocês podem ver o quê? Tudo tá aglomerado lá em cima. Aqui não tem nenhuma visitação pra nós.
1: Também aumentou o aluguel?
2: Tudo. A água, por quê? Porque o segundo andar e o terceiro é só o fluxo, que gasta muito mais do que a gente. E eles unificaram. Entendi. Aluguel, água, tudo.
1: Então vocês pagam pelo consumo lá de cima?
2: Exatamente. Então ainda nós temos que lutar para uma associação para ver o que pode ser feito.
3: Primeiro que a gente não utiliza os corredores. Lá utiliza tudo. Lá demanda mais funcionários. Então a gente está pagando praticamente igual.
4: Para sustentar lá em cima.
3: Para ficar todo mundo igual. Sendo que não é igual.
0: Já a Rita trabalha com a confecção de sacolas e embalagens, principalmente para boutiques e lojas. Ela se instalou no mercado há 15 anos. O preço do aluguel era bom e ela sentiu que seria uma boa oportunidade para recomeçar, depois de ter sido demitida do seu antigo emprego. Igual a Cláudia, ela também não acha que as mudanças ajudaram quem já habitava o mercado, embora tenham trazido mais custos.
3: Lá em cima, você já foi lá em cima? Lá é um movimento danado, ela requer muito mais atenção do que aqui. Os corredores são lindos, tem gente que põe vaso, não, coisa. Aqui passa uma pessoa e... Acabou.
2: Ela não pode, falou que aqui tem que unificar esses tijolinhos horroroso.
5: Ah, não pode trocar.
2: Não pode. Não. Como é que lá em cima pode? Você tem portas de outro tom, você tem samambaia, você tem corredores, fluxo, você viu, de mesinha. Que não pode, não.
5: Aqui não pode usar o corredor.
2: Não. Aqui não pode fazer isso, não. Se eu quiser um exemplo, eu mexo com música. Eu fazer também.
6: Um grafite, alguma coisa.
2: É, assim. Ou se não, um café, né? Enquanto eu estou com meus. Não posso, não. Isso eu não posso oferecer. Então, o que, que é isso que pode lá? Porque lá em cima tem de tudo, gente. Tem bicicleta, vocês foram ver?
5: Uhum.
2: É ramo de tudo. Bicicleta, bolsa, tatuagem, academia. É tudo, tudo, tudo, tudo. Eu já rodei aqui.
7: Ao conversar com a gente, as duas relataram os mesmos problemas. Os andares de cima, com a nova movimentação, gastam mais dinheiro e recursos, o que piora a situação para os antigos comerciantes. Além disso, elas também acham que a estrutura do mercado, uma hora ou outra, não vai aguentar esse aumento no uso de água e eletricidade, por exemplo. Como a obra nunca foi bem acabada e tanto a administração quanto a prefeitura pareciam não dar muita importância para os problemas nas estruturas, até a nova ocupação do espaço, o esgoto, a fiação e a retirada do lixo ainda apresentam deficiências, podendo piorar com a sobrecarga. A indignação fica ainda maior quando os comerciantes de cima têm um tratamento diferenciado quando se trata dos espaços.
8: Essa transformação vivida, né, pelos mercados de Belo Horizonte, principalmente pelo Mercado Novo, ela nitidamente é um movimento aí que é de redirecionamento de olhar dos empresários, principalmente, de um nicho específico de novos empresários, de uma juventude, de um pessoal que realmente investe aí numa perspectiva cultural de Belo Horizonte, um redirecionamento das zonas, vamos dizer assim, periféricas, não no sentido de periferia, mas de bairros mesmo, para um direcionamento de olhar ao centro da cidade. Esse movimento é um movimento comum em outros grandes centros urbanos e Belo Horizonte, com as suas características boêmias, então, se tornou em mais de uma cidade que fez esse redirecionamento de olhar, um movimento com resgate de cultura.
0: Agora quem você escutou é a Marcela Voguinha. Após frequentar o mercado durante a juventude, quando ele ainda era usado como casa de shows, a Marcela passou a realizar produções com as gráficas do térreo durante seu mestrado, como uma forma de conseguir renda. Foi a partir dessas vivências, e ao ver a nova ocupação que estava acontecendo por lá, que ela decidiu estudar o mercado novo no seu doutorado.
8: Eu fui vendo que havia, de fato, um movimento organizado ali de algumas marcas, de alguns empreendedores de Belo Horizonte. E aí, sim, eu começo a olhar, né, como pesquisadora do campo da comunicação organizacional, eu começo a olhar para esse movimento, de fato, como um movimento

0: movimento socialmente organizado, esse é um conceito trabalhado pelo professor Alex Saraiva, em que as pessoas, né, os grupos sociais são vistos como uma organização pensando aí nas suas práticas não só comunicacionais, mas de gestão e mesmo de ocupação de espaços, territórios. Essa foi a minha motivação principal para então escrever aí o meu projeto de pesquisa depois da pandemia, em que a ocupação do mercado novo só aumentou, e aí nós temos realmente uma ressignificação desse espaço, principalmente como um ponto turístico da cidade de Belo Horizonte. É muito diferente daquilo que tinha sido visto durante as suas quase 3 décadas de existência.
1: A gente percebe que esses dois mundos, os andares de cima e o do térreo, convivem como universos separados. Mas, para além das diferenças existentes dentro do próprio mercado, outro abismo social fica ainda mais evidente para quem passa por lá: a diferença entre o que fica dentro e o que fica para fora do mercado novo.
2: A área central de BH não costumava ser frequentada por grupos de classes sociais mais elevadas como um local para se divertir. Lugar para sair ou beber uma cerveja com os amigos geralmente era Savassi ou Lourdes, bairros mais abastados de BH.
1: A região central era e ainda é considerada perigosa e desagradável por muita gente. Essa ideia de perigo se dá principalmente por conta de quem habita esses territórios, como moradores de rua, vendedores ambulantes e dependentes químicos, pessoas que estão em situação de vulnerabilidade e que procuram ajuda de quem está por ali.
2: Mesmo que o mercado seja frequentado por um novo público, que pode pagar pelos produtos e serviços que estão dentro dele, essas pessoas ainda continuam por ali, como seria o natural. Só que agora existem seguranças durante o período da noite que decidem quem entra e quem sai. Para quem é frequentador assíduo do Mercado Novo, separado por pessoas vendendo bala, pedindo comida ou ajuda, é um cenário comum. Quando fomos lá fazer as entrevistas, também fomos abordados. Mas isso só ali, na região da porta e na rua. Quando você entra e sobe as escadas, parece que aquele cenário não existe mais. Ou, pelo menos, fica esquecido por algumas horas.
3: É triste, né? Até chegar aqui a gente vê várias situações ruins, né? Mas a prefeitura tinha que cuidar um pouquinho mais, porque depois que o mercado abriu, realmente tem mais movimento. Aí a gente vê que tem um grupo de pessoas de muita desvantagem que vem para aqui para pedir ajuda. Maltratar, não. Eles vêm pedir ajuda. A gente não vê violência aqui.
1: A diversidade do mercado não fica só na diferença dos produtos dentro dele. Para cada público que ele mobiliza ou afeta, ele tem um significado bem distinto.
0: Há de se ver se todos os cidadãos de Belo Horizonte estão ou não envolvidos nessa mudança ou se ela permanece sendo de um único nicho.
4: Esse podcast foi produzido a partir dos Objetivos de Desenvolvimento Sustentável da ONU. O escolhido foi o 11º, Cidades e Comunidades Sustentáveis, para tornar as cidades mais inclusivas, seguras, resilientes e sustentáveis. O artigo 11.4 assegura que devemos fortalecer esforços para proteger e salvaguardar o patrimônio cultural e natural do mundo.
2: Esse podcast é uma produção da Rádio Terceiro Andar da UFMG. O roteiro é de Bruna Ricaldoni.
1: A edição de Arthur Mota.
5: Apuração é pesquisa de Hortons Beguin.
4: Pauta por Isabel da Cruz.
2: As entrevistas foram feitas pela Bruna e pela Isabel. 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
4: Em qualquer lugar que você consiga nos sintonizar, estamos por aqui pela UFMG Educativa. Programa Expresso 104,5 até as 5 da tarde desta quinta-feira, 7 de maio de 2026. Muito bem, hoje nós teremos entrevista por telefone sobre o espetáculo Luz do Túnel da Flor de Maio Teatro, peça que apresenta o horror do Hospital Colônia de Barbacena. Vamos conversar com Larissa Ribeiro e Bárbara Silva às 3 horas daqui a pouquinho, 2h04 agora. Temos outras dicas culturais para vocês, evidentemente. E as nossas efemérides sonoras dão conta de que num dia desses, de 1990, infelizmente, perdemos a divina Elisete Cardoso, uma das maiores intérpretes da era de ouro do rádio. Figura que gravou o clássico Canção do Amor Demais. Primeira a gravar Chega de Saudade. E não sei se vocês sabem, mas a Marisa Monte tem o apelido de Zé. Vocês já devem ter ouvido isso, né? Na música Arnaldo Carlinhos e Zé, que eu falo dos tribalistas, né? Dois homens e uma mulher, Arnaldo Carlinhos e Zé. Zé vem de Marisete, que é o apelido do apelido, né? É porque quando ela era criança, ela gostava de brincar, de cantar com as irmãs, né? Elas faziam lá um karaokê delas. E cada uma tinha um pseudônimo. Da Marisa Monte era Marisete Cardoso. 2016 tivemos aquele evento de metaverso do rock and roll, né? Com a AC/DC tocando com Axl Rose. Sim, a primeira apresentação aconteceu num dia desse, 7 de maio, lá em 2016. Ficou pra história, né? E a pergunta também que não quer calar. Por que que o Axl cantou tão bem com a AC/DC? No Guns N' Roses ele volta com a voz dele de Mickey Mouse, hello, welcome to the jungle. Pequena Morte.

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2: 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No dia 6 de julho de 2015, foi instituída a Lei Brasileira de Inclusão da Pessoa com Deficiência. Ela é conhecida como Estatuto da Pessoa com Deficiência e seu objetivo é assegurar e promover em condições de igualdade o exercício dos direitos e das liberdades fundamentais dessas pessoas e, assim, buscar possibilitar a sua inclusão social junto à cidadania. Você ouviu Pílulas Anticapacitistas, hoje com Lívia Labanca.
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2: É, garçom, esse é o bloco saideira do Drink da Tarde. Aí você faz aquele caprichado.

0: Tá,
1: e se eu não morrer, Chocamer, não me ajuda.
2: E aí, vai um drink?

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3: 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As notícias do governo federal que movimentaram o país no dia de hoje.
4: Olá, uma boa noite.
5: Boa noite para você que nos acompanha em todo o país.
4: Quinta-feira, 7 de maio de 2026.
5: Vamos ao destaque do dia, política externa.
4: Presidente Lula se reúne com o líder norte-americano Donald Trump. Na agenda, comércio exterior, minerais críticos e combate ao crime organizado.
5: Lula propõe a criação de um grupo de trabalho para tratar das tarifas comerciais.
4: Destaca que Brasil está preparado para discutir qualquer assunto com qualquer país.
6: Nós não temos veto, não tem assunto proibido. A única coisa que nós não abrimos mão é da nossa democracia e da nossa soberania.
5: E ainda, incentivo ao turismo e ao emprego.
4: Iniciativa inédita vai oferecer crédito facilitado e com condições especiais a microempreendedores inscritos no Cadastro Único.
5: Serão 100 milhões de reais para atender quem mais precisa e atua no setor. Caroline Blaut.
7: A proposta é transformar pequenos negócios em fonte de renda estável e ampliar a autonomia das famílias.
4: E você vai ouvir também em apoio ao Rio Grande do Sul.
5: O governo do Brasil já destinou mais de 89 bilhões de reais ao estado após as enchentes de 2024.
4: E hoje foram assinados contratos para obras de prevenção às chuvas. Pablo Mundim.
8: Entre as intervenções está a primeira etapa das obras do canal de drenagem de São Leopoldo, além de novos sistemas de contenção e proteção nas bacias do Rio Gravataí, Arroio, Feijo, Eldorado do Sul e Vale dos Sinos.
5: Hoje, na apresentação da Voz do Brasil, eu, Mariana Jung, Inazi Brum.
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5: Tarifas comerciais, combate ao crime organizado, minerais críticos.
4: Alguns dos temas abordados hoje em reunião do presidente Lula com o presidente dos Estados Unidos, Donald Trump.
5: E quem está em Washington e traz todas as informações desse encontro é a repórter Luana Karen. Oi, Luana, boa noite.
9: Boa noite, Mariana, Nazi. Boa noite aos ouvintes da Voz do Brasil. A reunião entre Lula e Donald Trump durou 3 horas, divididas entre reunião privada e almoço de trabalho. Lula foi recebido pelo presidente norte-americano na porta da Casa Branca. Do lado brasileiro, a comitiva contou também com 5 ministros de Estado. A relação comercial entre os dois países, estremecida após a imposição de tarifas extras a produtos brasileiros, esteve em pauta. Lula disse que sugeriu a Trump a criação de um grupo de trabalho para discutir a questão das tarifas comerciais.
6: Então eu falei assim, doutor Trump, vamos fazer o seguinte, vamos colocar um grupo de trabalho e vamos permitir que esse moço da indústria do comércio do Brasil, junto com o teu moço do comércio, sente em 30 dias, apresente para nós uma proposta para a gente poder bater o martelo. Sabe, quem tiver errado vai ceder. Se a gente tiver que ceder, nós vamos ceder. Se você tiver que ceder, vocês vão ter que ceder.
4: E Luana, outro tema discutido na reunião foi a questão dos minerais críticos. O que é que o presidente Lula relatou sobre isso?
9: Olha, Nazi, o presidente Lula defendeu a cooperação no que diz respeito à exploração de terras raras e minerais críticos, como lítio, cobalto e níquel. Esses minerais são fundamentais para a indústria bélica e de tecnologia. A proposta feita pelo presidente Lula a Donald Trump é que parte do beneficiamento da produção seja feita no Brasil.
6: O Brasil tem obrigação de ter uma regulamentação em que o Brasil seja soberano. O Brasil tem obrigação de compartilhar com quem queira participar conosco, seja os Estados Unidos, a China, a Alemanha, a França, qualquer um que quiser, a Índia, o Brasil estará aberto a construir parceria. O que nós não queremos é ser meros exportadores dessas coisas. Nós não queremos repetir o que aconteceu com a prata na América Latina, com o ouro. Nós queremos que o Brasil seja o grande ganhador dessa riqueza que a natureza nos deu.
5: Ô Luana, e o enfrentamento ao crime organizado era um dos temas aguardados para serem tratados nessa reunião, né? O que foi discutido aí em relação a isso?
9: É isso mesmo, Mariana. Olha, o presidente Lula se colocou à disposição para estabelecer parcerias relacionadas ao combate à lavagem de dinheiro e ao tráfico de armas. E lembrou que é preciso dar alternativas econômicas para que as pessoas possam sobreviver. O presidente disse ainda que entregou a Trump um documento listando as medidas do governo para enfrentar o crime organizado e as propostas para a cooperação entre os países.
4: Então, Luana, o clima geral da reunião foi positivo, não é isso?
9: Foi sim, Nazi. Tanto os ministros quanto o presidente Lula saíram otimistas e animados da reunião com Donald Trump. Em uma rede social, o presidente norte-americano chamou Lula de presidente dinâmico e disse que a reunião foi muito boa. Lula reforçou que o Brasil está aberto a discutir qualquer tema com os Estados Unidos.
6: Então eu saio muito, muito satisfeito da reunião. Acho que foi uma reunião importante para o Brasil e importante para os Estados Unidos. O Brasil está preparado para discutir com qualquer país do mundo qualquer assunto. Nós não temos veto, não tem assunto proibido. A única coisa que nós não abrimos mão é da nossa democracia e da nossa soberania. O resto é tudo discutível.
9: Ao fim da reunião, sobrou espaço até para brincadeiras sobre a Copa do Mundo de Futebol. O presidente Lula disse que pediu que Trump não revogue o visto de nenhum jogador brasileiro e disse que o Brasil sairá campeão dos Estados Unidos. Mariana Inazi.
5: Luana Karen falando com a gente ao vivo de Washington. Obrigada, Luana, pelas informações.
4: O turismo brasileiro está a todo vapor. Já são mais de 2 milhões de postos de trabalho criados entre janeiro e março.
5: Ainda no primeiro trimestre, o fluxo de visitantes internacionais ultrapassou a marca de 3 milhões de turistas.
4: E essa semana, a cidade de Fortaleza se transforma num centro estratégico do setor com o Salão do Turismo.
5: O Brasil ganha novo impulso com o anúncio de uma linha de financiamento para microempreendedores de baixa renda.
4: A linha de crédito especial deverá atender, por exemplo, guias de turismo, motoristas, vendedores ambulantes e artesãos.
5: As novidades foram anunciadas pelo presidente em exercício, Geraldo Alckmin.
10: O encontro marca o lançamento de novas políticas públicas para fortalecer o turismo brasileiro. Entre as medidas anunciadas está uma nova linha de crédito voltada para microempreendedores individuais de baixa renda. Cada microempreendedor pode acessar até R$ 21 mil reais em crédito. A linha conta com garantia do Fundo de Operações e tem apoio inicial de até R$ 100 milhões. O financiamento é voltado a quem está no Cade Único e enfrenta dificuldades para acessar crédito. Segundo o ministro do Desenvolvimento e Assistência Social, Família e Combate à Fome, Wellington Dias, a ação pode levar pessoas que hoje recebem o Bolsa Família a serem futuros empregadores.
11: A gente vai abrir o Cadastro Único, vamos qualificar essas pessoas juntos, garantir as condições para o emprego ou para um pequeno negócio.
10: De acordo com o ministro do Turismo, Gustavo Feliciano, a proposta é transformar pequenos negócios em fonte de renda estável e ampliar a autonomia das famílias.
12: O turismo real é aquele que o visitante sente na pele. Isso é justiça social na veia, trocando a dependência pelo protagonismo.
10: Outra novidade é o lançamento de um guia inédito para qualificar o atendimento a turistas neurodivergentes. Para o ministro Gustavo Feliciano, algumas medidas simples podem fazer grande diferença no acolhimento.
12: Queremos que cada museu e hotel brasileiro saiba receber quem percebe o mundo de forma diferente, mas o vive com a mesma intensidade.
10: Ao participar da cerimônia de abertura, o presidente em exercício, Geraldo Alckmin, comemorou o crescimento da entrada de turistas estrangeiros no Brasil e anunciou que os turistas chineses não vão mais precisar de visto para entrar no país.
13: A partir agora, da semana que vem, 11 de maio, não precisa mais ninguém da China ter visto. E nós estamos falando do segundo país mais populoso do mundo, 1,3 bilhão de pessoas. Então vai outro estímulo aí ao turismo.
10: O Salão do Turismo segue até o dia 9 de maio, reunindo as principais inovações do setor. A entrada é gratuita e a programação pode ser conferida no endereço gov.br/turismo. Reportagem Caroline Blaut.
5: O governo governo do Brasil anunciou uma nova fase nas obras de reconstrução do Rio Grande do Sul após as enchentes de maio de 2024.
4: Mais de 89 bilhões de reais em recursos federais já foram destinados ao Estado e aos municípios gaúchos para apoiar a população.
5: E hoje foram assinados contratos de 5 bilhões e 400 milhões de reais para obras de prevenção de enchentes no Rio Grande do Sul.
4: Também foi apresentado um balanço das obras feitas até agora.
8: Há 2 anos, o Rio Grande do Sul viveu uma das maiores tragédias climáticas da história do país. As enchentes atingiram praticamente todo o estado, deixaram cidades submersas, milhares de famílias desalojadas e um rastro de destruição em infraestrutura, moradias, escolas e serviços públicos. 2 anos depois, o governo do Brasil voltou ao estado para apresentar um balanço da reconstrução e anunciar uma nova etapa de investimentos. Em Porto Alegre, a ministra da Casa Civil, Miriam Belchior, participou de reunião nesta quinta-feira com autoridades federais, estaduais e municipais e autorizou o início de novas obras em diferentes regiões gaúchas. Os recursos fazem parte do Fundo Federal criado para recuperação e proteção contra eventos extremos. Segundo a ministra da Casa Civil, entre as intervenções está a primeira etapa das obras do canal de drenagem de São Leopoldo, além de novos sistemas de contenção e proteção nas bacias do Rio Gravataí, Arroio Feijo, Eldorado do Sul e Vale dos Sinos. Ao todo, 16 municípios devem ser beneficiados.
14: Nós definimos quais eram as obras prioritárias, 8 intervenções prioritárias.
8: Desde o início da tragédia, mais de 89 bilhões de reais em recursos federais já foram destinados ao Estado. Cerca de 94% desse total já foram executados em ações de assistência social, saúde, educação, defesa civil, recuperação econômica e habitação. Para a ministra Miriam Belchior, a reconstrução não é apenas recuperar o que foi perdido, é garantir moradia, infraestrutura e segurança para que as famílias possam recomeçar com dignidade.
14: Das famílias que foram afetadas e atingidas, tanto na área urbana quanto na área rural, e nós já temos 24 mil famílias que sabem onde vão morar. 13.299 já estão morando nas suas casas novas. Conseguimos juntos, né, apoiar as famílias, as empresas, recuperar a infraestrutura.
8: No Rio Grande do Sul, a ministra da Casa Civil também inaugurou o campus do Instituto Federal do Rio Grande do Sul em Viamão, no interior gaúcho. Reportagem Pablo Mundim.
5: E novos locais vão começar a receber alertas de desastres.
4: A ideia é reforçar as ações de defesa civil para ampliar o monitoramento e proteger a população.
15: O Centro Nacional de Monitoramento e Alertas de Desastres Naturais, o CEMADEM, ampliou a rede brasileira de monitoramento e passou a atender mais de 162 municípios em todo o país. Com isso, o número de cidades monitoradas sobe para mais de 1.200. A expansão contempla municípios com alto risco de deslizamentos, enxurradas e inundações. Bahia, Santa Catarina, Minas Gerais e Pernambuco estão entre os estados com maior número de cidades incluídas na nova etapa. O reforço da rede faz parte das ações do novo PAC, inclui a instalação de novos pluviômetros automáticos, equipamentos que acompanham o volume de chuva e ajudam na emissão de alertas mais precisos para a defesa civil. Segundo o CEMADEM, o aumento dos eventos climáticos extremos exige mais investimento em prevenção e monitoramento. O órgão também construirá um novo data center para ampliar a capacidade de processamento de dados e melhorar o acompanhamento das áreas de risco. Atualmente, mais de 2 mil municípios brasileiros são considerados vulneráveis a desastres como enchentes e deslizamentos. O objetivo do governo é ampliar o monitoramento para todas essas cidades nos próximos anos. Claudimário Carvalho, para a Voz do Brasil.
5: Microempresas e empresas de pequeno porte com dívidas podem acessar o Desenrola Empresas para conseguir melhores condições de pagamento e limpar o nome.
4: 2 milhões de pequenos e microempreendedores podem ser beneficiados em um primeiro momento.
5: Podem participar aquelas empresas que já contrataram crédito pelo Procred 360 ou Pronamp.
4: O programa oferece vantagens como maiores prazos de pagamento e de carência e aumento nos limites de crédito.
16: poderão ser renegociadas dívidas contratadas até 31 de janeiro de 2026, com atraso mínimo de 90 dias. O programa vai beneficiar empreendedores e microempreendedores com melhoria nas condições de crédito nos programas existentes. E a expectativa é de beneficiar mais de 2 milhões de negócios. No Procred 360, voltado a empresas com faturamento anual de até R$ 360 mil, a carência passa de 12 para 24 meses e o prazo total de pagamento sobe de 72 para 96 meses. O limite de crédito aumenta de 30 para 50% do faturamento, podendo chegar a 60% no caso de empresas lideradas por mulheres, com teto de R$ 180 mil. Já no Pronamp, voltado a empresas com faturamento anual de até R$ 4.800.000, a carência também passa para 24 meses. O prazo total sobe para 96 meses e o limite total de crédito aumenta de R$ 250 mil para R$ 500 mil. Segundo o ministro do Empreendedorismo, da Microempresa e da Empresa de Pequeno Porte, Paulo Pereira, o endividamento não afeta só o consumo, como compromete a atividade produtiva quando atinge pequenos negócios.
17: Empresas que está negativada ou que tem situação de inadimplência não conseguem investir nos seus equipamentos, no aumento da sua produtividade, no crescimento da sua capacidade de comercializar. Por isso, a ideia do presidente Lula é devolver para as empresas fluxo de caixa, capacidade de investimento, possibilidade de contração, que vai gerar, né, um dinamismo ainda maior na economia brasileira.
16: Para acessar o Desenrola Empresas, basta procurar o contato com o banco onde a dívida foi contraída e fazer a renegociação. Com locução de Thaísa Vitória, reportagem Luciana Colares de Holanda.
18: A produção industrial brasileira cresceu pelo terceiro mês seguido.
19: A expansão foi de 0,1% na passagem de fevereiro para março.
18: Em relação a março do ano passado, o aumento na produção industrial foi de 4,3%.
19: O gerente de pesquisa do IBGE, André Macedo, destaca os setores que mais cresceram em março.
20: As influências positivas mais importantes foram assinaladas por coque, produtos derivados do petróleo e biocombustíveis e produtos químicos. A atividade de produtos derivados do petróleo e biocombustíveis, que marcou o quarto mês seguido de crescimento na produção e avançou nesse período 11,5%, foi impulsionada em grande parte pela maior produção de óleo diesel, enquanto que no setor de produtos químicos observa-se a maior produção dos produtos ligados ao setor agrícola, com destaque para adubos e fertilizantes.
18: Segundo o IBGE, a indústria já acumula expansão de 3,1% neste ano de 2026.

0: crianças, gestantes, idosos, pessoas com doenças crônicas, indígenas e quilombolas.
1: Com a proximidade do inverno, a procura pela vacina contra a gripe tem aumentado na Unidade Básica de Saúde número 1 em Brasília. Nesta quarta-feira, no período da tarde, a movimentação era intensa, mas Cláudio Regis Rangel aguardava sua vez na fila pacientemente. Para ele, que é professor de educação física, a vacinação é indispensável.
2: Não tem coisa pior do que ficar doente. Segundo, que eu não quero também transmitir para as pessoas que eu trabalho com pessoas de 60 a mais, então não posso nem resfriar.
1: Quem também aguardava a vez para se imunizar era Ivonilde Maria de Mesquita Gomes. A aposentada conta que se vacina regularmente e hoje separou o período da tarde para tomar o imunizante contra a gripe.
3: Desde que eu completei 60 anos que eu faço, né? Porque se você fica gripada, bem, os sintomas são mais leves, sabe?
1: Mais de 17 milhões de doses da vacina contra a gripe já foram distribuídas no país pelo governo. As doses reforçam os estoques das UBSs para a campanha nacional de vacinação contra a influenza, que começou em 28 de março nas regiões Nordeste, Centro-Oeste, Sul e Sudeste. Realizada anualmente pelo Ministério da Saúde, com apoio de estados e municípios, a mobilização prioriza crianças, gestantes e idosos com 60 anos ou mais, grupos mais suscetíveis a formas graves da doença. Éder Gatti, diretor do Programa Nacional de Imunizações, explica que a vacina é a principal forma de prevenção e os imunizantes atuais reduzem hospitalizações.
4: É uma vacina que protege muito bem, ela é produzida no Brasil pelo Instituto Butantan e ela protege para 3 tipos de vírus da gripe e o objetivo dela é principalmente evitar hospitalização e morte.
1: O diretor do Programa Nacional de Imunizações destaca também que a vacina disponibilizada no SUS é segura.
4: É uma vacina muito segura, o Brasil usa ela já há mais de 2 décadas e todos os anos a gente renova a composição dessa vacina conforme orientações da Organização Mundial de Saúde.
1: Além da vacina contra a gripe, o SUS oferece imunização contra o vírus sincicial respiratório para gestantes entre a 28ª e a 36ª semana de gestação. Ela protege os bebês contra bronquiolite e formas graves de infecções respiratórias, transferindo anticorpos via placenta. A aplicação é dose única e recomendada em cada gestação. Reportagem Gabriela Noronha.
0: E o Brasil já atingiu a marca de 1 milhão de gestantes vacinadas contra o vírus sincicial respiratório, causador de doenças como bronquiolite e a pneumonia em bebês.
5: A vacinação das gestantes vem sendo oferecida de forma inédita pelo SUS e garante a proteção dos bebês nos primeiros dias de vida, quando eles são mais vulneráveis a terem complicações graves provocadas pelos vírus.
0: Além da vacina, o SUS também passou a oferecer o Nirsevimab, um medicamento que garante a proteção imediata contra o vírus e é indicado para prematuros e crianças pequenas com comorbidades, como doenças cardíacas e pulmonares.
5: O ministro da Saúde, Alexandre Padilha, destacou que a vacina introduzida em dezembro na rede pública já reduziu em 63% a morte de bebês pelo vírus sincicial respiratório e em mais de 50% os casos de internação por esse vírus.
0: Padilha também convocou as mamães a se protegerem.
6: Gestante, a partir da 28ª semana, se vacine para bronquiolite. Nasceu bebê prematuro, Nirsevimab já disponível nas maternidades.
0: E um recorde na saúde do país. O Brasil registra número histórico de transplantes em 2025.
5: Ao todo foram 31 mil procedimentos, o que representa um aumento de 21% em relação a 2022.
0: De acordo com o Ministério da Saúde, o número é resultado dos investimentos em melhoria logística e distribuição entre os estados.
5: No ano passado foram destinados R$1,5 bilhão para o Sistema Nacional de Transplantes, um crescimento de 37% comparado a 2022.
0: Além disso, o aumento de transplantes também conta com o esforço da Força Aérea Brasileira no transporte ágil dos órgãos e equipes médicas. Foram mais de 4 mil voos nesse período.
5: O esporte brasileiro atinge marca histórica e chega ao recorde de contemplados pelo Bolsa Atleta.
0: O programa oferece apoio financeiro a mais de 11 mil esportistas e garante condições de treinamento e participação em competições nacionais e internacionais.
7: O programa Bolsa Atleta alcançou em 2026 o maior número de beneficiários da história. Com a inclusão de mais 32 atletas, o total chega agora a 11 mil.

0: 214 contemplados em todo o país, um aumento de 10% em relação ao recorde anterior de 10.196 registrado em 2025. Os novos beneficiários fazem parte da categoria Atleta Pódio, voltada a esportistas de alto rendimento, que estão entre os melhores do mundo em suas modalidades. Ao todo foram incluídos atletas olímpicos, paralímpicos e surdolímpicos, com destaque para modalidades como natação, atletismo, judô e ciclismo, além de atletas guia que auxiliam competidores com deficiência visual. O Bolsa Atleta é um programa coordenado pelo Ministério do Esporte que oferece apoio financeiro para treinamento e participação em competições. O benefício atende diferentes fases da carreira esportiva, desde a base até o alto rendimento, com foco em garantir condições para o desenvolvimento dos atletas brasileiros. Dilson Santa Fé, para a Voz do Brasil.
1: Essas foram as notícias do Governo do Brasil.
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2: Fique agora com as notícias do Poder Judiciário e do Congresso Nacional. Uma boa noite.
1: Boa noite para você e até amanhã.
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5: STF autoriza nova fase da operação Compliance Zero.
6: Ex-governador do Acre, Gladson Cameli, é condenado a mais de 25 anos de prisão, maior pena já aplicada pelo STJ.
5: Ministra Carmen Lúcia participa da última sessão de julgamentos, ocupando a presidência do TSE.
6: Boa noite, eu sou Carlos Eduardo Cunha.
5: E eu sou Walter Lima.
6: O STF autorizou a nova fase da Operação Compliance Zero.
5: O ministro André Mendonça atendeu o pedido da Polícia Federal. Marcelo Della Libera.
7: O ministro do STF, André Mendonça, autorizou a operação que investiga fraudes envolvendo o Banco Master. A Polícia Federal aponta indícios de que o senador Ciro Nogueira teria atuado em favor do banqueiro Daniel Vorcaro em troca de vantagens indevidas. A decisão também determinou a prisão temporária de Felipe Vorcaro, apontado como operador financeiro do esquema. A investigação apura suspeitas de corrupção, lavagem de dinheiro e ocultação patrimonial.
6: O ex-governador do Acre, Gladson Cameli, foi condenado a 25 anos e 9 meses de prisão.
5: Essa foi a maior pena já aplicada pelo STJ em uma ação originária. Fátima Uchoa.
8: Segundo a acusação, Cameli era o líder de uma organização criminosa composta por núcleos familiares, políticos e empresariais. E os atos ilícitos iniciados em 2019 já teriam provocado prejuízo superior a 16 milhões de reais aos cofres públicos. Ele foi condenado pela prática de crimes como lavagem de dinheiro e fraudes em licitações. A Corte Especial do STJ também determinou o pagamento de multa e de indenização ao Estado do Acre no valor de mais de 12 milhões de reais, além da perda do cargo de governador, mas Cameli já havia renunciado no mês passado, pretendendo concorrer ao Senado. A relatora foi a ministra Nancy Andrighi.
6: Ministra Carmen Lúcia participa da última sessão de julgamentos ocupando a presidência do TSE.
5: Ela reafirmou a luta pela democracia e igualdade feminina. Fábio Ruas.
9: Aplaudida de pé pelo plenário, após a exibição de um vídeo sobre a trajetória dela, a ministra encerrou mais um ciclo no TSE, reafirmando o compromisso com a democracia e com a ocupação de espaços de poder por mulheres. Carmen Lúcia foi a primeira mulher a presidir o Tribunal da Democracia. No primeiro ciclo no TSE, ela presidiu a corte de abril de 2012 a novembro de 2013.
10: Candidatas têm mais dificuldades que os candidatos, as advogadas têm mais dificuldades que os advogados, as defensoras públicas têm mais dificuldades que os defensores. Isto não é um problema de civilidade, isso é um problema de humanidade.
9: A posse do ministro Nunes Marques na presidência do TSE e do ministro André Mendonça na vice-presidência vai ser na próxima terça-feira, dia 12 de maio.
6: Desembargadora Margarete Costa toma posse administrativa como ministra do TST.
5: Ela será a 12ª mulher a ocupar o cargo. William Nascimento.
11: Margarete Costa já soma 36 anos de carreira na magistratura trabalhista. Ela será a 12ª mulher a ocupar o cargo desde que o tribunal foi instalado em setembro de 1976. A ministra iniciou a trajetória como juíza do trabalho na década de 1990. Em 2014, foi promovida a desembargadora no TRT-5 da Bahia, tendo inclusive atuado como desembargadora convocada no TST.
6: TRF2 mantém na Justiça Federal ação do MPF contra a Igreja Universal por assédio judicial a jornalista.
5: Com o novo resultado, a ação retorna à Justiça do Rio de Janeiro. Sabrine Menezes.
12: O caso começou em 2020, quando 144 ações praticamente idênticas foram ajuizadas por pastores da Igreja Universal do Reino de Deus em 19 estados contra o jornalista. A apuração do MPF identificou que as petições tinham um padrão e foram ajuizadas no mesmo período, indicando uma atuação coordenada para dificultar a defesa e sobrecarregar o judiciário. Para o TRF2, como MPF é autor do caso, a competência é da Justiça Federal e não da Justiça Estadual. Na ação, o MPF pede a condenação da Universal ao pagamento de indenização mínima de R$5 milhões por danos morais coletivos, que deverão ser destinados a iniciativas de proteção à liberdade de imprensa.
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6: Boa noite.
5: E até amanhã.
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1: Eu sou Paula Groba.
2: E eu sou Ricardo Nakaoka.
1: E estes são os destaques de hoje do Jornal do Senado, que começa agora.
2: Nova lei endurece regras e combate fraudes no seguro defeso.
1: Comissão aprova proibição de ligações automáticas de telemarketing.
2: Projeto cria rede de proteção para trabalhadoras domésticas vítimas de violência.
1: Boa noite.
2: Boa noite.
1: A denúncia de agressões e tortura contra uma trabalhadora doméstica grávida no Maranhão acendeu um alerta sobre a violência sofrida por mulheres dentro do ambiente de trabalho.
2: Diante da repercussão do caso, chegou ao Senado um projeto que cria uma rede nacional de proteção para trabalhadoras domésticas vítimas de abusos e maus tratos. Repórter Alexandre Campos.
3: Pela proposta, o atendimento deverá ser integrado e respeitar o tempo, a vontade e as decisões da vítima de violência doméstica. Segurança da pessoa agredida, discrição, linguagem acessível e respeitosa também deverão ser observadas pelos agentes da rede de acolhimento. Por outro lado, serão vedadas condutas que revitimizem a pessoa agredida, discriminação ou preconceito contra ela, demora na prestação de apoio e pedidos desnecessários de relato do ocorrido. A autora do projeto, a senadora doutora Eudócia, do PSDB de Alagoas, afirmou que a ausência de um protocolo nacional pode comprometer a segurança e proteção das vítimas de violência doméstica.
4: O protocolo contribuirá para aumentar as denúncias de violência contra as mulheres que se sentirão amparadas pela lei e encorajadas a procurar ajuda.
3: O projeto ainda prevê indicadores de avaliação para apurar a qualidade do atendimento. Em caso de descumprimento do protocolo, tanto o órgão como o agente responsável estarão sujeitos à sanção.
1: E o programa Antes que Aconteça, de prevenção à violência doméstica e ao feminicídio, apresentado pela senadora Daniela Ribeiro, virou lei.
2: A iniciativa soma ações de educação, acolhimento às vítimas e vigilância aos agressores. Repórter Raíssa Abreu.
5: A iniciativa da senadora Daniela Ribeiro, do PP da Paraíba, prevê ações educativas, estruturas de apoio às vítimas em instituições públicas e privadas e medidas de proteção, como o uso da inteligência artificial para monitorar agressores. Durante a votação da proposta em plenário, a senadora destacou a formação de defensoras populares, capacitadas para evitarem os casos de violência.
6: Não precisa mais a história de briga de marido e mulher, ninguém meter a colher, não. Todo mundo mete a colher, sim. E isso é para salvar vidas. Quando vê ali que aquela mulher disse assim, não, mas eu não quero denunciar porque é o pai dos meus filhos. A gente sabe que tem todas essas dificuldades. Mas aí, essa defensora popular tem a condição de fazer a denúncia.
5: Também estão previstas ações de recuperação e reeducação de agressores, como as rodas de conversa.
1: Em meio ao aumento de denúncias de fraudes em benefícios sociais, o governo federal endureceu as regras para a concessão do seguro defeso, pago a pescadores artesanais durante o período em que a pesca é proibida.
2: A nova lei, sancionada pelo presidente Lula, cria mecanismos mais rigorosos de controle e prevê punições mais severas para irregularidades. Os detalhes com o repórter Henrique Nascimento.
7: A nova lei do seguro defeso cria exigências como identificação biométrica e inscrição no cadastro único para pescadores artesanais terem acesso ao benefício. O texto também autoriza o pagamento de parcelas pendentes de anos anteriores, desde que os pedidos tenham sido feitos dentro do prazo legal. Durante a votação no Senado, parlamentares divergiram sobre os mecanismos de controle previstos na proposta. O senador Rogério Marinho, do PL do Rio Grande do Norte, criticou pontos do texto e afirmou que as mudanças poderiam facilitar irregularidades.
8: O governo do PT disse, olha, nós queremos evitar os furos, queremos evitar os ralos, queremos evitar a corrupção, porque a CGU identificou os problemas. Aí o relatório vem na contramão.
7: Já o relator da proposta, senador Beto Faro, do PT do Pará, rebateu as críticas e afirmou que a lei amplia as punições para fraudes.
9: Não é verdade que aqui se afrouxa qualquer questão. Muito pelo contrário, é mais punição oposição, inclusive. As entidades, elas são chamadas a colaborar com o governo.
7: A nova legislação também amplia a transparência do programa e cria regras de atualização cadastral dos pescadores.
1: E o Congresso Nacional vai analisar duas medidas provisórias editadas pelo governo federal que destinam até 14,5 bilhões de reais para o financiamento de caminhões, ônibus e micro-ônibus. O objetivo é reduzir os impactos econômicos dos conflitos no Oriente Médio e renovar a frota rodoviária do país.
2: Outra medida abre crédito extraordinário de 17 bilhões de reais para ampliar o acesso ao crédito. Transportadores autônomos, cooperativas e empresas do setor poderão contratar o financiamento até o dia 28 de agosto.
1: Ligações automáticas que interrompem o trabalho, o descanso e até o sono dos brasileiros podem estar com os dias contados. A Comissão de Ciência e Tecnologia do Senado aprovou um projeto que proíbe chamadas de telemarketing feitas por robôs sem qualquer atendimento humano.
2: Pelo texto, o uso de ligações automatizadas só será permitido para confirmação de uma compra ou contrato feitos anteriormente em outro canal de venda. Repórter Rodrigo Rezende.
10: Se você tem um celular, é muito provável que já se cansou de receber dezenas, às vezes centenas de ligações de números desconhecidos com mensagens automáticas oferecendo produtos dos mais diversos, de planos de academia a empréstimos consignados. Muita gente nem atende mais o telefone por causa disso. A Comissão de Ciência e Tecnologia do Senado aprovou um projeto do senador Ciro Nogueira, do Progressistas do Piauí, que proíbe ações de telemarketing para venda ou adesão de produtos sem que haja intervenção humana. Ou seja, ficariam vedadas as abordagens telefônicas automáticas com os chamados robôs. O relator da proposta, senador Hamilton Mourão, do Republicanos do Rio Grande do Sul, afirmou que os consumidores estão cansados do excesso de ligações automatizadas.
11: Hoje, volta e meia, a gente recebe uma sequência de ligações que são efetivamente ligações feitas por robôs. E esse projeto vem exatamente para impedir que essas coisas continuem a acontecer.
10: Mourão acatou uma emenda que prevê que o uso de ligações automatizadas só será permitido para confirmação de uma compra ou contrato feitos anteriormente em outro canal de venda, um processo conhecido como dupla checagem. A proposta segue agora para análise da Câmara dos Deputados.
1: E em muitas regiões do Brasil, fazer uma ligação ou acessar a internet ainda é um desafio diário. Para tentar mudar essa realidade, a Comissão de Ciência e Tecnologia aprovou um projeto que amplia a cobertura de celular e internet em áreas de difícil acesso.
2: A proposta ainda passará por uma segunda votação antes de seguir para a Câmara dos Deputados. Repórter Márcio Maturana.
12: Operadoras de celular e de internet podem ter que assumir compromisso de abrangência na cobertura para atender a regiões de difícil acesso ou menos atraentes economicamente. Um projeto aprovado em primeiro turno na Comissão de Ciência e Tecnologia previa essa obrigação apenas em áreas rurais, mas a delimitação foi retirada pelo relator, o senador Hamilton Mourão, do Republicanos do Rio Grande do Sul.
13: Entendemos que a lei não deve delimitar uma destinação específica para os recursos oriundos dos leilões de radiofrequência, como no caso o atendimento de áreas rurais. Isso porque a tecnologia é dinâmica e o objetivo de cobertura do campo pode ser alcançado sem uma amarra legal que pode engessar a aplicação dos investimentos.
12: Pelo texto, os compromissos das empresas associadas à exploração das faixas de frequência de celular e internet devem representar pelo menos 90% do valor mínimo da licitação. Esse projeto agora aguarda uma segunda votação na própria Comissão de Ciência e Tecnologia antes de seguir para a Câmara dos Deputados.
1: O presidente do Senado, Davi Alcolumbre, anunciou o lançamento do site História do Senado. O portal já está disponível e reúne fatos marcantes da instituição. A iniciativa celebra os 200 anos do marco inicial do Parlamento Brasileiro, quando foi instalada a Assembleia Geral Legislativa em 1826.
2: Alcolumbre destacou que o especial Senado 200 Anos inclui 8 documentários sobre momentos importantes da atuação da Casa. O site também reúne análises das constituições brasileiras, registros de posses presidenciais e textos sobre a participação do Senado em temas fundamentais, como relações internacionais, meio ambiente, direitos humanos, cultura e patrimônio. Para o presidente do Congresso Nacional, a iniciativa amplia o acesso da sociedade às informações ao oferecer conteúdo amplo e organizado.
14: Ao celebrar o bicentenário, o Senado Federal reafirma o seu compromisso com a memória, a democracia e o conhecimento histórico. O site foi concebido como espaço público acessível a pesquisadores, estudantes e cidadãos interessados no papel do Parlamento na formação do Estado brasileiro.
2: Com edição de Paula Groba e trabalhos técnicos de João Lira, o Jornal do Senado fica por aqui. Acompanhe agora as notícias da Câmara dos Deputados. Boa noite.
1: Boa noite e até amanhã.
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16: Aumenta a pena para assassinato e lesão de agentes públicos de segurança.
17: Câmara estabelece medidas para evitar acidentes com animais silvestres.
16: Parlamentares aprovam política para exploração de minerais estratégicos.
17: Boa noite. Câmara aprova projeto que cria a Política Nacional de Produção e Beneficiamento de Minerais Considerados Estratégicos. O repórter Antônio Vital acompanhou a votação.
18: A Câmara dos Deputados aprovou o projeto que cria uma Política Nacional para Exploração e Beneficiamento de Minerais Críticos e Estratégicos, fundamentais para a fabricação de equipamentos de informática, para fornecimento de energia e defesa nacional. São exemplos de minerais estratégicos o lítio, cobalto, nióbio e terras raras, usados na fabricação de baterias, painéis solares e equipamentos eletrônicos. O projeto original foi apresentado pelo deputado Zé Silva, do União de Minas Gerais, e o texto final, elaborado pelo relator, deputado Arnaldo Jardim, do Cidadania de São Paulo, contempla também sugestões previstas em outras 14 propostas sobre o assunto. O projeto prevê incentivos para empresas do setor e a ideia é estimular produtos industrializados no Brasil, com possibilidade, inclusive, de tributação sobre a exportação de minério bruto. A proposta também prevê a criação de um fundo garantidor de natureza privada, com recursos totais de R$5 bilhões, dos quais 2 bilhões serão aportados pelo governo federal para ajudar no financiamento das empresas. Outra fonte de recursos serão títulos emitidos no mercado. As empresas beneficiadas com incentivos fiscais terão que aplicar pelo prazo de 6 anos, no mínimo 0,3% de sua receita operacional bruta em projetos de pesquisa, desenvolvimento e inovação e outros 0,2% no fundo garantidor. Para isso, os projetos terão que ser aprovados por um conselho, batizado de Conselho Nacional para Industrialização de Minerais Críticos e Estratégicos. O Conselho terá representantes do governo, das empresas, de universidades, de estados e municípios. O Conselho foi criticado pelo deputado Gilson Marques, do Novo de Santa Catarina, que defendeu mais liberdade para as empresas, inclusive estrangeiras, investirem no Brasil.
19: Não tem que ter crédito fiscal direcionado ou regime especial complexo. Tem que ter redução geral da carga e não o contrário. Tem que evitar escolher os vencedores. Tem que ser livre a entrada de investimento externo e sem restrições de controle societário. A liberdade de exportação tem que ter uma ausência de obrigação de beneficiamento no Brasil.
18: A proposta original do governo previa a criação de uma estatal chamada Terrabras, com monopólio sobre a exploração de minerais críticos em regime de partilha, em que apenas o excedente da produção fica a cargo de empresas privadas. A criação de um conselho com poder de aprovar os projetos, com maioria de representantes do governo, acabou sendo aceita para permitir a aprovação. Para o deputado Bongás, do PT do Rio Grande do Sul, ter uma política definida em lei é melhor que nada.
20: Então o avanço de hoje é nós termos uma legislação que permita esse regramento, que cria o fundo, que tem um conselho, que tem um comitê. Essa nós vamos votar sabendo que o debate sobre a soberania vai mais longe. E para isso, inclusive, nós temos que ter outra correlação nesse Congresso para a gente poder ter um dia uma Terrabras para administrar os bens.
18: Já deputados da bancada governista criticaram o projeto por não impor limites a empresas estrangeiras em um setor considerado estratégico. Foi o que disse a deputada Jandira Fegali, do PCdoB do Rio de Janeiro.
21: Mesmo que o texto tenha todas as expressões de defesa da soberania, que cria um conselho com vários poderes para, inclusive, determinar quem deve ou não deve estar dentro do Brasil. Mas se a lei não regula, não dá limites, não estabelece percentuais, qual é o limite do capital estrangeiro, se é que ele deve existir, nessa intervenção em área tão estratégica, nós não estamos de fato fazendo a defesa da soberania nacional.
18: O projeto também prevê incentivos para a chamada mineração urbana, que é a obtenção de minerais críticos a partir do desmonte de produtos industrializados, como televisores, computadores e baterias. O relator Arnaldo Jardim disse que a proposta garante soberania nacional e estimula o beneficiamento no país.
0: O Brasil não pode ser mero exportador de commodities minerais. Deve ter estratégia, política, determinação de agregar valor, fazer o seu beneficiamento, fazer a transformação e usar isso, que é um atributo nosso geológico, como um instrumento claro de desenvolvimento.
18: O projeto que cria uma política nacional para exploração e beneficiamento de minerais críticos e estratégicos seguiu para análise do Senado. Da Rádio Câmara de Brasília, Antônio Vital.
15: Economia.
16: Welter, do PT do Paraná, comemora o lançamento do programa Desenrola 2.0 como medida para aliviar o endividamento das famílias. O deputado explica que a iniciativa prevê renegociação de dívidas com redução de juros, beneficiando milhões de trabalhadores.
17: Welter acrescenta que o programa busca enfrentar problemas como o alto custo do crédito, além do impacto das apostas e do consumo facilitado. Para ele, a medida deve contribuir para reorganizar a vida financeira das famílias e reduzir o peso das dívidas no orçamento doméstico.
15: Trabalho.
16: André Janones, da Rede de Minas Gerais, pede aprovação imediata da proposta de emenda que acaba com a escala 6x1. Ele critica atrasos e a instauração de uma comissão que, segundo ele, foi criada para ouvir apenas empresários, demonstrando tratamento desigual entre patrões e empregados.
17: André Janones reclama da falta de consultas a trabalhadores na concessão de benefícios fiscais e rejeita a proposta de compensação financeira do governo a empresas com o fim da jornada 6x1. Segundo ele, a população cobra mudanças e o cenário eleitoral aumenta a pressão sobre os parlamentares.
16: Patrus Ananias, do PT de Minas Gerais, defende o fim da escala 6x1, argumentando que o tema ganha relevância no contexto do Dia do Trabalho. Ele apela à sensibilidade social, humana e espiritual dos parlamentares para a aprovação da matéria e por mais qualidade de vida aos trabalhadores.
17: Patrus Ananias destaca sua experiência pessoal na defesa dos direitos trabalhistas e reforça que a jornada de 40 horas semanais, sem corte salarial, amplia o tempo para família, fé e lazer. Ele disse ainda que trabalhadores brasileiros ganham menos, tornando urgente a aprovação da proposta.
16: Silvio Antônio, do PL do Maranhão, apela ao governo federal para atender as reivindicações dos servidores técnico-administrativos das universidades federais em greve desde fevereiro deste ano. Segundo ele, a paralisação envolve 37 entidades e afeta o funcionamento das instituições.
17: Silvio Antônio alerta também para cortes em importações do Conselho Nacional de Desenvolvimento Científico e Tecnológico, o CNPq, comprometendo pesquisas científicas e projetos ligados às universidades federais. Ele pede medidas urgentes para garantir atividades acadêmicas e o desenvolvimento científico nacional.
15: Desenvolvimento regional.
16: Paulo Pimenta, do PT do Rio Grande do Sul, destaca a atuação do governo federal na reconstrução do estado após as enchentes de 2024. O deputado afirma que a resposta à tragédia envolveu mais de 111 bilhões de reais com ações coordenadas por 18 ministérios.
17: Paulo Pimenta informa que famílias, empresas e produtores rurais receberam apoio para retomar suas atividades. Ele cita recursos para moradias, infraestrutura, escolas, unidades de saúde e para a renegociação da dívida estadual.
16: Ícaro de Valmir, do Republicanos de Sergipe, denuncia a falta de água em Aracaju e em municípios do interior após a concessão do serviço à iniciativa privada. O deputado afirma que a crise obriga moradores, hotéis e restaurantes a depender de caminhões-pipa para o abastecimento.
17: Ícaro de Valmir cobra do governo de Sergipe providências para normalizar o fornecimento de água. Ele critica a omissão do executivo estadual diante do problema e relata que famílias chegam a buscar água em locais impróprios.
16: Paulo Marinho Júnior, do PL, denuncia a precariedade da segurança pública e a má qualidade do atendimento médico no município de Caxias, no Maranhão. O parlamentar relata que a cidade enfrenta uma grave onda de violência marcada por homicídios e apreensões de grandes quantidades de entorpecentes.
3: No setor da saúde, Paulo Marinho Júnior relata a falta de leitos para crianças e o descredenciamento de uma clínica do SUS devido à perseguição política. Ele argumenta que o descaso administrativo e a inação dos órgãos fiscalizadores agravam a situação dos habitantes.
16: Transportes. Átila Lins, do PSD do Amazonas, comemora a decisão da Justiça Federal que permite a continuidade das obras da BR-319. Segundo o deputado, a medida responde à ação movida pelo governo federal com o apoio da bancada amazonense no Congresso.
3: Átila Lins sustenta que a rodovia, especialmente em seu trecho do meio, é estratégica para acabar com o isolamento do estado e garantir o desenvolvimento regional.
16: Marina Silva, da Rede de São Paulo, contesta acusações de que pessoas do seu círculo familiar estariam envolvidas em processo que pede a suspensão temporária de editais para as obras na BR-319, que liga Manaus a Porto Velho. A deputada diz que informação divulgada no Senado é falsa.
3: Marina Silva defende que o debate sobre a BR-319 ocorra com informações corretas, sem ataques pessoais e com o devido cuidado ambiental, social e cultural que a região amazônica exige.
15: Meio ambiente.
16: Câmara aprova medidas para evitar acidentes com animais silvestres em rodovias. O repórter Marcelo Lacher nos conta como deve funcionar.
4: O plenário da Câmara aprovou o projeto que estabelece medidas para reduzir acidentes com animais silvestres, principalmente atropelamentos em estradas, rodovias e ferrovias. Pelo texto aprovado, estudos ambientais obrigatórios para obras e ampliação de rodovias e ferrovias deverão prever medidas para evitar atropelamentos. Com base nesses estudos, os órgãos responsáveis poderão exigir, por exemplo, a instalação de estruturas que facilitem a travessia dos animais, como passagens aéreas e subterrâneas, cercas, sinalização e redutores de velocidade. O projeto também determina que órgãos públicos e concessionárias que administram rodovias façam o monitoramento das áreas com mais acidentes. A proposta também cria um Cadastro Nacional de Acidentes com Animais Silvestres, que reunirá informações sobre ocorrências em todo o país. Esses dados deverão ser públicos e usados para orientar políticas de prevenção e melhorar a segurança nas estradas. As regras também passam a valer para estradas e ferrovias já existentes, que deverão se adaptar às novas exigências. No caso de concessões, essa adequação deverá respeitar o equilíbrio financeiro dos contratos já existentes. Relatora da proposta, a deputada Dula Salabert, do PSOL de Minas Gerais, argumentou que o projeto ajuda a reduzir acidentes, protege a biodiversidade e melhora a segurança nas vias. Segundo ela, a medida organiza ações que hoje são adotadas de forma isolada e cria uma política mais estruturada para enfrentar o problema.
22: Para quem não sabe, no Brasil, a cada segundo, 15 animais silvestres são atropelados nas nossas rodovias. São mortos no Brasil por ano 500 milhões de animais em nossas rodovias. E aí vivemos essa contradição. Temos a maior biodiversidade, mas somos também o país que mais atropela animais em rodovias.
4: O projeto que estabelece medidas para evitar atropelamentos de animais silvestres em estradas, rodovias e ferrovias seguiu para análise do Senado. Da Rádio Câmara de Brasília, com informações de Daniele Lessa, Marcelo Larcher.
23: O concurso Eu e a Lei da Rádio Câmara e do Plenarinho já é uma tradição, mas também não para de inovar.
16: Nos 200 anos da Câmara dos Deputados, a novidade é uma edição voltada para professores. O desafio é produzir uma videoaula com 5 a 10 minutos de duração sobre o papel do parlamento na história do Brasil e sobre a importância do patrimônio histórico e cultural do país.
23: Em tempos de fake news e de desinformação, a ideia é incentivar a pesquisa em fontes primárias, como o Arquivo Histórico da Câmara dos Deputados.
16: As obras devem estar prontas até o dia 15 de junho. 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
23: Ah, e o concurso tradicional voltado para crianças e adolescentes continua de pé. O edital está na página, mas as inscrições só abrem em julho.
15: Direitos Humanos.
3: Raymond, do PT do Rio de Janeiro, relatou na Comissão de Administração e Serviço Público projeto que cria cotas para a contratação de pessoas com síndrome de Down em empresas públicas. O parlamentar considera que a medida garante inclusão e reconhece a capacidade produtiva desse segmento.
5: É um projeto riquíssimo. Ele diz que as empresas públicas de administração direta e indireta têm que ter uma cota de contratação das pessoas com síndrome de Down. Olha que coisa maravilhosa, é o projeto de inclusão para que essas pessoas com síndrome de Down sejam de fato reconhecidas como pessoas que trabalham, que podem trabalhar.
16: O projeto relatado por Raymond aponta que a inserção das pessoas com síndrome de Down no mercado de trabalho favorece o desenvolvimento das interações sociais e mentais do segmento. Hoje, segundo o IBGE, há cerca de 300 mil brasileiros nesta condição.
3: Padre João, do PT de Minas Gerais, registra a realização de mais uma Assembleia Geral dos Bispos do Brasil, organizada pela CNBB. O parlamentar reforça as denúncias feitas pela entidade contra a violência às mulheres, as guerras e os ataques às religiões.
16: De acordo com o padre João, os bispos criticaram a negação de territórios aos povos indígenas e o avanço do agronegócio sobre essas terras. Ele pede que dioceses e paróquias ampliem a divulgação das pautas sociais apresentadas pela CNBB.
15: Segurança Pública.
3: Câmara aprova aumento de penas para homicídios contra guardas portuários, policiais legislativos e agentes de segurança privada. O repórter Antônio Vital acompanhou a votação.
18: O plenário da Câmara aprovou o projeto que considera crime hediondo o assassinato de guardas municipais, agentes socioeducativos, agentes da guarda portuária, integrantes do sistema prisional, policiais legislativos e agentes de segurança privada. Isso no caso em que os crimes tiverem relação com a atividade dos agentes. Com isso, o homicídio praticado contra integrantes dessas categorias passa a ter pena de até 40 anos de prisão, no lugar da pena máxima atual de 30 anos. Hoje, a legislação já prevê aumento de penas para crimes praticados contra policiais, promotores, juízes e oficiais de justiça. A proposta também prevê aumento de penas para lesão corporal praticada contra guardas municipais, agentes socioeducativos, agentes de guarda portuária, integrantes do sistema prisional, policiais legislativos e agentes de segurança privada. Nesses casos, lesões corporais gravíssimas e lesões corporais seguidas de morte também serão consideradas crimes hediondos, com penas que podem aumentar em 2/3. Além disso, os condenados têm que cumprir a maior parte da pena na cadeia, sem direito a benefícios como regime aberto ou semiaberto. O aumento de penas nesses casos valem para casos de crimes cometidos em função da atividade desempenhada pelo policial. E os agravantes serão aplicados também se as vítimas forem cônjuge, companheiro ou parente de até 3º grau da vítima. O projeto foi uma sugestão do Conselho Nacional de Segurança Privada à Comissão de Segurança Pública e Combate ao Crime Organizado da Câmara. No plenário, o relator foi o deputado delegado da Cunha, do União de São Paulo. Ele argumentou que agentes de segurança privada são vítimas de homicídio e lesão corporal por vingança. O relator defendeu penas maiores para assassinos de policiais como maneira de desestimular esse tipo de crime.
6: Os policiais são executados em razão de serem policiais. O criminoso descobre que se trata de um policial e, para ser premiado no crime organizado, ele executa aquele policial. Hoje, a pena do crime funcional era de apenas pena mínima de 12 anos e máxima de 30. Uma pena que não garante o repúdio verdadeiro que se deve ter contra o homicídio contra um policial.
18: O projeto que considera crime hediondo o assassinato de guardas municipais, agentes socioeducativos, agentes de segurança portuária, integrantes do sistema prisional, policiais legislativos e agentes de segurança privada, seguiu para análise do Senado. Da Rádio Câmara de Brasília, Antônio Vital.
15: Justiça.
16: Júlio Lopes, do PP do Rio de Janeiro, presidente da comissão externa voltada ao combate à pirataria e à agenda do Brasil Legal, anuncia uma aliança nacional contra a falsificação e venda de produtos que violam direitos de propriedade intelectual e prejudicam consumidores.
8: Um pacto de que aquelas plataformas, pessoas que estão promovendo a pirataria sejam notificadas pela comissão que eu tenho a honra de presidir, a Comissão do Brasil Legal, e a partir de 10 dias de notificação sejam então multadas pelo PROCON do Brasil como veiculadores, como promotores de pirataria. Isso é crime. na reincidência dessas multas, a Comissão do Brasil Legal, junto com a CBF e junto com as maiores marcas esportivas do Brasil e do mundo, vão qualificar essas instituições, pessoas ou promoters como não qualificadas à veiculação dos seus produtos.
3: De acordo com o parlamentar, o prejuízo com a pirataria saltou de 4 bilhões para 500 bilhões de reais em 20 anos. Júlio Lopes espera que a pressão sobre a reputação de divulgadores de falsificações sirva para frear o crime no país.
16: Termina agora o Jornal Câmara dos Deputados, com trabalhos técnicos de Wellington Teles e apresentação de Luciana Vieira e Val Monteiro. Boa noite.
3: A Voz do Brasil está de volta amanhã. Uma boa noite para você.
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4: Como era o mundo em 1978?
5: Margarida amava Beto, que amava Lu, que amava Danilo. Danilo amava Mila, que amava Dodi, que amava Elisa, que amava Giba.
6: Vamos fazer.
5: Giba amava Tânia, que amava Cláudio, que amava Denise, que amava Eduardo, que amava Maria. Maria amava Dudu, que amava Priscila, que também amava Dudu. E cada um vive feliz da sua maneira. 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

0: Argentina.
1: O que nós temos que pensar é jogar futebol. E dentro do futebol vamos conseguir. Caso contrário, necessite de outra arma.
2: Prepare-se. Quando a nova linha Monark chegar à sua cidade, coisas incríveis podem acontecer. Ela está mais forte, mais ágil e mais bonita do que nunca.
3: Lely, chance de cruzamento. Boa bola! Opa! Brasil empata o jogo! Nelinho! Pegou, efeito extraordinário esta bola de Nelinho. Vejam pela repetição, ele bate, a bola pega um efeito danado, faz um giro e engana Zofi. O Brasil empata Nelinho, 1-1.
4: Homem ou touro?
5: Ah, meio narizinho, você não sabe?
6: É, meio homem e meio touro. Dos pés até o tórax, ele era homem. Daí pra cima, touro.
5: Espera aí. Tô sentindo um cheiro assim. Um cheiro meio de homem, meio de touro. Lá vem ela.
7: É apenas a sua imaginação,
5: Emília. Imaginação, seu nariz, seu sabugo. É um cheirinho de vaca mocha misturada com cheirinho de gente.

a vitória diante da Itália por 2-1, garantindo o Brasil a invencibilidade na Copa do Mundo, a condição de equipe com o maior número de pontos ganhos neste Mundial e ainda na condição de invicta na Copa da Argentina. São formas de disputa que não permitem que a equipe que talvez devesse ser considerada a melhor não tenha aí a condição de campeão.

0: A música que todo mundo conhece, mas ninguém sabe o nome, nem da música, nem do cantor. O sujeito se chama Jerry Rafferty. Com essa pronúncia, era impossível esse cara ficar famoso no Brasil. A música se chama Baker Street, 38ª mais tocada nas rádios do país. Em 78, coisas muito estranhas aconteceram. Como você ouviu no início do programa, o Brasil terminou a Copa do Mundo em terceiro, tendo feito mais pontos que a Argentina, que foi campeã. O Brasil já estava praticamente classificado para a final. A única chance da Argentina era ganhar do Peru por 4-0. O ditador da Argentina, Jorge Videla, fez uma visitinha aos jogadores do Peru antes do jogo. Alguns jogadores peruanos protagonizaram lances bizarros e a Argentina conseguiu fazer 6-0 no Peru. Foi para a final e foi campeã. O técnico do Brasil, Cláudio Coutinho, voltou dizendo que a seleção era campeã moral do torneio. Mais estranho ainda foi o que aconteceu em Roma, quando o Papa Paulo VI morreu em agosto. Daí, durante o processo de escolha do novo Papa, olha como era tratado o assunto.
1: Toda vez que morre um Papa, as profecias viram notícia. E se os bruxos e profetas estiverem certos, o novo Papa será marcado pela tragédia.
2: Há 4 séculos, Nostradamus, que muita gente considera o maior profeta de todos os tempos, previu o destino de todos os papas até o ano 2000. Na mesma época, foi divulgada a profecia dos papas, feita por um santo, São Malaquias, no início do século XII. E o mais terrível é que tanto Nostradamus quanto São Malaquias previram um destino trágico para o sucessor de Paulo VI. Para São Malaquias, ele será um mártir da Igreja, mediador santíssimo, futura vítima. E Nostradamus profetizou que ele vai ser aprisionado no porão de um navio para morrer no mar. Afinal, na Igreja são poucos os que admitem se importar com coincidências ou profecias. Mas a verdade é que muita gente anda assustada com a previsão de um destino trágico para o próximo Papa.
0: Isso foi ao ar na Globo no dia 6 de agosto. No dia 26, foi escolhido o Papa João Paulo I. 34 dias depois, ele morreu mesmo. Não foi trancado no porão de um navio, mas morreu. Daí tiveram que escolher outro Papa no mesmo ano. Mas além do Nostradamus, o Chico Anísio também fez profecias certeiras em 78.
3: Otimismo, gente. Otimismo, nós todos somos mesmo privilegiados. Existe inclusive a possibilidade do próximo Papa ser um brasileiro? É como diz o Azambuja.
4: Nada mais justo, Chico. Se Deus é brasileiro, seu representante vai ser o quê? Argentino?
0: Chico Anísio profetizando um Papa argentino 35 anos antes. Mas então, 78 foi um ano com 3 papas. O terceiro foi o mais popular da história.
5: Habemus Papam.
0: João Paulo II.
5: Cardinalem Wojtyła.
0: Cardeal Karol Wojtyła. Em 78, o mundo conheceu o Papa João Paulo II e o Zé Ramalho, um pouco menos popular, mas não muito. Logo na primeira música de seu primeiro disco solo, um clássico da MPB, Avohai. Quem toca teclado nessa música é o Patrick Morris, na época tecladista do Yes.

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8: Qual era a onda em agosto de 78? O Fantástico vai dizer pra gente.
9: Hoje a onda é esta: discoteca. É mais que um ritmo ou um jeito de dançar. É um comportamento, um estilo de vida. É uma indústria que fatura milhões e milhões de dólares. O estilo discoteca já tem até um ídolo internacional. John Travolta. Ouçam esta. No Japão, fizeram um concurso nacional para descobrir qual o japonês que dança mais parecido com Travolta. No Brasil, os Travoltas também estão aparecendo. Este é o primeiro concurso de dança de discoteca. Promovido pela Rede Globo, Rádio Mundial do Rio, Rádio Excelsior de São Paulo e Papagaio Disco Clube. Na primeira eliminatória, realizada quarta-feira, participaram 60 pares e 7 foram selecionados. No júri, Lenny Dale, Eduardo Tornaghi, Zózimo Barroso do Amaral, Márcia Braga, Marília Valls, Suzana Viana, Tânia Caldas, Paulo Azevedo, Carlinhos Machado e Hildegard de Angel. Na plateia, a bailarina clássica Márcia Aide. Nós trouxemos o Estúdio 54 até você. De lá fala nosso repórter Hélio Costa.
10: Esta é a discoteca Estúdio 54 em Nova York. A mais sofisticada e a mais procurada pelos artistas do rádio, da televisão e do cinema. Sua montagem custou $1 milhão.
9: No Estúdio 54 você pode estar de repente dançando ao lado de John Kennedy Jr., Elizabeth Taylor, Charlton Heston, Dustin Hoffman, Al Pacino ou com o próprio John Travolta. Agora vamos ver como é que estão as coisas do lado de fora da discoteca. Há uma verdadeira multidão pedindo para entrar. Olhem só quanta gente esperando. Mas os fregueses são escolhidos por um leão de chácara muito especial, o dono da discoteca. Ele decide quem entra e quem não entra. Liza Minnelli, por exemplo, entra. Bianca Jagger também. Então vamos aproveitar e entrar de novo na maior discoteca do mundo.

0: Além de discoteca, o que mais tinha no mundo em 78? O Chico Anísio vai contar pra gente.
1: Que é muita coisa pra ser saudada, e eu quero saudar, em primeiro lugar, os 2.000 trabalhadores nordestinos que partiram para Riad e Bagdá para trabalhar na construção civil. E quero dizer que espero para muito breve notícias do Califa Severino e do Sheik Nepomuceno. E dou minha solidariedade aos sofridos técnicos de futebol, para quem o campeonato brasileiro deveria se chamar Dancing Days, porque cada dia dança um.
0: Impressionante como as coisas não mudam décadas depois.
1: Eu saúdo o Marechal Idi Amin, que esta semana divertiu os membros da comunidade africana com os seus discursos e pronunciamentos. Aliás, para o Idi Amin ficar completo, só estão faltando o Didi, o Dedé e o Zacarias.
0: Idi Amin era o ditador de Uganda, ficou famoso pelo assassinato de opositores e por ser um megalomaníaco meio ridículo que gostava de se autoconceder títulos e condecorações.
1: Por outro lado, eu quero lamentar que os dirigentes árabes e judeus só tenham chegado a um ponto pacífico, a guerra. Isso é desagradável.
0: Impressionante como as coisas não mudam décadas depois.
1: Eu saúdo os futuros senadores biônicos, porque eles serão reserva importante para o país. 22 biônicos a 6 milhões de dólares cada um é uma nota preta.
0: Senadores biônicos eram senadores escolhidos pelo governo e não pelas eleições. Foi o jeito que a Arena, a Aliança Renovadora Nacional, inventou para não perder as eleições de 78 para o MDB, igual tinha perdido em 74.
1: Mas eu acredito nas reformas, eu acredito. E chamo a atenção de vocês para uma coincidência curiosa. Na maior reforma que já houve na história do mundo, há 2.000 anos atrás, o escolhido para preparar o caminho se chamava João Batista.
0: Foi em 78 que João Batista Figueiredo foi escolhido para assumir a presidência no ano seguinte.
1: E por fim, eu quero dar as boas-vindas a você, Luiz Brown, primeiro bebê de Proveta, filha do homem e da ciência, da carne e do vidro, do sangue e do aço. Fruto do amor e da técnica, seja bem-vinda, Luiz, a este mundo que agora é seu. Não repare se ele está em desordem, se a gente soubesse da sua vinda, talvez pudesse ter preparado alguma coisa melhor. O mundo é seu, Luiz. Não é muito, mas é tudo que temos para oferecer. Você nasceu sob os aplausos e vivas dos líderes feministas, porque, afinal, o primeiro bebê de uma nova era, marco e símbolo de uma nova civilização, é uma mulher. Você é a Eva antes do Adão. Depois de tantos estudos e de tantos ensaios, você é hoje a estrela principal do show da vida. Venha tranquila, Luiz. Sem receios, sem temores. Fique certa de que, no instante da sua concepção, no exato momento em que o óvulo era fecundado na proveta, aquele arrepio que o Dr. Patrick Steptoe sentiu, outra coisa não era senão o sopro de Deus.
0: É isso, dia 25 de julho de 78, nasceu o primeiro ser humano concebido fora do corpo humano. Fertilização in vitro, bebê de proveta. Em 78, o mundo conheceu a Louise Brown e um dos maiores guitarristas de todos os tempos. Ed Van Halen lançou, no dia 10 de fevereiro de 78, o primeiro disco do Van Halen.

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John Paul Young com mais um exemplar da Disco Music. Em 78, discoteca era uma praga, fazia versão disco de tudo. Faziam versão de músicas da década anterior.

Mas também tinha rock raiz. Foi em 78 que a Patti Smith lançou uma composição dela e do Bruce Springsteen, que é não um dos 100, não um dos 50, mas um dos 10 melhores rocks de todos os tempos. Pare o que você estiver fazendo, fique de pé, com a mão no peito e ouça Because.

0: Em 78, foi a primeira vez que o Brasil ouviu falar de dois futuros presidentes. Um deles assumiria 24 anos depois.
1: Ainda há uma certa tendência do trabalhador entender de que, para representar ele, tem que ser intelectual, tem que ter diploma de advogado, tem que ter uma série de coisas. Mas nenhum advogado, nenhum intelectual entende mais dos problemas do trabalhador do que ele próprio trabalhador. Basta o trabalhador começar a entender a força que ele tem e qualquer um trabalhador poderá ser eleito para representar a classe trabalhadora.
0: Esse foi um dos que apareceram em 78. O outro assumiria em março de 79. No fim de 78, os militares escolheram quem sucederia o general Geisel na presidência, o general João Batista Figueiredo, na época um completo desconhecido. A revista Veja colheu alguns depoimentos de pessoas famosas da época sobre o Figueiredo antes dele tomar posse. O arcebispo de São Paulo, Dom Paulo Evaristo Arnes, disse: "Poucos brasileiros têm elementos para dizer quem é Figueiredo. Que seja esta a última vez que se escolhe um governante sem consultas." A expectativa da Fernanda Montenegro era:
2: "Me sinto como um espectador à espera do início de um espetáculo cuja distribuição de papéis é um mistério. O que vou ver, não sei. O rumo que a encenação vai tomar, ignoro. A proposta do jogo, só quando a peça estiver lá pelo fim do primeiro ato."
0: Uau, tá pra nascer uma brasileira mais elegante que a Fernanda Montenegro. O que o Chico Buarque disse foi o seguinte:
2: "Li que o general Figueiredo aprecia minha fase romântica, pois eu também aprecio muito a fase romântica do general Figueiredo."
0: Em 78, quando a ditadura já dava sinais de que estava acabando aos poucos, caiu a censura a várias músicas e no disco do Chico Buarque de 78, além de músicas novas, saíram Apesar de Você, que você pode ouvir no Memofônica 70, Cálice de 73 e Tanto Mar de 74. Todas tinham sido censuradas quando surgiram. Mas o Chico Buarque lançou essas músicas meio a contragosto, dizendo que ele já estava em outra fase, uma fase mais romântica, como preferia o Figueiredo. Em 78, o Chico lançou, com a Nara Leão, João e Maria.

Chico Buarque e Nara Leão cantando João e Maria, a 52ª música mais tocada no país em 78. E das músicas do Chico, é uma das que o Figueiredo mais gostava. Em 78, ele foi o penúltimo presidente eleito indiretamente. Mas os governadores eleitos naquele ano foram os últimos eleitos indiretamente. Em 82, já teríamos eleições diretas para os governos dos estados. Em 78, foram eleitos Antônio Carlos Magalhães na Bahia, Jorge Bornhausen em Santa Catarina, o Maluf em São Paulo, só gente fina, todos eles da Arena. Só no Rio, o Chagas Freitas foi eleito pelo MDB. No Senado, muitos nomes familiares também. Pelo Maranhão, José Sarney. Por São Paulo, Franco Montoro e como seu suplente, Fernando Henrique Cardoso. Em Minas Gerais, para o governo, foi o Francelino Pereira, da Arena, e para o Senado, Tancredo Neves. Outros mineiros ilustres que apareciam para o resto do país no fim dos anos 70 eram sócios do Clube da Esquina. O sócio fundador, o Milton Nascimento, já fazia mais de 10 anos de carreira em 78, mas o Beto Guedes lançou seu primeiro disco só em 77 e em 78 lançou o segundo. O nome do disco é o mesmo nome da primeira faixa do lado A, Amor de Índio.

Beto Guedes, amor de índio. Mais um integrante do Clube da Esquina consolidando sua carreira solo em 78, enquanto Milton Nascimento lançava o disco Clube da Esquina 2. A segunda faixa do lado B do disco 2, que é um disco duplo, é a música mais famosa do Clube da Esquina.

0: É difícil imaginar um clássico quando ele estava na prateleira de lançamentos, né? Mas é esse o caso. Milton Nascimento com a música que encerraria todos os seus shows de 78 para frente. E para encerrar o ano de 78, capa do Jornal do Brasil de 31 de dezembro de 78.
1: Regime do AI-5 acaba à meia-noite de hoje. À meia-noite de hoje, o Brasil sai do mais longo período ditatorial de sua história. 10 anos e 18 dias depois de sua edição, o ato institucional número 5, que suspendeu liberdades individuais, eliminou o equilíbrio entre os poderes e deu atribuições excepcionais ao presidente da República, encerra sua existência. O presidente Ernesto Geisel, que governou com o ato e comandou a política de distensão que o revogou, passa a última noite do ano e do regime na Granja do Riacho Fundo. A partir de meia-noite, 1. O brasileiro volta a ter habeas corpus no caso de crime político. 2. Os mandatos parlamentares voltam a ser invioláveis, o executivo não pode mais cassá-los. 3. Os direitos políticos tornam-se permanentes, o executivo não pode mais suspendê-los sem amparo judicial. 4. O Congresso passa a funcionar por delegação popular. O Executivo não pode mais colocá-lo em recesso. 5. O Poder Judiciário recupera suas prerrogativas. 6. Os funcionários públicos recuperam o direito de só sofrerem punição de acordo com as leis. O Executivo não pode mais demiti-los ou aposentá-los. 7. O direito brasileiro livra-se da pena de morte, da prisão perpétua e do banimento. 8. Os estados recuperam parte de sua autonomia, o executivo não pode mais colocá-los sob intervenção. 9. Desaparecem da legislação nacional as siglas AI, ato institucional, e AC, ato complementar. Ponto.
0: Deve ter sido uma ótima festa de Réveillon a daquele dia, principalmente se na vitrola da festa estivesse rodando o disco novo da Beth Carvalho. Yeah. Yeah. 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Yeah. 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Yeah.

0: Chegou a hora, vais me pagar. Calma, Beth, calma, nem tanto. Na mesma edição do jornal que anunciava o fim do AI-5, anunciado na manchete de capa, vinha escondido ali no meio do jornal a seguinte nota.
1: Rui Santos pede juízo a revanchistas. O senador Rui Santos, da Arena, da Bahia, fez um alerta ontem a todos os revanchistas, no sentido de que observem que é hora de se ter juízo e sensibilidade política, sob pena de o país cair de novo no arbítrio, pois o governo diz sempre que a revolução ainda não terminou.
0: Pois é, Beth, eles continuaram ameaçando a gente e ninguém pagou nada. Teve anistia para todo mundo. Assim era o Brasil em 78. E em 2024, como foi? Teve anistia? Eu sou Terêncio de Oliveira, esse foi o Memofônica 78 e o próximo vai para 2008.

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